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9: Nossa carinhosa Carinhanha, são 21 horas e 7 minutos. Em qualquer lugar que vocês estejam alcançando o nosso sinal, obrigado pela sintonia. Agora vamos de dose dupla hoje com Odaí José. Primeira canção, Vou Tirar Você Desse Lugar, sucesso do ano de 1972. E Uma Vida Só, conhecida pelo refrão Pare de Tomar a Pílula, do ano de 1973. Confiro aí.
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Arco da Espontal, viajando com você ao mundo da musicalidade, ouvimos Dose Dupla com Odaí e José. Uma Vida Só, Pare de Tomar a Pílula, sucesso do ano de 1973. E Vou Tirar Você Desse Lugar, do ano de 1972. 21 horas e 15 minutos. Chegando aí na saudade, o Erasmo Carlos sentado à beira do caminho.

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0: Pela Espontal, tocando as mais belas canções de todos os tempos, ouvimos Rick Astley, Cry for Help, Fernando Mendes, eu queria dizer que te amo numa canção, Leiron's Texas My Love, e Erasmo Carlos sentado à beira do caminho. Na nossa carinhosa Carinhanha, são 21 horas e 32 minutos. 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

0: 21 horas e 36 minutos. O Daite ouvindo a gente aí na Travessa Santos Dumont, seu Vila Obaldo. Todos vocês é da Travessa Santos Dumont. O Daite também para o Del Bahia, aí na Santos Dumont. O Daite também para o Gilvan Crente. Todos vocês do bairro São Francisco, Gudaite. Daite também ouvindo a gente lá no Poço do Procópio e Delmar. Sua mãe Mira. Todos vocês aí do Poço do Procópio, Gudaite.
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0: vida é uma questão de escolha. Você pode ser médico e salvar vidas. Você pode ser advogado e defender vidas. Você pode ser policial e proteger vidas. Ou você pode ser você mesmo e mudar a vida de alguém para sempre. São questões de escolhas. E estas escolhas dependem exclusivamente de você. Jesus disse: aquele que quer vir após mim, tome a sua cruz e siga-me, porque a salvação de tua alma depende de você.
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0: e pisa na cabeça da serpente. Amém.
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0: 22 horas e 4 minutos.
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1: Pontal FM. 22 horas e 2 minutos. Light para você no aconchego do lar, se preparando para aquele sono recompensador depois de um dia árduo de trabalho, um ótimo descanso. Vocês nos bares, você aí no seu trabalho noturno, em qualquer lugar que vocês estejam, alcançando o nosso sinal. Obrigado pela sintonia. 22 horas e 10 minutos.
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amigo, minha amiga, modificar os arquivos mentais é um exercício a ser realizado diariamente. Em vez de dizer não sou capaz, diz hoje eu consigo. É uma maneira simples de modificar o seu modo de ser e pensar. Jamais se julgue um fracassado, uma fracassada. Nos momentos de desespero, reze, ore. Peça que Deus lhe conceda um coração puro e um espírito resoluto. Meu amigo, minha amiga, o padrão de pensamentos é o fator determinante para o sucesso e insucesso de suas ações.

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0: 22h34. 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

da espontal, tocando que toca o seu coração, ouvimos na landa sensível demais Whitney Houston, Save, Eduardo Costa, Me Ajude a Te Esquecer, Guns N' Roses, Petience, O Eterno Tim Maia, Um Dia de Domingo e o Elton John, The One. Na nossa carinhosa carinhanha, são 23 horas e 2 minutos. É isso aí, gente bacana, eu vou ficando por aqui, agradeço a todos vocês que sempre nos acompanham nessa jornada breve pela vida e pela música. Um beijo no coração de cada um de vocês, aquele abraço. Obrigado, meu querido Deus, amado Mestre, por mais uma dádiva de um dever cumprido. Fique com Deus e até lá, saúde e paz, porque o resto a gente corre atrás. Continue com a nossa programação, tá na Ponta Alta, legal. E eu voltarei amanhã, se Deus quiser, a partir das 20 horas. Com mais um Good Day de Pontal. Tchau, tchau. Fui.

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0: Tamo junto.
2: Guilherme Benuto!
0: Segura.

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0: Valeu. Segura, Ricardo.
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0: nos teclados, Chicão.
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1: Vem cá, e se eu te dissesse que você tá perdendo o amor da sua vida? Você ainda abriria mais uma?

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2: A Boate Azul!

Arrumação. Acho linda essa música. Vamos.

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nessa, minha gente, vamos nessa, minha gente. Agora, 7h12, Café com Notícias no ar. Onde você estiver, que você tenha um dia especial, um dia abençoado. Estamos ao vivo pela sua rádio Pontal, FM de Carinhé para todo o Brasil. Eu sou o Jota Pinheiro, Jotão. É muito bom ter você com a gente aqui em mais um dia, mais um programa. Meu amigo, minha amiga, você tá onde aí? Tá na roça, tá na rua, tá na estrada, tá trabalhando? Seja bem-vindo, viu? Bom demais ter a sua audiência aí, bom demais. Cafezinho tá bom? Oxi, então tá daquele jeito, né? 7h12, Café com Notícias começando. Onde você estiver, que você tenha um dia especial, um dia abençoado, você e sua família, meu amigo, minha amiga. Vem com o Jotão, vem. Bom dia, minha gente, muito bom dia.

0: E que Deus abençoe a todos nós, a gente aqui, você aí, as nossas famílias, hoje e sempre. Muito bom dia. Vamos chegando, nosso Café com Notícias começando. E a gente já começa a observar, e você também observar, as articulações para definições de nomes, candidaturas, partidos que enfrentarão as eleições deste ano. Sempre um momento especial, é porque a gente às vezes minimiza, né, a importância de certas coisas. E as eleições, o processo eleitoral como um todo, é algo muito complexo e algo extremamente importante para o nosso país, para a nossa cidade, para o nosso estado, extremamente importante. É um dos momentos, eu diria, cruciais para qualquer cidade, no caso das eleições municipais, para qualquer estado, para qualquer país. Então, algo extremamente crucial, onde existem, naturalmente, eleições democráticas. A gente percebe a movimentação nos cenários, tanto de nomes já tradicionais, candidatos, partidos tradicionais, já buscando definir os seus candidatos, até porque já estamos no período das convenções, já podem acontecer as convenções, já podem ser definidos os nomes, o que oficializa aquele cidadão, aquela cidadã que tem interesse em disputar as eleições. Ele sai de pré-candidato ou pré-candidata, aí sim já ao nome indicado por seu partido, aí se torna um candidato após, naturalmente, o registro da candidatura. Mas as convenções são parte importante desse processo. E já estamos no período das convenções. São tantos nomes que vão surgindo, nomes tradicionais, com as suas histórias, com seus currículos, com seus, eu diria, os seus méritos e alguns deméritos também. É um momento importante. Momento importante, eu quero destacar isso aqui no nosso Café com Notícias, no começo do programa, e dizer que você não precisa ter um partido ou um candidato com relação umbilical. Você precisa, naturalmente, ter uma... Isso é o que faz, né, o Brasil ser democrático, pelo menos eu me refiro à questão constitucional e o que está na lei, onde você tem a liberdade de decidir e expressar o seu voto. Você começa já a analisar os candidatos mesmo antes das eleições, até porque a gente já vê tantos eventos, tantas movimentações que parecem verdadeiros comícios ou showmícios antes mesmo do período formal das eleições, mas estão aí, são homens e mulheres que vão buscar o seu lugar ao sol. Tem nomes novos que vão surgindo. Você pegar a presidência da República, você tem nomes tradicionais aí como o presidente Lula. Não foram feitas as convenções do PT ainda, mas você tem aí como pré-candidato à reeleição o presidente Lula. A convenção do PT deve ser em agosto. Está logo ali. Você tem nomes novos, exemplo, o Renan Santos, pegando do mais velho ao mais novo politicamente. Você tem o Lula, você tem o Renan Santos. São extremos. Claro, tem outros aí, tem Caiado, tem Zema, tem o Flávio Bolsonaro, que é filho do Bolsonaro. Você tem o Augusto Cury. E entre outros que a gente vai precisar aguardar justamente o período das convenções para aí sim se definir quem de fato será candidato. Na Bahia, você tem aí praticamente polarizado dois nomes que já estão com suas pré-candidaturas consolidadas e agora já na fase de convenção. Você tem o governador Jerônimo Rodrigues, que vai buscar sua reeleição. Você tem aí o ACM Neto, que é neto do ACM velho, cabeça branca. Inclusive, trazer essas notícias, como já foram divulgadas, são informações oficiais. Portanto, ontem teve a convenção do União Brasil, com a presença de lideranças da região. Aconteceram, né, encontros de lideranças já com esse intuito de oficializar o nome do ACM Neto. Hoje acontece a convenção do União Brasil. E já várias lideranças da região se dirigindo para Salvador. Para oficializar, então, a candidatura do ACM Neto. Eu vou trazer informação, assim que foram saindo as notícias dos candidatos, todos os partidos, nós vamos trazendo aqui. Vou começar, então, com essa do ACM Neto. Vamos para essa informação, então. União Brasil oficializa hoje ACM Neto como candidato ao governo do Estado. O evento deve reunir lideranças da aliança e formaliza os nomes para as eleições de 2026. Que é o que vai dar mais, vai oficializar essa lista de pré-candidatos. Alguns vão, outros não. Sempre é assim. Mas é preciso ficar atento a essas convenções, porque aí a gente já começa a entrar no ciclo oficial. A convenção do estadual do União Brasil, ela acontece hoje, prevista aí para começar às 14h44, uma alusão ao número da sigla. Então hoje deve começar às 12h44, 14h44, no Centro de Convenções de Salvador, fica ali na Boca do Rio, um espaço amplo, para oficializar, portanto, a candidatura do então pré-candidato ao governo da Bahia, ACM Neto. O encontro também marca a confirmação da chapa majoritária que tem e deve disputar o pleito pelo grupo de oposição, que conta com, aí vamos para os nomes, o ex-prefeito de Jequié, o Zé Cocá, do Partido Progressista, candidato a vice-governador. E também essa convenção de hoje deve confirmar os nomes ao Senado. E aí tem os nomes, o Ângelo Coronel, hoje está no Republicanos, e João Roma, do PL, como candidatos ao Senado Federal. Agora, o que diz a legislação eleitoral sobre esse momento? A convenção, ela reúne. Isso acontece também nas eleições municipais, a regra é a mesma. Então, só muda o porte, né? A estrutura e o tipo de candidatos. Mas a convenção, ela reúne dirigentes partidários, lideranças do partido, dos partidos que integram a coligação, e não é aleatório, tem um calendário eleitoral que precisa ser seguido rigorosamente pelos partidos. Essa convenção, essas convenções, mas particularmente essa do ACM Neto, do União Brasil, ela faz parte do calendário eleitoral obrigatório, é obrigatório fazer as convenções. Começou agora nesta semana. Aí os partidos vão ter esse prazo, as federações também, para formalizar os candidatos que vão disputar os cargos eletivos nessas eleições agora, 2026. Tem um prazo, já começou, e vai até o dia 5 de agosto. Então, até dia 5 de agosto, a gente tem que saber quem foram. É obrigatório isso aqui, não é porque o partido quer ou não quer, não. Eles podem fazer já agora, antecipado, de forma mais antecipada, antes do final do prazo, ou podem segurar até o último dia, talvez aí para costurar algumas alianças. Mas vamos lá. Então, as convenções podem acontecer até dia 5 de agosto com a legislação eleitoral. Aí, depois das convenções, tem o registro da candidatura, os registros das candidaturas. E o prazo é até o dia 15 de agosto, 10 dias depois do fim das convenções. Então, tem as convenções agora até dia 5. Hoje é do ACM Neto, do União Brasil. Aí até dia 15 eles têm que encaminhar ao TRE os nomes dos candidatos que foram lhe convencionados fazem parte de uma ata e essa ata precisa definir, então, os seus candidatos. No caso dessas eleições deste ano, você tem lá presidente, você tem lá vice-presidente, governador, né, vice-governador, senador, senadores, deputados federais, deputados estaduais. Vai depender muito do diretório da região que aconteçam essas convenções. Tem também aqui uma outra informação, já vou até trazer sobre as convenções. Aqui na Bahia nós já temos também outras datas que já marcaram aí o calendário com previsão de realizar as convenções. Você tem Ronaldo Mansur, que é do PSOL. A convenção dele está marcada, do PSOL, está marcada para dia 24. Você tem aí do Haroldo Félix, que é do UP, marcado para sábado, dia 25. E você tem a do governador Jerônimo Rodrigues, previsto aí para 1º de agosto. Então são essas datas. A de SM Neto, União Brasil hoje. A do Haroldo Félix. Perdão, a do Ronaldo Mansur, que é do PSOL. Sexta, do Haroldo Félix, do UP, dia 25, sábado, 25 de julho. E Jerônimo, dia 1º de agosto. Provavelmente 1º de agosto, é o que já tem de informação. Então é isso, estamos atualizando as informações. Para você que é eleitor ou possível eleitor desses nomes, já estão aí as informações e você já vai acompanhando aí atentamente as informações sobre o seu preferido candidato, o possível candidato. Então, depois das convenções e depois da o registro das candidaturas. 7h26, vamos atualizando as informações. Como a convenção está marcada para hoje, 12h44, nós vamos trazer possivelmente o resumo só no jornal de amanhã. Mas vamos estar acompanhando as informações aí dos hoje pré-candidatos aqui na Bahia. E também, gente, serve essas convenções também, elas acontecem numa esfera menor, eu diria menos, com menos ibope, menos divulgação, as convenções dos partidos que vão definir os nomes a deputado, partidos menores, que já vão definindo também os seus nomes também nas convenções. Deputado estadual, deputado federal, depende muito do partido. Caso não tenha nome a governador, vão fazer de forma individual, pode fazer também de forma individual ou coletiva. Então, fiquemos atentos aí. Agora, 7h27 no nosso Café com Notícias, e aí falando de política, você tem também uma movimentação intensa aí nos bastidores. Uma movimentação intensa. Tem lideranças que... Isso aqui é uma costura impressionante. Essa reta final, ela movimenta de forma intensa os bastidores da política, as costuras políticas, as definições, os apoios. É muito estratégico isso aqui, é muito estratégico. Você tem, por exemplo, uma informação aqui, vou trazer uma informação mais... É que pode exemplificar o que eu estou dizendo. Teve uma reunião, hoje 22, ontem mesmo teve um encontro de vereadores da base de ACM Neto que foram para o encontro com o Jerônimo. Você tem lá o Valderico Júnior, que é do União. Você tem... Que inclusive é apoiador de ACM Neto. É apoiador. Ele coordena a campanha do ACM Neto no sul da Bahia. Então são considerados apoiadores do ACM Neto. Teve os vereadores Nau, do União Brasil, Márcio Brandão, do Avante. Aí Avante já é diferente. O líder do governo da Câmara é Nilda Oliveira, aí do PT. Galvão, do PSB. Paulo Cerqueira, do PSD. Foram todos lá, né? Tem gente do PSDB. Foram participar desse encontro com o Jerônimo. que não foi, pelo menos não na pauta principal, classificada como uma reunião política, mas apenas uma visita institucional. Mas né, já fica atento a esses detalhes que são bem curiosos nessa reta final de definição para nomes, para os nomes e para os candidatos. Bom, 7h29, já na esfera nacional, ainda a gente não tem aqui a informação das convenções para presidente. Vamos aguardar que também tem essas definições aí já para agora. Momento aguardado para se definir quem de fato será candidato. Isso você pode pegar aí de cima a baixo, pode pegar de Lula, a Flávio, a Zema, a Caiado. As convenções já vão indicar aí sim quem serão os candidatos. Aí vai restar apenas o registro das candidaturas. Mas, meu amigo, ainda muita especulação. Acredite, nós estamos nessa reta final, vésperas das convenções desses grandes partidos, e ainda há dúvidas, restam dúvidas. Impressionante, impressionante. Então vamos acompanhar e atualizando para você aqui essas informações que fazem parte da cobertura das eleições 2026. O que já teve, posso até adiantar aqui, foi a convenção do PDT. Lembra do Carlos Lupe? PDT? Carlos Lupe? Foi ministro. É um político experientíssimo, Carlos Lupe. O PDT é o partido de Brizola. O PDT já fez sua convenção. Até nomes de deputados. Acho que foi o Gordinho que postou alguma coisa. O Gordinho, no momento, já até postou. Eu estou aqui na convenção, tal. Então, o PDT já fez a sua convenção. Carlos Lupe, ele já manifestou, já oficializou apoio, porque na ata você consta, né? Você coloca lá na ata da convenção o partido que a sigla vai apoiar. O partido, partidos, né? Isso já consta na ata das convenções. Isso já fica devidamente, não é nada verbal, tem que estar tudo escrito e aprovado pelos seus membros. E o PDT foi segunda-feira. Que não tem candidato a presidente, o PDT, verdade. Mas tem nomes aí que vão disputar o legislativo. E definiram nessa ata do PDT o apoio ao presidente Lula, ao PT. Esse apoio foi aprovado por unanimidade durante a convenção. Então, essa informação nós já temos aqui, do PDT, que não tem candidato a presidente. Mas já manifestou aí. O PDT é tem partido de Ciro? Já foi de Ciro Gomes. Hoje não é mais não, mas já foi o partido de Ciro Gomes. Aquele mesmo partido. Ciro Gomes hoje está no PSDB. Aí já é outra história. Pronto, está a informação. Mas o que interessa mesmo é essas candidaturas, né? A governo, ao Senado, a presidente. Essas são as mais aguardadas. 7h33 no nosso Café com Notícias, 7h33. Você está acompanhando o nosso Café com Notícias nesta quarta-feira, 22 de julho. 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Vamos lá, Marlon, chega para cá, Marlon, Casa Ramalho. 7h36 no nosso Café com Notícias, senhoras e senhores. Vamos dar sequência aqui ao nosso Café com Notícias. Eu falei Marlon, né? Mas eu errei. Errou! Não é Marlon, não. É Lucas. Lucas. C36, nosso Café com Notícias, C36. Vamos conversar agora com o Lucas. Lucas da Casa Ramalho, C36. 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

0: 7h44 no nosso Café com Notícias, 7h44. Vamos dar sequência aqui. Muito bem, está acompanhando a gente. Rapaz, a Copa Sudoeste de Motocross está dando o que falar ainda, viu? Positivamente. O pessoal ficou maravilhado aí com os competidores. Eu vou aproveitar e vou trazer os nomes aqui dos competidores que foram ao pódio, primeiro ao quinto. Aí foram várias categorias. Vou falar rapidão aqui, viu? Ver se eu consigo trazer. São muitos nomes, né? São muitos nomes. Vamos lá aqui para os nomes. Vamos lá aqui para... Essa foi a Copa Sudoeste de Motocross, edição Carinhanha. Durante o Encontro das Águas aí. Essa turma é corajosa, viu? Alô, Diogo! É, Diogo também é um dos feras aí. Bora, Raoni! Vamos lá, pessoal. Vamos para os nomes aqui, ó. Categoria MX1. Léo Santos, Greg, Petrucão, Galego, Cezinha. Categoria MX Intermediário A. Rodrigo, Lacraia, Riquinho, Calau e Samuel. Categoria MX Inter B, Intermediária B. Lucas, Jackson, Riquinho, Calau e Guilherme. Categoria MX Iniciante. Piloto, Guilherme, Fred, Fabim, Peu e Min. Categoria MX 45. Pilotos foram ao pódio. Tida, Serginho, Fred, Juliane, Leone. Categoria Nacional Pro. Pilotos aqui, ó, Galego, Lipe, Thiaguinho, Apolo e Bismarck. Categoria Nacional Intermediária A. Pilotos Samuel, Kaique, Zezinho, Robert, Berrer. A Nacional Intermediária B. Pilotos foram ao pódio Raoni, Cleiton, Guilherme, Gaúcho, Júnior Avelar. Categoria Nacional Iniciante. Pilotos Tida, Gaúcho, Lanin, Guilherme e Bruno. Categoria Nacional Aberta 35. Galego, Apolo, Tiagão, Berre e Carpe. Categoria Nacional Iniciante. Foi um bolão. Isaías, Guilherme, Ramon, Matheus e Luan. Categoria Mix Júnior, MX Júnior, Bizão, Marcos Vinícius, João Ulisses, Juan, Enzo, Teco. Na 50 a 65 cilindradas, é a categoria Mirim. Murilinho, Dan, Valentina, Miguel e Cauã. Na categoria MX2, pilotos. Léo Santos, Lacraia, Riquinho, Rodrigo e Tiaguinho. MX3, Petrucão, Galego, Riquinho, Neném e Mim. Nacional Local, Raoni, Bismarck, Murilo, Vandilson e Juan. Categoria Feminina, Gabi, Ana, Mari, Cleidiane e Valentina. São muitas categorias. E dessas aqui nós tivemos aí, ó, duas carinhando o primeiro ponto mais alto do pódio com Raoni, aí da Santa Luzia. Raoni é diferenciado, né, Raoni? Ó, o Vandilson também chegou aqui, hein? Show, show, show. Santa Luzia forte, rapaz. Brinca aí, viu? Raoni. Raoni joga duro. Todo lugar que ele vai, ele tá no pódio. Maioria, primeiro lugar. Esse aí é diferenciado, realmente. Carinhanha. E são pilotos de várias cidades, viu? Guanambi, Brasília, Vitória da Conquista, Brumado, Januária, Santana, Montes Claros, Montalvânia, Palma de Monte Alto, Caculé, Jampová, Minas Gerais, Espinosa, Urandi, Gameleiras, Minas Gerais, Porteirinha. São muitas regiões. Iraquara, Urandi, Ubaí, Minas Gerais, São Félix do Coribe, Sebastião Laranjeiras, Jaíba, Minas, Iuiú. Inclusive, Murilo é do Iuiú, piloto da categoria Mirim, né, Murilinho? Alô, Iuiú! Olha o Murilinho aí. Piloto forte, hein? Quando crescer, vai estar... Rapaz, prepara, viu? Murilinho joga duro. Aí do Iuiú. Itambé, Minas. São essas cidades aqui, ó. Vale Verde. São várias cidades participando dessa Copa Sudoeste de Motocross. É muita gente. É muito piloto. E só fera, viu? Só fera. E nós estamos no meio aqui, viu? O carinha tá forte no meio. Eu mandei um abraço aqui para Diogo, que é Diogo é um dos grandes incentivadores, um dos pioneiros aqui do motocross na cidade de Carinha. Merece o nosso abraço aqui. Tá, e tá na ativa aí, viu? Tá voando alto. Tá voando alto o Diogão. Jogando duro. 7h49 no nosso Café com Notícias, 7h49. Você que está com a gente aí, um ótimo dia, uma ótima manhã de quarta-feira, dia 22. Prazer ter você com a gente. Vamos dar um giro pela região aqui, trazendo mais informações. Você que está acompanhando o nosso programa aí, coisa boa ter você com a gente, hein? Coisa boa ter você com a gente. Atenção, prefeitos. Atenção, prefeitas. Fiquem atentos a essa informação que vem lá de Riacho de Santana. O TCM mandou o prefeito de Riacho de Santana suspender pagamento milionário a escritório de advocacia. Mas é milionário mesmo. O TCM considerou desproporcionais os honorários previstos em contratos que podem chegar a 18 milhões de reais. Exatamente isso. O Tribunal de Contas dos Municípios, TCM, determinou que a Prefeitura de Riacho Santana suspenda imediatamente os pagamentos honorários ao escritório Monteiro e Monteiro Advogados Associados, que atua em outras prefeituras da região também. A decisão liminar foi publicada no Diário Oficial do órgão e também notificou o prefeito João Vitor Martins Laranjeira, do PSD, doutor João Vitor, que terá 20 dias para apresentar defesa, segundo o TCM, os contratos firmados em 2025 prevêem honorários entre 15% e 20% sobre valores recuperados em ações judiciais. Para o tribunal, a remuneração é desproporcional aos serviços prestados, já que os processos estavam em fase avançada ou praticamente concluídos em favor do município. De acordo com a decisão, os honorários poderiam alcançar cerca de 18 milhões, enquanto o impacto financeiro estimado para os cofres públicos seria de aproximadamente 12 milhões de reais. O relator do caso, o conselheiro Paulo Rangel, destacou que em dois dos contratos analisados, o escritório atuou apenas na fase de execução. O escritório apenas na fase de execução de decisões judiciais já obtidas pelo Ministério Público Federal, mas foi contratado com remuneração equivalente à de quem conduziu toda a ação desde o início. Eu vou só comentar aqui rapidamente, para você que está em casa entender. O poder público, fala do município, vamos dizer Riacho Santana, Carinhanha, Malhada, Guanambi, essas cidades todas elas têm eventualmente alguns valores a receber, seja da União, seja de impostos não repassados ao município, sejam de mudanças de legislação, no caso aí recente, um exemplo foi do Fundef para o Fundeb. E aí esses advogados, esses escritórios têm acesso às informações. E aí muitas vezes tem até contatos nesses órgãos que passam essas informações. Eu não sei dizer até que ponto é legal esse repasse de informações ou se é ilegal. Eu não vou nem entrar nesse mérito aqui, não. Mas o que acontece? Alguns escritórios, eles têm acesso a essas informações. O município tal tem tanto aqui para receber. Só precisa fazer... tem uns trâmites legais, jurídicos tem que ser feitos. Tem que fazer esses trâmites aqui legais e tal, mas tem valor aqui para receber. Pronto. Aí os escritórios que já têm essas informações... Repito, não vou entrar no mérito se ela é ilegal ou legal, esse tipo de informações que chegam para esses escritórios. Não entrar nesse ponto. E aí o que eles fazem? Eles procuram as prefeituras, conversam com os secretários de administração, conversam com os gestores, com os prefeitos e falam, tem isso aqui, tal, consigo para o seu município tantos milhões e meu serviço, meu honorário aqui é X%. Como o escritório de advocacia você contrata por inexigibilidade, ou seja, não precisa fazer uma disputa entre escritório de advocacia, você apenas escolhe aquele por ser exclusivo para aquela função, então não precisa fazer uma licitação para disputar entre vários escritórios, você dentro da lei, você contrata aquele escritório realizando uma inexigibilidade, ou INEX popular, você deve ter escutado essa palavra, INEX. É INEX, inexigibilidade. Está dentro da lei 14.133, continua lá. E aí esses escritórios vão para os municípios, fecham os contratos com os municípios e vão fazer esse trabalho de arrecadação de busca de recursos. E vão criar a comissão deles. Honorários. Esse é o termo. O que também, repito, está previsto na lei, o advogado pode cobrar seus honorários. Então, o que está errado nessa história aqui? O percentual e o esforço que foi realizado para que esse recurso venha para o município. Ou seja, o Paulo Rangel, conselheiro do TCM, ele diz que já é desproporcional aos serviços prestados, já que os serviços, já que os processos estavam em fase avançada ou praticamente concluídos. É o que eu falei. Às vezes já tem informação que o dinheiro vai sair para o município e o advogado, o escritório, a advocacia, são empresas, vão lá e prestam o serviço para finalizar esse processo. O dinheiro pode ir por conta do município, eles vão querer a comissão deles. Então é basicamente o valor referente ao esforço realizado para que a causa seja concluída e ganhe em favor do município. Claro que os prefeitos eles vão falar, opa, quantos milhões vem para o município? Meu amigo, prefeitura tem sua dificuldade financeira, dificuldade de investimento. E quando eles escutam essa palavra milhões, claro que anima, claro que anima. Então agora, o prefeito e o escritório de advocacia poderão apresentar defesa dentro do prazo estabelecido pelo TCM, que vai dizer se acata ou não. São 20 dias que a prefeitura e o escritório Monteiro e Monteiro terão para responder. Salvo engano, não vou afirmar aqui, mas salvo engano, Monteiro e Monteiro também já prestou serviço aqui, presta, também para a cidade de Carinhanha. Não vou, salvo engano, já prestou ou ainda presta nessa mesma área de recurso para o município. E repito, não entrarei nessa parte de valores, se é ilegal, se é legal, se é errado, se é certo, até porque é uma área bem complexa e exige muita interpretação. Tanto que o TCM, ele apontou, o Paulo Rangel, o conselheiro Paulo Rangel, apontou esse detalhe, essa irregularidade, do ponto de vista do tribunal, da análise do tribunal, e mesmo assim o escritório e o prefeito vão ter prazo para responder, para colocar os contrapontos. Então é algo muito complexo para se dizer se é ilegal ou se é legal ou não. Claramente que todos têm as suas fundamentações, o escritório, que entende de lei, tem as suas convicções jurídicas, o município também tem a sua assessoria jurídica, certamente tem as suas convicções, seu entendimento, e o tribunal agora apresentou a dele. Aí nesse debate jurídico vai ter o prazo de defesa e vai se aguardar para ver quem realmente estará com a razão, quem vai estar com a legalidade ao seu lado. Fica melhor assim, né? Agora 7h58 no nosso Café com Notícias, 7h58, você que está com a gente, um ótimo dia. Um ótimo dia. Seja bem-vindo ao nosso Café com Notícias. Seja bem-vindo ao nosso Café com Notícias. Rapaz, e a Coelba, hein? Ontem, Tony Bike mandou um vídeo aqui novamente, apontando as quedas de energia no bairro São Francisco. Tony Bike de Deus, o que é isso, meu filho? Tá uma loucura, né? Tá uma loucura. Sem cabimento. Hoje eu vou citar nomes aqui porque a gente precisa dar transparência ao que está acontecendo na cidade. A Coelba, inexplicavelmente, tem deixado o bairro São Francisco e vários pontos da cidade, mas eu vou focar no São Francisco, ali na Rua Bahia, Santos Dumont principalmente. Inclusive tem vários comerciantes, Tony Bike é um deles e tem me mandado com frequência essas informações. A gente tem acompanhado com preocupação nessa situação. Parece que já está horário de desligamento. Lembra do tempo aqui, antigamente, quando a luz era ligada no gerador? Aqui em Carinhã, tinha um gerador ali perto da beira do rio. E aí você ligava a energia X hora da noite, começava a escurecer, e X hora desligava, né, para clarear a rua. Só que aí está aparecendo isso lá no bairro São Francisco. Só que lá ao contrário, quando dá a noite, a energia cai. Pronto. Aí o que aconteceu? Os moradores lá, eles chamaram, eles provocaram, né? Meteram o pau nos vereadores, perguntando: os vereadores, aqui não tem vereador, não tem prefeito não para cuidar da gente. Que situação, que vergonha é essa que está acontecendo? Ficaram retados. E com razão. Quem vai aguentar? Queimando equipamento, tomando, descongelando coisa. É difícil, gente. Sem poder trabalhar. Oficina sem poder funcionar. Então meteram o pau mesmo. Ficaram chateados. Cadê a prefeita? Cadê os vereadores? Aqui não tem prefeito, não tem vereador não. A gente sabe, tem prefeito e tem vereadores. Vereadores. A gente sabe que tem. Então, aí, nesse sentido, eu vou falar aqui, vocês vão falar: rapaz, esse menino tá em tudo quanto é lugar? Sim, sim. Aí Luan do Povo foi lá. Luan do Povo foi lá. É o vereador aqui da cidade que mais atua realmente, aí foi lá. Fez uma filmagem, conversou com o povo, escutou o povo no ouvido dele também e chegaram numa solução lá. Qual foi a solução? Vocês é do São Francisco. Na conversa com o Luan do Povo. Vão fazer um abaixo-assinado. Vocês vão assinar esse abaixo-assinado e vão entrar na Coelba de forma administrativa. O vereador, ele vai acompanhar vocês aí. Foi a informação que chegou para a gente com base no detalhe dos moradores. E se a Coelba não resolver, aí vai para a justiça. Aí vai judicializar. Aí o pau vai quebrar. Então essa é a informação. Não vai ficar parado. Vai. Vocês vão agora manifestar com esse abaixo-assinado, que vai inclusive para a agência de energia elétrica, ANEEL. Isso é um absurdo, não pode acontecer, não. É muito frequente isso aqui, muito frequente. Muito frequente, um absurdo, não tem cabimento. Tem alguma coisa errada aí, algum transformador que quando chega à noite ele desarma por sobrecarga. Possivelmente é isso, algum fio em alguma região que está tendo algum tipo de mau contato. Mas não é normal, não é normal. Sinto muito, mas não é normal não. E tem que buscar a justiça mesmo. 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Um abraço a todos, eu volto meio-dia no Jornal da Pontal e David Porto segue aqui agora com o Café com Notícias. Bom dia, David Porto.
1: Bom dia, Pinheiro. Bom dia, ouvintes. E vamos nessa.
0: Vamos nessa. 8h04. Eu volto meio-dia. David Porto segue aí no Jornal Café com Notícias. Amanhã tem Chica do PT aqui cedo, viu? Falar sobre a festa aí. E vamos perguntar para ela por que ela não ela bloqueou. Ela não, né? Na verdade. Por que a imprensa não pôde falar com o Belmarques? Não pôde falar com o Belmarques. Você vê que domingo também a imprensa nem deu tune, né, para os artistas. É aquele negócio. Eu tenho que falar isso depois com mais tempo, mas é, Bel Marques, ele não atendeu a imprensa. Depois a gente soube que não foi culpa do artista só, porque ele atendeu até muita gente, mais de 50 pessoas, atendeu muita. E na hora da imprensa não deu para atender. Tem um limite também. Vamos ver quem foi essa falha. E domingo também, a imprensa falou, então beleza, então domingo também não vamos entrevistar nenhum artista, não. Toca lá na praça, se vira e bom show para todo mundo. E a imprensa ficou de boa. É assim mesmo. Pode folgar, não. 8h05 até meio-dia.

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5: 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Olá você, muito bom dia, agora são 8 horas e 10 minutos, programa Jornal Primeira Hora, seu café com notícias, trazendo a segunda parte do programa com muita informação. Pontal FM. Meu nome é David Porto. Hoje é quarta-feira, dia 22 de julho de 2026. Essa é a sua Rádio Pontal FM. Você nos acompanha através do transmissor 91,5 MHz ou através do nosso aplicativo. O aplicativo da Pontal FM. A partir de agora, muita informação. Traremos notícias sobre aquele famoso Monjaro, já ouviu falar? Pois é, está tendo uma certa polêmica a respeito desta situação, desse produto e também de vários produtos falsificados. Inclusive tivemos uma grande apreensão recentemente. Na política regional, conversamos com o ex-prefeito de Cocos, Dr. Marcelo. E vamos trazer aqui um pouco das suas falas, das suas pretensões e também do que ele fala sobre o atual prefeito Clevin, lá de Cocos. O que Marcelo fala sobre Clevin? Daqui a pouquinho. Tarifaço de 25%, Trump contra o Brasil. Passa a valer hoje esse tarifaço de 25%. E na área policial nós tivemos ocorrências que foram registradas na Polícia Civil, ocorrências essas que trazem vários furtos que aconteceram aqui na região nos últimos dias. Furtos em Carinhanha, Malhada, furto de porco, furto de galinha, ou seja, um apanhado de furto. A gente não vai trazer a matéria em específico, mas nós vamos fazer um resumo aí das ocorrências policiais que chegaram à Polícia Civil e também à Polícia Militar. Tá bom? Estamos só começando o programa Jornal Primeira Hora, seu café com notícias, com muita informação. Tem também a sua participação no 3485-2041. Que bom ter você aqui comigo. E vamos começar com notícias. Mais cedo você ouviu falar aí sobre... O nosso colega Pinheiro trouxe aí para você a rodada da Copa Sudoeste Motocross, a rodada também com os vencedores, né, a gente trouxe. E agora eu vou começar com as informações policiais.

0: O 17º Batalhão de Polícia Militar e a 38ª CIPM registraram algumas ocorrências durante o dia, durante os últimos dias, assim como também a Polícia Civil. O que aconteceu, David? Oh, preste bem atenção. Nós tivemos uns furtos que chegaram para a polícia. E esses furtos são furtos com baixo valor de prejuízo, mas não deixa de ser um prejuízo, até porque o valor do prejuízo não se importa muito, se importa o crime. Nós tivemos um irmão que colocou fogo em uma árvore do quintal de uma irmã lá na cidade de Malhada. Nós tivemos carteiras que foram furtadas ou roubadas durante a festa, o encontro das águas e dos amigos, registro que aconteceu. Também a polícia informou que houve um roubo de uma bomba de água, certamente foi furto, de uma bomba de água de carro, né? Bomba de água de carro, pelo amor de Deus. Isso foi no dia 6, aí foi registrado ontem na Delegacia de Polícia de Carinhanha. E nós tivemos também um furto de 17 galinhas no dia 14. Agora, recentemente, por conta do feriado dos dias de festa, foi registrado ontem o boletim de ocorrência. Ô David, e essas galinhas foram furtadas onde? Olha, foi na zona rural de Carinhanha, numa localidade conhecida como Sítio Casa Branca. Como referência, fica próximo ali no povoado de Feirinha, Vila São João. O comunicado diz o seguinte. A vítima informou que na referida data, que foi no dia 14, agora desse mês, adentrou na sua propriedade alguém, não sabe quem, um indivíduo, utilizando um veículo. E em seguida subtraiu aproximadamente 17 galinhas que se encontrava em um galinheiro. A vítima relatou que não possui suspeitos da autoria do fato, bem como não dispõe de câmeras de monitoramento para ter essa informação. Mas foi registrado esse furto, tá? Então foram vários furtos. Inclusive, um produtor rural, ele denunciou que um produtor rural ele procurou a delegacia de Carinhanha para relatar na manhã de terça-feira, dia 21, ontem, para relatar que a sua propriedade, que fica localizada na zona rural do município, de acordo com o boletim de ocorrência, o crime de furto teria acontecido na fazenda Dois Irmãos, situada a cerca de 3 quilômetros da feirinha de Vila São João. A vítima, identificada como Alípio Ferreira, relatou que um indivíduo invadiu a propriedade e foi até o chiqueiro, de onde furtou dois porcos. Segundo o comunicante, os animais estavam avaliados aproximadamente a R$ 1.200. Ainda conforme o registro policial, a vítima informou que não possui suspeitos no momento. Agora, não sei o que deu, mas nesse dia de festa aí, o bicho estava solto para furto, viu? Nós tivemos aquele furto ali na Eletromóveis Cardoso. Nós tivemos esses furtos que foram registrados ali na região de Feirinha e bateu o recorde, né? Pelo menos dois galinha e porcos furtados. Eu não sei o que aconteceu, que já tinha um certo tempo que não tinha esse tanto de... Não havia esse tanto de furto na região. Mas enfim, 8h17, vamos esperar que seja investigado e que os ladrões sejam encontrados. E que devolva. Esse que furtou 17 galinhas, devolva 25. O que furtou dois porcos, devolva dois porcos e um carneiro. Porque tem aquele ditado, quem come a galinha magra do rei, paga uma gorda. Então tem que ser localizado. 8h18, e a sua participação? 3485-2041. Deixa eu mandar um abraço aqui para nosso ouvinte que está nos acompanhando aqui. Olá, tudo bem? Eleodoro Lopes, sempre acompanhando. Abraço, seu Eleodoro. Seu Eleodoro, que é do Capinão, é Riacho do Capinão. O ouvinte pede aí para que coloquem luz na casa dela. Aquela rua, próxima à rua. É, a rua Dom Bosco, ali próximo da Praça dos Pilotos. Aquele ponto ali, está tendo umas ruas que estão muito escuras. E aí precisa de retorno, viu? Precisa de retorno da administração pública com relação a isso. Vamos de reclamação. Bom dia, gostaria de fazer uma reclamação em relação ao lixo aqui da rua Afonso Pena, na Sudene. Está do mesmo jeito, não pegaram, gostaria de providências do setor responsável. Gente, a gente relatou aqui, o setor de limpeza, não sei se está nos acompanhando, certamente alguém da administração pública que zela pelo nome da administração atual. Vamos ver aí, eu tenho um mato que foi capinado na rua Afonso Pena, aqui no bairro Sudene, que está há vários dias, foi capinado, deixou lá esse mato. O pessoal está jogando lixo em cima, está a maior feiura. O vento está esparramando pela rua. Aqui um ouvinte denuncia isso e pede providências. Tá? Vamos tentar ver se resolve o problema, por favor. Bom dia, David. Raimunda de Barrinha. Manda um abraço para os meus pais, seu Antônio e dona Valdeci, na Agrovila 23. Que bom. Que bom que vocês estão nos acompanhando aí na Agrovila 23. Um abraço, viu? Abraço para a amiga Luciene Fernandes, nos ouvindo. Alô para Carlos, também nos acompanhando, lá em Povoado de Água Ruim. Lá no Sítio Milagres. Ó, lembrei o nome do sítio aí, hein, Carlos? Sítio Milagres, que já está produzindo melancia. É isso aí. 8h21, vamos de informação. Você que está nos acompanhando. Tá bom, vamos falar do Manjaro, porque o pessoal está muito utilizando. Muita gente está com uns quilinhos a mais, aí vai utilizando esse Manjaro. Tome cuidado, bastante cuidado, porque o que tem de pessoas aí que sentiram mal devido a problemas, né? Comprar o produto errado. E agora nós temos a informação de que a Polícia Rodoviária Federal registrou mais de 1.000 produtos de emagrecimentos apreendidos na Bahia pela BR-116 em 2026. Como foi, David? A Polícia Rodoviária Federal, que faz esse controle na rodovia federal, apreendeu mais de 1.000 produtos irregulares de emagrecimento na estrada entre os meses de janeiro e maio de 2026. Os produtos irregulares incluem as canetas emagrecedoras e produtos em formato de espola, ou também conhecido como ampola, que foram encontrados num total de 11 apreensões em território baiano. Os dados foram obtidos pela Fiquem Sabendo, por meio da Lei de Acesso à Informação, e divulgados nesta terça-feira, dia 21. Essas informações obtidas apontam que, no país, foram registrados 310 apreensões individuais que resultaram num volume total de 45.436 unidades e outros 740 pacotes de produto para emagrecimento que foram apreendidos. Ao todo, as apreensões realizadas na Bahia somaram um volume de 1.046 unidades de produto, sendo que 557 ampolas emagrecedoras e 489 canetas emagrecedoras. No caso das ampolas, foram 527 apreendidas no mês de abril e as outras foi no mês de maio, tudo desse ano. Já quanto às canetas emagrecedoras, foram apreendidas 72 no mês de fevereiro. Houve um pico em março, quando foram apreendidas 365 canetas e 52 em abril. Apesar do volume considerável do produto apreendido, a Bahia não se destaca nos registros de apreensões no país. A liderança fica com os estados do Paraná e Mato Grosso do Sul, com mais de 130 registros somados. No ranking nacional, a Bahia ocupa a 10ª posição em número de apreensões de produtos emagrecedores por estado, estando empatado com o Mato Grosso. Essa rota do emagrecimento, trazida pela PF em um relatório, aponta que ainda está em formação de rota, que passa pela BR-116. A rodovia é a maior rodovia pavimentada do Brasil e acumula 4.660 quilômetros de extensão. No país, essa BR registrou, segundo a Polícia Rodoviária Federal, 46 apreensões do produto de emagrecimento no estado. E aí, quanto à eficácia? Ele é um produto que apresenta uma eficácia considerável e, por isso, muita gente está utilizando. Aqueles que não conseguiram perder uns quilinhos da forma mais tradicional, no exercício, fazendo dieta, ele apela para a caneta emagrecedora. Inclusive, nós divulgamos recentemente uma proposta de lei para que o poder público fornecesse esse tipo de material, esse modo de emagrecimento para as pessoas com obesidade, etc. E está muito usado. Agora, tem que ter cuidado, porque o vilão também está aí. Como assim, David? O vilão está aí. Está tendo a entrada no Brasil de canetas emagrecedoras falsificadas. E já tiveram pessoas até mesmo que faleceram por conta de problemas com isso. Então fique bem atento, preste bastante atenção onde você compra, com quem você compra, o preço que você compra e procure um profissional de saúde antes de começar a esse tratamento, tá? Não fique colocando a estética à frente da saúde. Tome bastante cuidado. 8h26. 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Bom dia, David. Fala aí da Rua Otávio Samuel. A gente vai falar daqui a pouquinho, viu? O que está acontecendo aí na Rua Otávio Samuel. 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Gente, o programa está chegando ao final. Na sequência, está vindo aí a Tarciana Lopes com muita informação, muita música, muito prêmio, tá? Fala aí da briga que teve no mercado. Teve briga onde aí? Rapaz, briga no mercado municipal. Briga que teve no mercado municipal de Carinhanha. É briga em todo lugar. David, hoje é o aniversário. É o meu aniversário, assistindo o seu programa todos os dias. Manda um alô aí. Abraço, um alô para você e feliz aniversário. Isabel Viana, que bom ter a sua participação com a gente, ter a sua companhia. Desejamos um excelente aniversário, muitos anos de vida, tá bom? 8h32, bom dia, David. Fala aí da Rua Otávio Samuel, na Sudene, está no escuro. Aliás, nas proximidades ali daquela rua, naquele bairro, tem muitas ruas no escuro. E essa Rua Otávio Samuel, que está escuro, ali nas proximidades da Ladeira de Mirinha, viu? E a própria Rua da Ladeira de Mirinha também. Há muitos anos que a escuridão imensa está tomando conta, trazendo perigo para quem passa naquele caminho. Então tá aí, feita a sua reclamação, a sua cobrança. 8h33. Na sequência vem Tarciana Lopes e o programa Bom Dia Pontal. E retornamos com mais jornal, mais notícias no Jornal da Pontal Meio Dia. Eu e Jota Pinheiro. Um forte abraço e até lá.
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Tá na Pontal? 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Aqui tá começando o Bom Dia Pontal. É ao vivo em 91.5, meus amores. Sejam todos muito bem-vindos. A partir de agora, a gente faz a festa no seu rádio. É.

0: Pontal tá legal. Muito bom dia para você, onde quer que esteja, em sintonia 91.5, conectado no aplicativo Pontal FM ou no site pontalfm.com.br. Sejam todos bem-vindos à nossa programação, que começa a partir de agora, meus amores. E aí, como é que vocês estão? Vocês estão bem? Espero que esteja tudo bem com você aí. E se não tiver tudo bem, lembra sempre que tudo passa e vai ficar tudo bem.
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0: Hoje quartou, hein? Quarta-feira, 22 de julho do ano 2026. A lua no céu é crescente, estamos no inverno brasileiro. O signo do mês é câncer. Hoje, 22 de julho, celebra o Dia Mundial do Cérebro, o Dia Internacional do Trabalho Doméstico, também Dia do Cantor Lírico e o Dia de Santa Maria Madalena no calendário católico. E o Bom Dia Pontal, aqui daqui a pouco, destaca as previsões astrais. De hora em hora você acompanha informações do Pontal Notícias, você sempre muito bem informado. Prepara para ouvir já a nossa mensagem positiva, muita música boa por aqui. Quero você participando junto comigo através do nosso WhatsApp da Pontal, 3485-2041. Já está aí ouvindo o nosso programa? Então já manda aqui mensagem para mim no nosso Zap da Pontal, 3485-2041, super liberado para receber aqui aquele bom dia bem carinhoso, bem especial de vocês, viu, meus amores? Final do programa tem mensagem de otimismo, tudo isso e muito mais agora, neste lindo dia que começou, e a Deus toda a nossa gratidão por mais uma oportunidade de estarmos juntos por aqui, tá? 8 horas 37 minutos e começando super bem a nossa manhã ao som de Edson Hudson.
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0: na Pontal, tá legal? Adriana e a rapaziada, fim de noite aqui no nosso Bom Dia Pontal. Tá na Pontal, tá legal. Meus amores, o nosso Bom Dia Pontal agora destacando a mensagem positiva.
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0: E a nossa mensagem de hoje, armadilha perigosa. A gente sempre fala sobre isso. A palavra depois de dita é igual a flecha lançada. Não tem como voltar atrás. E às vezes é um estrago só. Na Bíblia, em Provérbios 18:7, diz assim: a boca do insensato é sua própria destruição e os seus lábios um laço para a sua alma. Realmente, cada palavra que sai da sua boca assemelha-se a um cavalo. Alguns cavalos são bem treinados, muito bem limpos e tratados, tipo aqueles cavalos de corrida. Eles têm uma forte e poderosa energia atrelada à sua incrível habilidade. Quando um cavalo de corrida sai do estábulo, o que se espera é que ele traga ao seu dono muitas recompensas e preciosos prêmios. Mas também existem outros tipos de cavalos, que são os cavalos selvagens, e o fator dominante neles está no perigo sempre iminente dos seus coices. Eles sempre podem ser destrutivos, a ponto de, inclusive, tirarem a vida de alguém. Eis aqui o paralelo para que possamos pensar hoje. Toda vez que você abre a boca, toda vez que você fala, esteja consciente de que suas palavras se assemelham a um cavalo bom e vigoroso que acabou de sair do estábulo. Ei, tenha cuidado com as suas palavras, porque elas podem ser como um cavalo bem treinado e que elas serão frutíferas e atingirão um bom propósito. Ou podem ser a própria semelhança de um cavalo selvagem. Dependendo do que se diga, podem trazer muitas dores, provocar muitas maldades e até ferir como coices. A palavra levanta ou derruba, emociona ou fere, traz felicidade ou decepciona, aproxima ou afasta as pessoas. Palavras têm o poder de exprimir o amor, a alegria, o respeito, a admiração, mas também, dependendo da forma como é falada, pode carregar a inveja, o ódio, o sarcasmo, o ressentimento, a pura maldade. Em outras palavras, esteja constantemente alerta ao poder devastador ou abençoador do que você fala. Ei, moço, moça, cuidado com suas palavras, com as suas escolhas, porque uma palavra mal colocada afeta relacionamentos e pode destruir aí uma boa convivência. E aquela dita no momento certo, com a entonação adequada, gera compreensão, amor e se torna uma mensagem poderosa de união entre as pessoas. Por isso, pense bem antes de falar. E nunca se esqueça que tudo passa e vai ficar tudo bem.

0: na Pontal Tá Legal, Skank, sutilmente aqui no nosso Bom Dia Pontal. 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
0: Muito bem, no ar, as primeiras previsões.
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0: Muito bem, vamos conferindo previsões astrais para você dos signos de Áries. Arianos e arianas, bom dia, bom dia. E as previsões desta quarta? Fica mais fácil se concentrar no começo do dia. À tarde, as vibes são positivas para quem está atrás aí de um novo emprego ou quer apenas trabalhar com algo diferente. As transformações vão ganhar destaque agora, seja em casa, na saúde ou em outras áreas. E com o sol brilhando em seu paraíso astral hoje, pode se preparar para momentos leves, divertidos e com a pitada extra de sorte. Novidades picantes prometem animar a paquera com um ex, mas seu carisma também vai entrar no ponto máximo. A vida a dois conta com uma dose extra de romantismo e paixão. Violeta é a cor do dia. 41, 22 e 40 são números da sorte. Olá, bom dia para você do signo de Touro. É o seu signo? Então, ó, ouça o que os astros dizem para vocês hoje. Com facilidade para se entender com os outros, a quarta ela será ideal para explorar as parcerias com os colegas, ainda mais se tiverem os mesmos objetivos. Também há chances de ampliar sua rede de contatos e estabelecer contato aí com pessoas que conheceu através de outros canais. O sol em leão vai agitar a vida familiar e aquece o contato com os parentes. Curta o seu cantinho. Aposte no bom papo para paquerar e conquistar novos contatinhos. Preto é a cor do dia. 4, 49 e 5 são números da sorte. Agora, falando com você do signo de Gêmeos. A astrologia de hoje diz que o céu promete dar um impulso e tanto na hora de cuidar das suas tarefas de rotina. Ainda mais se trabalha em casa ou com a família. A boa notícia é que você pode finalmente colher alguns frutos dos seus esforços e engordar o bolso à noite. O sol entra em leão, destacando seu lado comunicativo e o desejo de espairecer e circular por aí. Fica mais fácil conhecer gente nova e fazer amigos. Um bom papo tem tudo para ajudar você e o par a ficarem mais entrosados. Azul turquesa é a cor para hoje, 31, 58 e 41 são esses os números da sorte. Daqui a pouco tem mais previsões astrais para você do signo de Câncer, Leão e também Virgem. 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
5: Pontal Notícias, e vamos trazendo a primeira edição nesta manhã. Funcionamento do comércio em feriados ganha nova regra. Abertura das lojas vai depender de acordo entre patrões e empregados. Pedro Lacerda traz a reportagem completa.
6: O funcionamento do comércio em feriados terá novas regras a partir de agora. Uma portaria sobre esse tema foi assinado nesta terça-feira pelo ministro do Trabalho e Emprego, Luiz Marinho. O texto estabelece que a abertura das lojas nessas datas dependerá de negociação entre patrões e empregadores por meio de convenção coletiva. Dessa forma, a decisão unilateral do empregador deixa de ser suficiente para autorizar a abertura nesses dias. A exigência, no entanto, não se aplica a atividades que já têm autorização permanente para funcionar em feriados, como farmácias, postos de combustíveis, hotéis, restaurantes, bares, feiras livres e salões de beleza, entre outros. Segundo o ministro Luiz Marinho, o que se espera é que as partes envolvidas possam sempre dialogar para encontrar a melhor solução.
7: O que a gente espera é que tenha maturidade das lideranças sindicais, trabalhadores, empregadores, para em torno de uma mesa, um café, um chá, um almoço, um jantar, um happy hour, vocês possam encontrar soluções, muitas vezes, de problemas que parece que não tinha solução. E quanto mais se conversa, pode-se ir aproximando essa possibilidade.
6: De acordo com o Ministério, o objetivo é alinhar a portaria à legislação federal, que já determina a necessidade de acordo entre as partes para o trabalho nos feriados. A nova norma não altera integralmente a regra anterior, editada em 2021. Foram afetadas apenas 12 das 122 atividades que tinham autorização permanente, como o comércio varejista de peixes, carnes, frutas e verduras, além de mercados e supermercados cuja atividade preponderante seja a venda de alimentos. A implementação da norma chegou a ser adiada pelo menos 5 vezes antes da assinatura definitiva. De acordo com o ministro, o Estado não deve intervir nesse tipo de questão.
7: Então, eu creio que o melhor dos mundos é que não tenha que ter interferência do Estado nesse processo. As partes têm responsabilidade, maturidade e representatividade, acima de tudo, para poder trabalhar. O governo sempre estará à disposição, se houver necessidade, de intermediar uma conversa, de uma adaptação legislativa.
6: Ainda de acordo com as novas regras, a convenção coletiva deverá estabelecer as condições para o trabalho em feriados, como pagamento em dobro, folgas compensatórias ou benefícios extras. As empresas que descumprirem as normas poderão ser punidas com multas administrativas. Da Rádio Nacional em Brasília, Pedro Lacerda.
5: Obrigada, Pedro, pelas informações.
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5: 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Tá na Pontal, tá legal, meus amores. Tô aqui de volta. Bom dia, Pontal. Próxima edição do Pontal Notícias. Você vai conferir a partir das 10 horas.

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Amores, daqui a pouco previsões astrais para você do signo de Câncer, Leão e também Virgem. Beijão bem especial, um abraço para Raimunda, tá em Barrinha e tá ligada aqui na nossa manhã. Diz assim, vai chegando. Vamos fazer companhia, com certeza, Raimunda. Eu lhe faço companhia aí, você me faz companhia daí também, viu? Obrigada. Obrigada pela tua companhia, tá? Aqui no nosso Bom Dia Pontal também, abraço muito especial, ouvindo o Bom Dia Pontal. O nosso querido amigo Rosenildo, um abraço Rosenildo para você e todo mundo da Lagoa de Julho. Você que está nos ouvindo em qualquer canto da cidade ou do mundo, também na internet, toda a nossa gratidão, hein? Agora tem Zé Neto e Cristiano com a música Cadeira Cativa. Tá no portal.

0: Pontal tá legal, Simone Mendes, Direitos Iguais. Curtimos também Zeneto e Cristiano, Cadeira Cativa. O nosso Bom Dia Pontal, destacando agora as previsões astrais.
1: Tira as previsões para Câncer, Leão e Virgem.
0: Muito bom dia para você do signo de Câncer. A astrologia de hoje, 22 de julho. Trago ótimas notícias aí para o seu bolso. O Sol em Leão promete vibes poderosas para as finanças e aumenta as chances de forrar sua conta bancária. A sorte também vai sorrir para você e pode se dar bem ao fazer uma fezinha ou entrar em um sorteio. O astral é perfeito para lidar com colegas, clientes e novos contatos. Fazer um curso que estava querendo e melhorar a interação com as pessoas de um modo geral, tá? O romance ele vai contar com as melhores vibes e o astral não poderia ser mais perfeito. É hora de sair do time dos solteiros de vez, viu, Câncer? Verde claro é a cor do dia. 11, 2 e 43 são os números da sorte. Alô, você dos signos de Leão, leoninos e leoninas. Assuntos domésticos ou ligados às finanças da família vão contar com excelentes energias. À noite, curtir o seu canto ajuda a repor as energias. É um bom dia para se concentrar em tarefas que podem ser feitas em casa ou com a colaboração dos parentes, porque é aí que você tem mais chances de brilhar. À tarde, o sol entra em seu signo e vai sobrar pique para correr atrás dos seus interesses. Um caso com um amor antigo pode reacender, mas seu carisma também vai animar a conquista. Números da sorte 25, 9, 27. Vermelho é a cor do dia. Alô, você do signo de Virgem. Horóscopo completo. Você tem boas chances de se destacar em tudo que está ligado à comunicação. Uma viagem rápida ou um deslocamento pela cidade pode ser uma boa para estar movimentando aí a sua rede profissional. As redes sociais podem ocupar boa parte da sua atenção e o contato com os amigos está protegido à noite. Mas o sol entra no seu inferno astral e o desejo de se isolar pode falar mais alto em alguns momentos. Você pode conhecer um crush novo e cair de amores quando menos espera. Vermelho é a cor do dia, 46, 48 e 10 são os números da sorte. Daqui a pouco tem mais previsões astrais aqui na nossa manhã.
2: Vamos contar!

0: Tá na Pontal, tá legal. Lady Gaga e Bruno Mars aqui no nosso Bom Dia Pontal. Tá na Pontal, tá legal. 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Aqui no nosso Bom Dia Pontal, hora do intervalo. Daqui a pouco tem mais previsões astrais em Libra, Escorpião e também Sagitário. 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
3: Tá na Pontal, tá legal. Meus amores, bom dia, Pontal aqui. O nosso programa até o meio-dia, você chegando agora, bem-vindo, bem-vinda, fica à vontade e participa aqui com a gente também, tá? 9h34, nós estamos com um oferecimento do supermercado e padaria Elsan. 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

0: Pontal tá legal, música linda, Sorriso Maroto e Alexandre Pires. Grande sucesso, Mágica. Essa música que faz parte do projeto audiovisual Sorriso, Eu Gosto no Pagode, volume 4. Consolidando aí a trajetória, gente, de quase 30 anos, de um dos maiores nomes do samba e pagode romântico brasileiro. Aqui no Bom Dia Pontal, hora das previsões.
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0: Muito bem, você do signo de Libra, librianos e librianas, bom dia, bom dia. É um bom dia para correr atrás aí dos seus interesses financeiros, já que sua grana segue protegida. À tarde pode receber uma grana que você não esperava. O dinheiro ele vai entrar, mas é preciso fazer sua parte para desfrutar do reconhecimento que merece. Aproveite para se planejar e colher aí os bons frutos do seu trabalho. O Sol em Leão vai colocar as amizades em destaque e o seu lado solidário vai ficar mais evidente. Se a conquista andava meio morna, os amigos podem dar um empurrãozinho. Cinza é a cor do dia, 32, 54 são números da sorte. Alô, você do signo de Escorpião. Você conta com energia para correr atrás dos seus interesses no serviço, mas é a entrada do Sol em Leão que promete dar um empurrão e tanto na sua vida profissional. Porque as energias, elas serão para lá de positivas para você se destacar aí em qualquer área. O desejo de sair da rotina, passear, curtir os amigos e viver novas experiências, deixa essa quarta ainda mais divertida. À noite, o bom humor ajuda a blindar a relação com o par e torna tudo mais gostoso. Salmão é a cor de hoje, 10, 46 e 9 são números da sorte. Oiê, sagitarianos e sagitarianas! O que os astros reservam para vocês hoje, acompanhe aqui. Cuidar das suas tarefas e ficar na sua ajuda a lidar com os assuntos do dia a dia. Sua intuição vai seguir afiada e tarefas que podem ser feitas a sós, no seu ritmo, vão deslanchar numa boa. À tarde, o Sol vai entrar em Leão e reforça aí o seu lado aventureiro, além de favorecer viagem, estudos e contatos com pessoas de longe. Aproveite para estar circulando por aí, conhecer gente nova e matar a saudade dos amigos. Um lance escondido tem tudo para ser mais tentador. Sua sensualidade segue em alta, mas é o bom humor e a descontração que ajudam você a brilhar. 43, 16 e 20 são números da sorte. Branco é a cor do dia. Daqui a pouco as últimas previsões astrais aqui no Bom Dia Pontal. Você vai conferir para os signos de Capricórnio, Aquário e também Peixes.
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0: Pontal tá legal. Henrique Juliano, amigo da minha saudade. Marina Fagundes com Manu Batidão, Beber Até Te Esquecer. E também Israel e Rodolfo, Pele, Osso e Saudade. 9h53, é hora de conferir as últimas previsões astrológicas.
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0: Muito bem, você dos signos de Capricórnio, atenção! A convivência com os amigos segue protegida e você pode contar com o apoio e os conselhos deles para o que precisar. À noite, aproveite para fazer novas amizades e expandir seus círculos de contatos. Fica mais fácil pensar fora da caixa hoje e lidar com as pessoas. Priorize as parcerias e trabalhos que envolvem a colaboração de colegas. O Sol em Leão à tarde vai ajudar a focar e a lidar com serviços mais complexos. O romance ganha sintonia, confiança e uma dose extra de paixão. Sua sensualidade faz toda a diferença na conquista. Azul claro é a cor do dia. 45, 54 e 2 são números da sorte. Bom dia para você do signo de Aquário. Com sua ambição a mil, aliada à sua capacidade para cuidar das tarefas do dia a dia, você tem tudo para brilhar em qualquer área profissional. Pode se preparar para um período de muito trabalho, mas o Sol em Leão favorece a cooperação com colegas e clientes. Priorize o que pode ser feito em parceria. Os relacionamentos vão ficar mais animados. À noite, cuidados com a saúde vão trazer ótimos resultados. O Sol traz novidades tanto no romance quanto na conquista. Seu jeito mais leve ajuda a se destacar sem fazer esforço. Branco é a cor para hoje. 56, 36 e 38 são os números da sorte. E agora, Peixes. Você começa o dia com muito pique, Peixes, para se aventurar e os estudos estão protegidos. O Sol em Leão ajuda você a focar mais na saúde, além de trazer vitalidade e energia extra. Esbanjando criatividade e espírito de equipe, você pode juntar forças com os colegas para estar conseguindo o que deseja. O seu esforço e concentração nas tarefas vão fazer toda a diferença à tarde. Se depender das estrelas, você vai atrair vários admiradores e pedidos de amizade agitando a paquera. A dois, sobra bom humor, diversão e romantismo à noite. 4, 6 e 33 são números de hoje e a cor do dia, Peixes, é rosa.
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2: Aí, meu compadre. 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
1: Tá na Pontal, tá legal. Eric Land, o sucesso pilantra e meio. Em parceria aí com o Natanzinho Lima. Esse som que viralizou no início do ano de 2025, hein, gente? Essa música que dominou as redes sociais e chegou a alcançar o top 1 do Spotify Brasil, figurando entre as mais tocadas do ano. É o Eric Lange, cantor de forró e piseiro. E aqui no nosso Bom Dia Pontal, hora de trazer o nosso intervalo. Daqui a pouco tem mais uma edição do Pontal Notícias, você bem informado. E já já as informações com o repórter Fred Ribeiro, que traz a matéria onde inverno exige mais cuidados de pessoas que sofrem com asma. Já eu trago essa matéria completa para você aqui. 10 e 2, bom dia, amores.
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1: Pontal Notícias, vamos conferindo informações na nossa manhã. Mais uma edição no ar. Inverno exige mais cuidados de pessoas que sofrem com asma. Trazendo a reportagem, Fred Ribeiro.
13: Com a chegada do inverno, as temperaturas mais baixas são um terreno fértil para o aumento nos casos de asma. A síndrome respiratória tem crescido entre a população brasileira, com um estudo recente do Ministério da Saúde apontando para uma alta de 63% no número de internações pela doença entre 2020 e 2025 no país. A pneumologista Adriana Veloso alerta para alguns gatilhos comuns que podem agravar o quadro de asma nesta época do ano.
14: Nesse período de inverno é muito comum os quadros virais, né? É muito comum também que essas crianças e que os adultos também fiquem mais reclusos, fiquem mais em casa. Então eles acabam ficando expostos a alguns gatilhos da asma. Então gatilhos como mofo, poeira doméstica, os

0: tendo passar despercebida entre os afetados devido à falta de sintomas mais alarmantes.
1: Lucas foi diagnosticado com asma aos 6 anos. Quando ele entrou na escola, teve vários episódios de gripe e resfriado. Num desses resfriados, ele reclamou que não estava conseguindo respirar direito. A gente achou que era só uma congestão nasal, mas a gente levou na emergência mesmo assim. Chegando lá, a médica que atendeu disse que ele estava tendo uma crise de asma. A gente então marcou a pediatra dele e começamos a tratar com o corticoide inalatório, a famosa bombinha. Não apresentando mais nenhum sintomas, a gente suspendeu a medicação. E no início de 2026, voltamos com a consulta de rotina para a pediatra dele, sem apresentar nenhum sintoma além de tosse. A médica nos orientou a fazer um exame para ver se a asma estava em remissão. Aí, para surpresa de todo mundo, o exame revelou uma inflamação altíssima nos pulmões. A médica disse que estava uma asma silenciosa. E o único sintoma que ele tinha era tosse, mas bem pouca mesmo. Hoje, a gente continua tratando com a bombinha. Depois de 3 meses, a gente fez de novo o teste. A inflamação continuava, só que com muitos menores.
0: A doutora Adriana Veloso pontua para os perigos da desinformação no tratamento da asma e reforça a importância do uso constante da medicação e das consultas de rotina para monitorar a doença.
2: Ainda existe muito mito de que a medicação vicia, de que a bombinha faz mal para o coração. Então, o que é que acontece? As pessoas acabam não se tratando adequadamente. Então, esses mitos atrapalham muito o tratamento da asma. Ele tem que ser um tratamento regular, um acompanhamento regular, porque é uma doença crônica. Apesar de terem momentos em que a pessoa tem crise, momentos que a pessoa acha que não tem nada, é preciso que o acompanhamento continue. Muitas vezes a medicação ela é contínua. A medicação ela tem que ser tomada de forma regular. Ela tem que ser tomada ali continuamente, não pode ter falhas. E é isso que faz, muitas vezes, com que o paciente não tenha o controle que a gente espera. Então, não é normal viver cansando, não é normal ter crise de asma. O ideal é que ele tenha um controle e faça suas atividades assim, de forma normal.
0: Se manter informado e buscar auxílio médico é essencial na hora de tratar a asma. O Ministério da Saúde mantém uma página com informações sobre os sintomas, tratamentos, fatores de risco e métodos de prevenção contra a síndrome respiratória. Basta acessar gov.br/saúde/asma. Da Rádio Educador FM, diretamente de Salvador, Fred Ribeiro.
3: Obrigada, Fred, pelas informações.
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3: Pontal FM 10 e 11, bom dia. Tá na Pontal? Tá legal. Próxima edição do Pontal Notícias, a partir das 11 horas da manhã, no nosso Bom Dia Pontal. Ao vivaço por aqui nesta quarta-feira, hoje 22 de julho do ano 2026. E aí, como é que tá o seu dia? Tudo bom por aí, amores? Eita, que maravilha! Você ligado com a gente daqui a pouco, atendo a sua participação no nosso WhatsApp Pontal 3485-2041. 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

0: 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A Tribo veste a rua veste a Tribo. 10h14 no som da Pontal, chegando sucesso pra gente ouvir aqui o Luan Pereira com a Lauana Prado e a música Lençol de Seda. 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

0: Tá na Pontal, tá legal. Jorge Mateus, Gaivota. Aqui no nosso Bom Dia Pontal, também curtimos Cleiton e Romário, Não Namora. Luan Pereira, Lençol de Seda com a Lauana Prado. Bom Dia Pontal aqui, você ouvindo e, claro, já participando. Vamos começar já a mandar um alusão pra galera que mandou o áudio, participa pedindo música, mandando o seu alô, vamos lá?
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0: Muito bem, vamos conferindo aqui a participação do nosso querido ouvinte no 3485-2041. Vamos conferir aqui no áudio, solta a voz e fala comigo.
2: Bom dia, Tassiana.
0: Bom dia.
2: Tudo bem com você?
0: Tudo
2: comigo?
0: Ótimo.
2: Tá tudo bem, aqui é Beto de Juvenil.
0: Ô, Beto,
2: Tassiana, eu
0: diga.
2: Gostaria de ouvir a música com Zezé de Camargo e a música é Flores em Vida. Ofereço para Jandira no Porto Aglaro, para Maura no Porto Aglaro, para Terezinha no Agir, para minha filha Zenilda, para minha amiga Dona Elisa aqui de Juvenilha, para meu esposo Zé e para todos que gostaram da música. Tá na Pontal, tá legal.
0: Muito bom, Berta. Obrigada, viu, pela sua presença, sua participação aqui no nosso Bom Dia Pontal. E a todos em Juvenília aí, um abração, hein?
3: Olá, bom dia, Tassi.
0: Bom dia.
3: Tudo bem, Tassi? Minha princesinha do rádio. Comigo tá tudo bem, Tassi, graças a Deus. Quem tá falando aqui é Rosenildo, aqui da Fazenda Lagoa de Julho. Se você puder, eu quero que você passe aí um forró pra mim aí, com Mastruz com Leite, Catinga da Perua. Quero oferecer pra minha mãe Raimunda, meu pai Raimundo, pra dona Elivânia em Carinha e família, pra meu amigo Andrezinho Bonitinha em Carinha, pra você, pra Cris, pra Cristina, pra Ingrid, Mário Sérgio e todo ouvinte da Pontal. Tá na Pontal, tá legal.
0: Muito bom, Rosenildo. Um abração a você e todos aí da Fazenda Lagoa de Julho. Abraço bem especial também na escuta da Pontal. Tá aí na labuta, né, Nelinha? Trabalhando e tá com o radinho ligado. Nelinha, quanto tempo, Nelinha? Por onde você andava? Abraço, viu? Boa quarta-feira.
4: Tassi, bom dia.
0: Bom dia.
4: Faz um favor para mim, se
0: diga,
4: você puder. Coloca o número do Cordião Oxóssi no meu zap.
0: Opa,
4: aí, que tem uma mulher.
0: Peraí, esse aqui é em off. Já eu passo para você, viu?
5: Sim, bom dia, Tassiana. Aqui é Dolores do Julião. Gostaria de oferecer uma música para Marilei, minha prima aí de Carinhanha, para minha filha Áurea Josiane e para todos meus filhos, todos que gostaram da música, principalmente para você, a música com Diana. Tá bom?
0: Tá ok, muito obrigada pela sua participação. Mais um áudio aqui no nosso WhatsApp.
6: Bom dia, Tassi.
0: Dia.
6: Aqui quem tá falando é Josenay, da Fazenda Junquinho.
0: Oi, meu bem.
6: Eu gostaria de mandar uma música para meu filho João, Pablo. A música de MC Kevin.
0: MC Kevin.
6: Qualquer uma,
0: beleza,
6: se você puder passar.
0: Se tiver aqui, eu toco, viu? Mas eu não vou ter ela aqui. Eu vou ter MC Kevin, pode ser?
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0: 10h26, tá na Pontal, tá legal, ao som de Zezé de Camargo e Luciano, Flores em Vida!

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2: 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Meus amores, um bom dia, Pontal. 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Detalhes Acessórios em Carinhanha, 10:41. No Bom Dia Pontal, a sua participação por aqui continua, o nosso WhatsApp por aqui e você mandando a sua mensagem de áudio, mensagem de texto também.
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2: Muito bem, meus amores, o Bom Dia Pontal, um abraço pra Gueu, tá curtindo o som da Pontal, quer curtir o som com o Sérgio Silva, é oferecendo pra sua irmã Kelly, tá ligadinha na Pontal em São Paulo, através do aplicativo, que maravilha, muito obrigada, viu, Gueu, pela participação, e um abraço pra Kelly, que tá aí conectada no aplicativo da Pontal, porque tá na Pontal, Kelly, tá legal, não é isso? Participando do nosso WhatsApp áudio.
5: Bom dia, Gatuna. Aquele grande bairro São Francisco. Como é que você está? Comigo está tudo bem, graças a Deus. Gostaria de mandar um alusão para meus filhos, Heloísa, Raquel, Anjo e Jonathan. Está ligadinho te ouvindo, ó. Pregado na beira do som.
2: Beijo para vocês,
5: pra
2: meus amores.
5: Minha esposa, Gene, minha sograna. Para João Rocha, patinha do bairro São Francisco. Para todos do bairro São Francisco. Para João. Para Jair, que se dá presidência. Para Rosinha do Lago de Júlio, família. Para a Cleusinha da Barrinha. Para a Bia, da Praça do Cristo, minha família. Pra Cisália Barrinha, pra minha sogra Ana, pra meu primo Danda, pra Jair Piscina da Piscina, pra Magliane Santos, pra Edinalva do Alto da Colina, Josa Mandela, Cheiroso. E pra todos que estiverem ligados, pra Dona Neuza do Mercadinho Bela Vista, para todos do bairro de Quequer, todos do bairro de Jurandiga, todo mundo ligadinho te ouvindo. É, Tassi, a música você passa um centímetro, que toque 10 para nós, hein? Passa mesmo que eu quero ouvir, viu, Tassi? É, e vai para todos que estiver ligadinho, Tassi. Tirante a gripe, comigo tá tudo bem, mas eu tô bem melhor depois de nova mistura que eu tô tomando, que eu já mirei bastante. Tá na Pontal, tá legal. Tenha um bom dia, fique com Deus, que eu tô com ele. E pra todos os meus vizinhos, que eu não posso esquecer, né? Que tá todo mundo ligadinho aqui. Pra Alegria, né? Alegria, pra Lena. Lena. E pra todos aí que estiver ligadinho. Tá na Pontal, tá legal. Tenha um bom dia, minha linda. Fica com Deus. Comigo
2: bacana,
5: eu tô tudo bem.
2: Amém. Fica com Deus também, meu amor. Você e a sua família, um abraço muito especial. Tá? Gratidão aí pelo carinho. O nosso Bom Dia Pontal, 10h43 agora, meus amores. 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
2: 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Faltando 10 para as 11.
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2: Você pediu e vai ouvir Diana?

0: tá na Ponta Alta Legal. Você pediu e já curtiu Sérgio Silva aqui na nossa sequência do ouvinte. Teve MC Kevinho, teve também Diana. Hora de trazer intervalo, mas eu volto já com muito mais, hein? Na Pontal 11.1, bom dia!
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12: Pontal Notícias, vamos conferindo informações na nossa manhã. Mais uma edição no ar, falando de esportes. 19ª rodada do Brasileirão tem mais 4 partidas nesta quarta-feira. Bruno Mendes traz a reportagem completa.
13: No prosseguimento da 19ª rodada do Campeonato Brasileiro nesta terça-feira, o Atlético Mineiro ficou no empate com o Bahia em 1-1. Nesta quarta-feira, a bola rola para 4 partidas. Às 7h30 da noite, o líder Palmeiras vai até o Couto Pereira para enfrentar o Curitiba. Lateral esquerdo palmeirense, Jefté, fala da pausa para a Copa do Mundo e a retomada para o segundo semestre.
14: Tem muito esse costume, né, de ter tanto esse tempo para se preparar, né? Acho que aí foi um descanso positivo, né, para a gente descansar mentalmente, fisicamente. E esses dias de preparação foi bem, bem interessante, né, cara? A gente pôde trabalhar coisas que geralmente no calendário não consegue trabalhar, né? Então acho que para essa volta de segundo semestre a gente está bem, bem preparado, bem focado. Com essa volta do segundo semestre aqui com todo mundo voltando da seleção agora, né? Que no último jogo a gente não pôde contar com eles, né? Agora o time está bem fechado, bem unido para poder conquistar todos os títulos possíveis do segundo semestre.
13: Às 9h30 da noite, duelo que a Rádio Nacional transmite, Chapecoense e Flamengo direto da Arena Condá. O Internacional recebe o Cruzeiro no estádio Beira-Rio, em Porto Alegre. São Paulo e Atlético Paranaense jogam no estádio Cícero de Souza Marques, em Bragança Paulista. Pela Copa Sul-Americana, jogo de ida dos playoffs oitava de final. O Santos foi até a Venezuela e goleou a Universidade Central por 4-1. Nesta quarta-feira, 2 brasileiros em campo. O Vasco da Gama encara o Independente Medellín da Colômbia às 7 da noite. E o Bragantino vai até o Peru para enfrentar o Sporting Cristal a partir das 9h30 da noite. Rádio Nacional em Brasília, Bruno Mendes.
12: Obrigada, Bruno, pelas informações.

0: começar na Pontal, tá legal, meus amores, de volta na última hora do nosso programa, 22 de julho do ano 2026, hoje quarta-feira, uma quarta-feira super produtiva para você, onde quer que você esteja. E tá aí na sintonia 91.5, tá muito bem acompanhado, viu moço, viu moça? Tá conectado também onde? No aplicativo da Pontal, ai que legal. Ah, também no site pontalfm.com.br. Muitíssimo obrigada. 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
0: 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Você, sua família, seus amigos, na direção de Biri e Nath, que agradecem a sua preferência. 11 horas 11 minutos, bom dia Pontal, aqui também no oferecimento Gustavo Celulares, a sua loja de aparelho 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
0: Com certeza, muito mais alegria no nosso dia, meus amores. E a sua participação para animar ainda mais aqui o nosso Bom Dia Pontal. Tassiana, bom dia. Toca aí, Garoto de Rua. Zezé de Camargo e Luciano, É um Mateus de Olho d'Água. Cadê aqui? Toca a música do Tiaguinho, Tá Vendo Aquela Lua, para minha esposa. É, esqueceu de colocar o nomezinho aqui, coração. Manda seu nome aí. Tá bom? O nome da sua esposa, pra ficar bem legal o alôzão. Combinado?
2: Oi, meus amores, bom dia! Um beijo no coração de cada um de vocês, meu povo querido. Oi, Tassi, sua linda, bom dia, minha princesa. Eu sou
0: bom
2: a Marilene
0: dia.
2: Santos. Oi, Leninha Brito, bom dia, minha princesa. Bom dia também pra Alegria. Pra seu Joaquim, bom dia, amiguinho. Bom dia pra Alzira de Serra do Ramalho. Bom dia para Silva do Govi, bom dia para todos vocês, meu povo querido, para Zenilda, para Nice Costureira e para todos vocês aqui de Carinhanha, município de Carinhanha e da Zona Rural. Oi, Cida, seu Joaquim, Lu Santos em Queimadas, bom dia, meus amores, bom dia, Tia Lina, Tibastião e Baraunas. Bom dia, Jacinto Maninho, como você tá? Tudo bem? Oi, Primão Corinto, bom dia pra você e sua linda família, pra meu povão querido aí em Baraunas, pra você também, Lei, que não esquece da Marilene Santos, pra todos vocês, meus amores, bom dia!
0: Bom dia, Má, obrigada pela participação!
3: Bom dia, Tassiana Lopes!
0: Bom dia!
3: Como é que tá, tudo bom?
0: Eu tô ótimo, meu senhor!
3: Aqui tudo ótimo!
0: Então, maravilha.
3: Quer que você roda pra minha música de... Mirosmar pra nós. Amigo das estrelas, viu? Tá sendo o nosso curtinho aqui na fazenda, Pajelzinho. E pra vocês, pra todos que estiver ouvindo, tá na Pontal Pedagal, chama na bota.
0: Ô, chama! já o Mirosmar vai cantar pra nós aqui, viu, Zé Pamonha?
4: Bom dia, Tati. Como é que você tá, Leide?
0: Eu tô ótima, coração.
4: Aqui é Zene de Malhada.
0: Ô, Zene, obrigada pela
4: presença no
0: Bom Dia Pontal. Thiago Jonathan.
4: Ofereço para minha mãe Dominga, para toda a minha família e todos que gostam da música. Tá bom? Tchau.
0: Tchau, tchau.
4: Com Deus, um abraço. No Pontal, tá legal.
0: Beijão pra todos aí de Malhada ligados com a gente.
5: Bom dia, Tassi, que é Valdivina.
0: Oi, Valdivina. Tassi. Fala,
5: gente,
0: minha
5: amiga. Não, vou ficar mais batida, qualquer uma. Precisa. Principalmente minha filhota Joelma, meu filho Noel Joel, Noel da Colina, meus netinhos Leorez, Leonardo, Larissa e José Aparecido, Nayana e Vitória e Naísa Manuela.
0: Uhum.
5: E todos meus familiares, meu esposo Valdemiro, minha nora Verônica, minha nora Lama, Belo Horizonte, a Inverga Adeline, e minha amiga de Cinha, Carinana, minha amiga Rosana, Uramai, minha amiga Dora Biola, Lourdinha, minha irmã Natália, meu irmão, Jacinto Lama, Badalavanha, Cunhada Maltinha, todos meus familiares, tá? E pediu uma música, eu felicito também pra Zélia, lá no Manga Velha, Zélia, e pra Dona Narcina, minha amiga aqui no lado, eu sou Emílio, e o netinho dela. E tá na Pontal, tá legal, tá, toca meio, a música da Batista, tá tocando as músicas minhas mais, só o pessoal.
0: Ei, Valdivinho.
5: Beleza? Abraço, valeu.
0: Ok. Abraço pra você e todo mundo na Fazenda Lagoa do Norte.
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0: 11h19 na Pontal. Pra quem pediu toque 10 tocando no rádio.

0: Tá na Pontal, tá legal. Zezé de Camargo e Luciano e a canção Irmão da Lua, Amigo das Estrelas. Esse é o nosso Bom Dia Pontal. A participação do ouvinte continua aqui no nosso WhatsApp.
1: Oi, Daciana. Bom dia. Aqui bom é Marli, dia. Da Rua Pará.
0: Oi, Marli. Gostaria
1: de oferecer a música com Júlio Nascimento, da mais velha. Oferecer para minha filha Rosemária, para Marilene Santos. E também para meus dois netos, minhas três sobrinhas, para minha madrinha Animalhada, Josefina e família, para Maria, Vilma, sua irmã e família, para todos da Malhada, que é minha que seja minha família, Porto Agrário, para todos que seja minha família, para quem Carinhanha, para todos minha família, para tia Cleusa lá no alto da colina, para minhas vizinhas, para Marinha e Zé, lá em Malhada. Para minha sogra do Santo. E meus cunhados e cunhada. Lá na Ilha de Malhada. Para todos que estão na escuta, principalmente você, Mário, David de Porto, Jota Pinheiro e os demais. Passa aí, Tassiana, que eu estou aqui na escuta.
0: Tá na Pontal, tá legal. Mais um áudio no ar, vamos ouvir.
2: Bom dia, Tassiana, aqui é de Nalva, da Alta Colina.
0: Quero mandar
2: um alô pra minha mãe, Josa, na Alta Colina, Cheirosão, na Avenida Santo Antônio, meu pai, José, lá no Tominus, pra aquele, é pai, João, pra Juscré, pra Carinha, pra Dizem, pra Dudu, pai, Livane, no bairro São Francisco, Bia, na Rua Pará, Maranhão de Santos, e Holanda, na Barrinha. E também, todos os ouvintes que estão na Pontal, toca uma música pra mim, com Júlio Nascimento, pra Marilene Santos, Elivânia, Andrazinho, Bonitinho de Carinhanha. Aí, pra você também, o link que participe do programa da Cena Lopes, mande mensagem, texto, mensagem de áudio, ela está pronta pra te entender, a menina da voz de ouro.
0: Valeu, Edinalva. Obrigada, meu bem, pela participação, hein? Abraços aí pra todos no Alto da Colina.
3: Tá, tudo bem, minha querida? Como é que você tá?
0: Bem.
3: Levando pros altos. Tá, se roda pra minha música de Vitória e Léo, com a Linha do Tempo. Ofereço pra vocês da rádio. Minha filhinha, Daiane, que tá lá em Goiânia, te ouvindo através do aplicativo. Minha esposa, Eduardo, que tá lá em Goiânia. Minha mãe, Francilina, meu pai, Geraldo, minha cunhada, Zanja, meu irmão, Cidel, Cine, do Superintendente Rico. Pra todos os ouvintes aqui de Pouso Alto, todos os ouvintes lá em Macambira. Para minha amiga Giovanni, Jus Basílio e família, lá em Descoberto. Para a Vânia, com o esposo dela, família. Para a Bia de Calu, com o esposo dela, família. E para todos os ouvintes que estão ouvindo, bom dia, está na Pontal, está legal.
0: Valeu, Verinha. Beijo para você e todo mundo aí em Pouso Alto, ligados com a gente.
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8: 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Muito bem, meus amores. 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
8: O programa mais alto astral que é feito com sua participação aqui.
10: Bom dia, Tassa, minha fru.
8: Bom dia, meu amor.
10: Como é que você está? Tá bem?
8: Graças a Deus, bem demais. E você?
10: Aí, tá quente? O sol tá quente aí?
8: Oh, aqui tá fazendo calor, viu? Ah, deixa eu olhar aqui o clima-tempo, ó. 20 graus de temperatura no momento. Tá fazendo calorzinho aqui, viu?
10: É, cara, eu quero te pedir uma música.
8: Ah.
10: Que... É Dilson Amado ou é Amado? É Dilson.
8: Amado é Dilson.
10: Aí, pra me oferecer pra você, pra meus filhos, meu genro, toda a minha família e todos os amigos que eu conheço, que eu tenho amizade muito. E pra todos que tiverem uma escuta, Tassi. E pra vocês aí todos aí da rádio.
8: Obrigada, em nome de todos.
10: Aí você passa pra mim, viu, Tata? Se não tiver, você passa aí qualquer um aí pra mim. Pois é, Tata, uma boa quarta-feira pra você. Que Deus te proteja.
8: Amém.
10: Tchau, linda.
8: Tchau, minha querida. Um abraço muito especial, viu? Muito obrigada aqui pelo seu áudio.
11: Oi, Tassi. Bom dia, nega. Aqui é Maria. Dizia, Tassi, passou a música de Thiago Jonathan pra mim. Só primeiro pra me curtir.
8: Já toquei o Thiago Jonathan,
11: hein? Se dá tempo, você passa Thiago Jonathan.
8: Oi, minha amiga. Tatiana, tudo bom? Aqui é Ione. Passa a música aí de Leonardo. Oferecendo pra todos. Um abraço, Ione. Obrigada pela participação.
12: Oi, Tassi, bom dia, minha linda.
8: Bom dia.
12: Como é que tá teu dia por aí, mulher?
8: Tudo
12: tá
8: ok por aí? Ótimo, ótimo. Eita, você quer muito com sua participação aqui.
12: Eu quero oferecer uma música para as minhas tias, Eliane e Arlinda. Para minha prima Leidinha e para minha filha Esmeralda, aqui em Mocambo. Eita, se passa a música Toque 10, Amor dos Outros. Na portal, tá legal. Beijo, minha linda. Tenha um bom dia, Tassi.
8: Valeu, lindona. Você e todos de Mocambo também. Oi, Neuza, no Angico. Também tá ligada, quer ouvir música com Bruna Carla. Um abraço a todos em Angico, ligados com a gente.
13: Tudo bem aqui?
8: Tudo bom?
13: Com você, tudo bem?
8: Graças ao bom Deus.
13: Agora eu vou mandar um alô, Tassi.
8: Manda aí.
13: Meu irmão, Carinhanha. Meu irmão, meu filho em Brasília. Para Cláudio na Laga, a esposa dele, Tiana Borracharia, a esposa dele. Tassi, vou mandar um alô, Tassi, para todos na Barrinha, tá na Pontal, tá legal.
8: Valeu, beijão a todos vocês ligados com a gente, agora 11h41. Você pediu Amado Batista aí? Ó, vai ouvir agora, Princesa. Tá na Pontal, tá legal.

0: Tá na Pontal, tá legal. Amado Edilson, paixão não mata ninguém. O nosso Bom Dia Pontal, por aqui, um abraço para o Zé de Venâncio. Manda alô aí pro Zé de Venâncio e Zé Galinha, em Porto Agrário. Tá na Pontal, tá legal. Um abraço para vocês aí, em Porto Agrário, sintonizados na Pontal FM. Alô, Marcos em Yuyu. Bom dia, Marcos. Ele tá mandando música aí para toda a sua família em Julião. Abraços aí para todos em Julião, Yuyu, toda a nossa região sintonizando a Pontal FM. Mais um áudio por aqui.
1: Bom dia, Tássia.
0: Bom dia,
1: linda. Não resisto de se não participar da Pontal. Tá na Pontal,
0: legal.
1: Com essa mulher que é locutora nacional, sensacional, é tudo, né,
0: Tássia? Obrigada, Aida.
1: Você é a linda dos ouvintes.
0: Obrigada, meu amor.
1: Mulher que levanta astral de qualquer um, assim, na, pela voz, pela aquela carinho. Tássia, eu gostaria de ouvir um louvor, minha linda. Qualquer um louvor, vou deixar aí a sua escolha, ofereço pra você. E todos os meus amigos, minhas amigas, minha família, né? Eu amo minha família, família dos Almeida. É o meu alicerce de eu viver. Valeu, eu deixo todo esse hino louvor também para meus irmãos evangélicos aqui no Angico, né? Todos que estiver ouvindo. Valeu, minha linda.
0: Um abraço, viu, Aida? Muito obrigada pela amizade, pelo carinho. Tirou um tempinho aí, mandou mensagem aqui para alegrar meu dia também. Vocês alegram meu dia também quando vocês mandam áudio, né? Manda mensagem aqui, participa do programa.
2: Bom dia, minha amiga Tatiana Lopes.
0: Bom dia.
2: Hoje eu estou aqui na Fazenda Cacimba te ouvindo. Ah, aqui mais o meu parente, meu patrão, é Rony Clay, aqui na Fazenda de Cacimba. Deixa eu te falar, eu vou mandar um alô também, especialmente pro pai da Bruninha, esqueci o nome dele. Ou ele tá na 14, ou ele tá no assentamento Água Fina, é, Serra do Ramalho, Bahia. Eu mando um alô também, especialmente pra Marilene Santos também. E pode rodar toda a programação. Você escolhe uma moda bem boa, caipirona aí pra nós. Cheguei chegando porque hoje ainda tem um tempinho ainda de falar com você ainda, viu? Eu ofereço para Joaquim Carapina lá no Campo Largo, é, Zinfino Mascota, no Gadiroba, Ramalho, Feira da Mata e todos que estiver ouvindo a Pontal FM. Tá na Pontal, tá legal. Um abraço, um beijo para você, minha querida.
0: Obrigada,
2: tchau, tchau.
0: Obrigada, Joaquim. Um abraço para você também.
3: Bom dia, Catiana.
0: Bom
3: Como
0: dia.
3: Como você está? Tudo bem?
0: Oh, eu tô ótima, Catiana, com seu áudio agora.
3: Aqui quem tá falando é Laura de Malhada.
0: Ô, dona Laura.
3: Ilha de Malhada. Gostaria de lhe pedir uma música. É que eu esqueço o nome do cantor, mas eu sei o nome da música, é Vou Sumir Daqui, para oferecer a José Nazário, meu esposo, a Sandra, minha filha, para oferecer todos aqueles que estiver me ouvindo e lhe desejando boa sorte e um abraço.
0: Obrigada,
3: tá na Pontal,
0: viu?
3: Está legal.
0: Valeu! Um abraço para todo mundo aí também de Ilha de Malhada, sintonizados aqui na Pontal. E no nosso Bom Dia Pontal, ó, dona Júlia, o nome da música que você falou aí, Vou Sumir Daqui, quem canta, sabe quem é, dona Laura? O Ceia Muniz. Vamos ouvir agora, 11h53.
4: Ceia Muniz Acústico.

0: aqui.
1: Meus amores, o programa tá chegando ao finalzinho. E aqui o nosso Bom Dia Pontal. Deixa eu mandar um abraço pro Otávio. Oi, Otávio. Mandando um alô pro seu amigo vereador de Porto Agrário. Tá? E finalizando o programa, daqui a pouco, Jota Pinheiro, David Porto, chegando com muita informação, muita notícia no Jornal da Pontal.
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1: E a nossa mensagem de otimismo. Compartilho com você uma mensagem da Calita Aquino, que diz assim: que nem tudo, meus amores, acontece no tempo que a gente gostaria. E por mais difícil que seja aceitar isso, nem sempre estamos prontos para viver aquilo que tanto desejamos. Não basta querer. Existem fases da vida que também nos preparam. Nos ensinam a ter maturidade, sabedoria e equilíbrio para cuidar daquilo que um dia pedimos a Deus. Às vezes, pensamos que estamos apenas esperando a resposta. Mas, enquanto esperamos, Deus também está trabalhando em nós. Porque, durante a espera, Deus não estava apenas preparando o caminho. Estava preparando o nosso coração para cuidar com sabedoria, responsabilidade e gratidão daquilo que um dia tanto pedimos. E assim, a gente encerra o programa de hoje com um coração feliz e grato a cada um de vocês que tiraram um tempinho, mandaram mensagem aqui no nosso WhatsApp da Pontal. Você que ouviu o programa na Sintonia 91.5, através da internet. Muito, muito, muito obrigada. Alô, seu Alcides, no Alto da Colina. Bom dia, meu querido. Amores, eu volto amanhã, hein? A partir das 8h30 da manhã. É o nosso compromisso aqui, na Rádio Mais Ouvida. Tá na Pontal, tá legal? E que você nunca se esqueça que tudo passa e vai ficar tudo bem. A última de hoje com Delino Marçal, Deus é Deus.

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0: e senhores, muito boa tarde. 12 horas, 6 minutos. Começa agora o nosso Jornal da Pontal. E hoje é quarta-feira, dia 22 de julho. Eu sou o Jota Pinheiro e aqui no estúdio comigo, David Porto. Boa tarde, repórter.
1: Boa tarde, Pinheiro. Boa tarde, ouvintes.
0: Vamos para alguns assuntos de hoje, David Porto. Agirando agora, a girar. Girando quando... Mas não fica tonto, não. Girando com os destaques.
1: Copa Sudoeste de Motocross reúne pilotos de vários estados em Carinhanha. Vocês conferirão daqui a pouquinho os destaques.
0: Gostei,
1: das
0: viu? Vocês conferirão. Rapaz, tá chique, hein? Prossiga, por favor.
1: Destaque regional. O quarteto de atletas de Malhada faz história e conquista mais de 15 títulos em apenas 6 meses. A Polícia Militar intercepta motocicleta com suspeito de furto, roubo e adulteração no centro de Iuiú. E a paróquia de Malhada anuncia festa quermesse da família com shows culturais.
0: É, o padre Alan já alinhou direitinho lá com os moradores, os organizadores, né? Tá tudo certinho, não vai ter mais nenhuma dúvida, nenhuma situação de atrito. Que depois eu soube lá que lá da ressaca eles teve um. Foi, na verdade, uma falta de entendimento e deu confusão. Então é fazer o negócio direitinho, alinhadinho, conversadinho, para não ter problema. Afinal de contas, estamos falando de fé, de religião, de espiritualidade, né? Tem que pensar nessas coisas aí também. E o descombinado não sai caro. 12 e 7 no nosso Jornal da Pontal. Pela manhã eu trouxe um caso aqui, eu vou até dar sequência. Eu falei sobre a Prefeitura de Riacho Santana, onde uma decisão do Tribunal de Contas dos Municípios, o TCM, ele, no entendimento lá, com análise avaliada, tá pronto aí, pô. Você pode preparar, pode botar o fone, tem retorno aí, tudo certo? Uhum. Tem retorno, já vamos trazer esses assuntos então. Bom, em relação à causa envolvendo recurso, dinheiro para o município, onde o TCM, ele mandou o prefeito de Riacho Santana, ele não pagar ou suspender o pagamento de 18 milhões de reais aproximadamente ao escritório de advogados Monteiro e Monteiro Associados. Mas como assim? O que foi que esse escritório de advogados, ele conseguiu esse valor milionário, 18 milhões aí? Eu vou ler até a matéria aqui do Sudoeste Bahia, que foi quem trouxe esse destaque, entre outros canais também. O Tribunal de Contas dos Municípios da Bahia determinou que a Prefeitura de Riacho Santana suspenda imediatamente o pagamento de honorários advocatícios ao escritório Monteiro e Monteiro Advogados Associados. A decisão liminar foi publicada no Diário Oficial do órgão e também notificou o prefeito João Vitor Martins Laranjeira, PSD, que terá 20 dias para apresentar defesa. Segundo o TCM, os contratos firmados em 2025 prevêem honorários entre 15% e 20% sobre valores recuperados em ações judiciais, já que os processos estavam em fase avançada ou praticamente concluídos em favor do município. De acordo com a decisão, os honorários

de quem conduziu toda a ação desde o início. Com a decisão, ficam proibidos novos pagamentos ao escritório até o julgamento definitivo do processo pelo plenário do TCM. O Tribunal de Contas também alertou que eventual descumprimento da medida poderá resultar em multa ao prefeito e ao encaminhamento do caso ao Ministério Público da Bahia para apuração de possíveis irregularidades. João Vitor Martins Laranjeira também é investigado pela Polícia Federal na Operação Overclean, que apura suspeitas, tal, mas aqui já é outro assunto. Eu até comentei pela manhã, só um resumo aqui. Nesse momento, essa questão jurídica é muito ampla. Não há como a gente aqui dizer se é ilegal, se não é legal. Até porque o tribunal é o órgão fiscalizador e tem condição de avaliar os processos, e aliás, avalia os processos, as contas dos municípios em diversos setores, educação, saúde, despesas pessoal. É parte do trabalho do TCM, é o órgão de controle do Estado, dos municípios. Cada região tem a sua, o seu TCM, seu Tribunal de Contas. Esse valor, esses escritórios, eles têm informações, né, de valores que municípios têm a receber. E aí eles procuram os municípios. Como contrato de advogado não precisa de um processo licitatório muito complexo, é feita um processo de dispensa através de INEX ou inexigibilidade. E assim, as prefeituras, no entendimento, eu vou aqui supor que todos os gestores têm um entendimento que, se é direito do município, por que não ter acesso a esses recursos? Eu vou por esse caminho otimista. E aí, com base nesses dinheiros que os municípios têm para receber, os advogados escritórios se apresentam como portadores de uma boa notícia e que eles terão as condições necessárias para trazer esses recursos aos municípios. Eles vão também querer a parte deles, e aí onde entra o percentual. Nesse caso do escritório Moreira e Moreira, Monteiro e Monteiro, não confunda os nomes, Monteiro e Monteiro, os honorários previstos nesse contrato é de 15% a 20%. Eles não levam, esses escritórios, eles não recebem valores antes da causa, antes do dinheiro entrar na conta dos municípios. Eu até comentei pela manhã, se essa empresa, eu falei, mas acho que a empresa já deve ter trabalhado em Carinhanga. Eu até fiz esse questionamento, e aí realmente confirma-se, né? Confirma-se a empresa Monteiro e Monteiro, sim, também já teve o seu contrato aqui na cidade de Carinhanga. Inclusive, teve até uma intervenção do Ministério Público também. Os tribunais estão de olho nesse tipo de contrato. Sim, e em Carinhanga também teve, inclusive, uma decisão recente no mês de maio sobre esse assunto. Eu vou até trazer aqui a informação. O próprio Sudoeste, ele trouxe essa notícia também nos mesmos moldes. Eu vou trazer a informação também que trouxe é semelhante a essa de Riacho, só que já liberando uma matéria do dia 8 de maio de 2026, que traz como destaque, lá no Achei Sudoeste: Justiça suspende decisão e TCM libera pagamento de R$1.700.000 a escritório de advocacia em Carinhanga. E é justamente a mesma empresa, Monteiro e Monteiro. Uma decisão, eu vou ler a matéria agora, essa matéria é de maio, de 8 de maio de 26. Uma decisão judicial recente alterou o curso de uma investigação do Tribunal de Contas dos Municípios da Bahia, TCM, envolvendo a Prefeitura de Carinhanga. A conselheira Aline Peixoto revogou a medida cautelar que suspendia o pagamento ao escritório Monteiro e Monteiro Advogados Associados, atendendo a uma determinação da Sexta Vara da Fazenda Pública de Salvador. Perceba que o TCM também havia suspendido o pagamento a essa empresa aqui também em Carinhanga. Só que a decisão judicial alterou esse curso desse bloqueio e liberou, portanto, o pagamento. De acordo com a decisão obtida pelo site Achei Sudoeste, estou lendo essa matéria dele, nesta sexta-feira, dia 8 de maio, o caso teve origem em um termo de ocorrência lavrado pela 25ª Inspetoria Regional de Controle Externo,
O órgão questionava

0: a inexigibilidade de licitação para o contrato do escritório cujo contrato previa honorários de 20% sobre o êxito na recuperação de créditos tributários. O valor estimado do contrato chega a R$ 1.700.000, reais, calculado sobre uma expectativa de recuperação de R$ 8.500.000 de reais para os cofres municipais. Aí a matéria continua. Anteriormente, o TCM havia determinado que a Prefeitura se abstivesse de realizar os pagamentos e readequasse o percentual dos honorários. A matéria segue, mas deu para entender sim também que essa empresa de advogados também atua ou atuou na cidade de Carinhanha, nos mesmos moldes. E está aí. Então é uma empresa bastante atuante. É uma reflexão que precisa ser feita pelos gestores, se é necessário exclusivamente contratar essas empresas de advogados de outras regiões ou se os seus próprios quadros jurídicos são capazes de ter acesso a essas mesmas informações e buscar esses recursos. Olha aí, hein? Então essa informação também presente aqui na cidade de Carinhanha, Monteiro e Monteiro Advogados. 12h16, o nosso jornal, da Pontal. Seja muito bem-vindo, muito bem-vinda. 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
0: Muito bem, vamos falar sobre motocross, Carinhanha, destaque, rapaz, a competição em Carinhanha, o encontro das águas e dos amigos, movimentou a região, mais uma vez, temos nomes dos atletas, dos campeões, foi do primeiro ao quinto, várias categorias, a molecada dando show também, Carinhanha dando show, não faltou emoção. Vamos voltar a falar sobre esse assunto, até como incentivo também esse esporte que envolve adrenalina, envolve alto investimento também, que as motos são caras, viu? São investimentos caríssimos, mas o amor ao esporte, adrenalina, fala mais alto, Porto.
1: Isso, o município de Carinhanha recebeu no último domingo, dia 19 de julho, conforme divulgamos anteriormente, uma das maiores competições de motocross da região. A quarta etapa da Copa Sudoeste de Motocross, que foi realizada no Balneário Pontal, integrando a programação do 17º Encontro das Águas e dos Amigos e reuniu pilotos da Bahia, Goiás, Minas Gerais e também Distrito Federal. Com 20 mil em premiações, a competição atraiu dezenas de atletas que disputaram provas em diversas categorias, levando emoção ao público presente. Confira o resultado das categorias. A MX1, essa categoria MX1, teve 5 posições, ou seja, 5 ganhadores. Em primeiro lugar, eu vou colocar em quinto lugar, foi Cezinha, de Januária. Em quarto lugar, o Galego de Brumado. Em terceiro lugar, Petrução, de Vitória da Conquista. Em segundo lugar, o Greg de Brasília. E em primeiro lugar, o Léo Santos de Guanambi. Na categoria MX Inter A, nós tivemos aí 5 prêmios, 5 posições. Em quinto ficou o Samuel de Montalvânia. Em quarto, o Calau de Lapa. Em terceiro, o Riquinho de Vitória da Conquista. Em segundo, o Lacraia de... ele é de quê? De Manga, Minas Gerais. E em primeiro lugar, o Rodrigo, lá de Santana. A categoria MX Inter B ficou com 5 posições também. Em quinto ficou o Guilherme de Minas Gerais. Em quarto veio aqui para a Bahia, né? Bom Jesus da Lapa, o Calau, em quarto lugar. Em terceiro, o Riquinho, de Vitória da Conquista. Em segundo, Jackson de Caculé. E em primeiro, Lucas, lá de Palmas de Monte Alto. Na categoria MX Iniciante, nós tivemos de 1 a 5, ou seja, 5 premiações. Em quinto lugar ficou o Min, de Bom Jesus da Lapa. Em quarto, o Peu, de Urandi. Em terceiro, o Fabinho, de Espinosa. Tivemos em segundo, o Fred, de Porteirinha. E em primeiro, o Guilherme, de de Minas Gerais, lá do estado de Minas Gerais. Na categoria MX45, nós tivemos também 5 posições. Na MX45, quem ficou em quinto lugar foi o Leone, de Sebastião Laranjeiras. Em quarto ficou o Juliano, de Urandi. Em terceiro ficou o Fred, que é daqui da Bahia, de Porteirinha. Em segundo, o Serginho, também de Urandi. E em primeiro, o Tida, de Gameleiras, Minas Gerais. Na categoria NAC Pro, nós tivemos em quinto lugar o Bismarck de Malhada, do povoado de Serra de João Alves, Malhada, o Bismarck da região. A gente até entrevistou ele na entrevista que a gente exibiu no programa de segunda-feira. Em quarto lugar, o Apolo de Caculé. Em terceiro, o Tiaguinho de Bom Jesus da Lapa. Em segundo, o Lipe de Sebastião Laranjeiras. E em primeiro, o Galego de Brumado, o Galego que corre muito. Categoria NAC Inter. Quem ficou em quinto lugar foi o BR de Guanambi. Em quarto, o Robert de Guanambi. Em terceiro, o Zezinho de Bom Jesus da Lapa. Em segundo, o Kaique de Guanambi. E em primeiro, o Samuel de Montalvânia. Categoria NAC Inter B. Ficou em quinto, o Júnior Avelar de Bom Jesus da Lapa. Em quarto, o Gaúcho de Iraquara. Ainda em terceiro lugar, o Guilherme de Urandi. Em segundo lugar, o segundo foi para Brumado, o Cleiton, que foi o corredor. E em primeiro, o Raoni de Carinhanha. Nós tivemos na categoria NAC iniciante 5 posições. O Bruno ficou em quinto, o Bruno que é de Miravânia, em Minas Gerais. Em quarto ficou o Guilherme de Urandi. Em terceiro, o Lanin de Ubaí, Minas Gerais. Em segundo, o Gaúcho de Iraquara. E em primeiro, o Tida de Gameleiras. Categoria NAC Open 35. Em quinto lugar ficou o Carpe, aqui do estado da Bahia. Aqui está escrito Sofeco. Acho que tem essa cidade. Está escrito Sofeco. Safeco. É Safeco, né? Escreveram errado, está Sofeco. Mas então vamos lá, São Félix do Coribe. Em quarto, o Berre, de Guanambi. Em terceiro, o Tiagão, de Guanambi. Em segundo, o Apolo de Caculé. E em primeiro, o Galego de Brumado. Na categoria NAC iniciante Bolão, tivemos em quinto, Luan de Ametista. Em quarto, o Matheus, não colocou a localidade de onde que é o Matheus. Em terceiro, o Ramon de Guanambi. Em segundo, o Guilherme de Urandi. Em primeiro, o Isaías de Sebastião Laranjeiras. Na categoria MX Júnior, nós tivemos em quinto lugar, o Enzo Tec, que é o de Japonvar, Minas Gerais. Japonvar, Minas Gerais. O Enzo aqui é categoria Júnior, viu? Em quarto, o Juan, de Sebastião Laranjeiras. Em terceiro, o João Ulisses, de Jaíba. Em segundo, o M. Vinícius, deve ser o Marcos Vinícius, de Guanambi. Em primeiro, o Bizão, de Bom Jesus da Lapa. Categoria Mirim, 50 cilindradas e 65 cilindradas. Tivemos em quinto o Cauã, de Candiba. Em quarto, Miguel, de Guanambi. Em terceiro, Valentina, de Vitória da Conquista. Em segundo, o Dan, de Vitória da Conquista. E em primeiro, o Murilo, de Iuiú. Em categoria MX2, tivemos em quinto lugar o Tiaguinho, de Bom Jesus da Lapa. Em quarto, o Rodrigo de Santana. Em terceiro, o Riquinho, de Vitória da Conquista. O segundo, Lacraia. E em primeiro, o Léo Santos, de Guanambi. A categoria MX3, tivemos em quinto o Min, de Bom Jesus da Lapa, em quarto o Neném, de Urandi, em terceiro o Riquinho, de Vitória da Conquista, o Galego, de Brumado, ficou em segundo, e em primeiro o Petrução, de Itambé. A categoria nacional local, ficou em quinto lugar o Juan, em quarto o Vandilson, o terceiro o Murilo, em segundo o Bismarck e em primeiro o Raoni. Na categoria feminina, ficou em quinto lugar a Valentina, de Vitória da Conquista. Em quarto, a Cleidiane, de Lapa. Em terceiro, a Mari, de Vale Verde. Em segundo, a Ana, de Bom Jesus da Lapa. E em primeiro, também, foi para Bom Jesus da Lapa, a Gabi. Esse foi o resultado do Motocross, a quarta Copa Sudoeste, que aconteceu aqui em Carinhanha, Bahia. 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

0: 12h25 no Jornal da Pontal, agora 12h25, seja muito bem-vindo ao nosso jornal. Que bom ter você com a gente aqui em mais um programa. Tamo junto, tamo. Daqui a pouco fala sobre a quermesse aí em Malhada, mais uma quermesse chegando na cidade de Malhada. Prepare-se aí, 12h26 agora no nosso jornal. Momento de convenções, momento de política, a gente está vendo aqui as convenções, hoje tem convenção do ACM Neto. Muitas lideranças da região já vão se posicionando, véspera de convenção também aí do PL, né, Flávio, candidato a presidente, o PDT já fez sua convenção, já manifestou apoio à reeleição do presidente Lula, enfim, as coisas vão sendo, a política vai sendo atualizada nos bastidores, tanto no estado e também no município, né, repercute muito. E aqui em Carinha também, o Encontro das Águas, nós até falamos aqui que foi um momento importante aí de reunir bastante lideranças, autoridades, deputados, pré-candidatos. Foi uma festa no sentido duplo aí. Tanto a festa pública, municipal, como também a festa dos políticos aqui na cidade de Carinha, que reuniu milhares de pessoas realmente. E aí, eu estou até na linha com o Magalhães aqui agora, da Casa Magalhães. Raimundo é um empresário aí, um cidadão que se relaciona muito bem com diversas lideranças também, diversos políticos, está sempre no meio, né, no meio da política, tem os seus apoios também. E Raimundo é dessas figuras que está sempre aí interagindo de forma muito respeitosa com as diversas partes. Ô Magalhães, seja muito bem-vindo ao nosso Jornal da Pontal, um prazer falar contigo. A política está aí movimentada, você é comerciante, mas também não deixa de ficar fora da política, né, Raimundo? Boa tarde.
1: Não consegue, né, Jota? Porque a gente gosta, a gente acaba sem intenções outras, né, de candidatura, essa coisa, mas você gosta, não tem jeito para você ficar fora, porque o mundo, tudo depende dela, né? E aí aquela coisa, né, irmão? Então, gente, eu, inclusive, já tenho os meus candidatos, né, meu irmão? Eu defini, assim, que junto com meu filho Leandro, com Deida Colônia, o pessoal do PSD, apoiar Ivana Bastos e Raimundo Costa, que é Raimundo da Pesca, né?
0: Ivana teve aqui em Carinha, o Raimundo ainda não, né? O Raimundo não teve aqui na festa, Raimundo, mas a Ivana teve, né?
1: Agora esses dias, ficou até de ligar para mim hoje, a gente vai conversar. E para presidente, você sabe, eu sou declarado, eu acho que eu sou um dos caras que mais declarado. Se uma criança sabe que eu voto em Lula, uma criança sabe que eu voto em Jerônimo, e uma criança sabe que eu voto em Rui, e voto em Wagner.
0: Ô Magalhães, então, Magalhães, agora é isso aí, tranquilo. Agora teve um tranquilo assim, né? Cada um tem suas escolhas. Agora teve um bastidor da política aqui é forte, viu? É forte, bastidor da política é forte. E aconteceram dois eventos simultâneos, na Praça do Cais, né? Na festa lá rolando, e também teve o evento na casa do empresário Léo do Luana. Você estava lá com o Léo do Luana também? Como é que é esse momento, Raimundo? Você tem um alinhamento mais ao grupo, eu diria, governista, mas você também esteve lá no evento Léo. Como é que é a sua posição, Raimundo, em relação a esse relacionamento com, eu diria, com outros empresários, mas que são de políticas diferentes? Como é que é isso, Raimundo?
1: Jota, deixa eu te falar. Existe um respeito. Eu, por exemplo, já votei em Léo para vereador, ele já votou para mim, entendeu? No ano passado ele me convidou, vem na minha casa, eu não fui, meu filho foi, Leandro, né? Esse ano já foi o contrário, eu passei lá com minha esposa, né? Cumprimentei, fui lá dentro, cumprimentei ele, cumprimentei o irmão, cumprimentei a esposa, Arthur estava lá, já votei em Arthur também, né? Isso são coisas do passado, mas já votei. Orozino, que é um cara que eu tenho um respeito muito grande também, porque quando eu presidi a Câmara, ele votou para mim. Então, são Gilvan Crente, estava lá, eu não me lembro assim de mais alguém, mas quem estava, eu cumprimentei. Simplesmente entrei, cumprimentei e saí, porque eu tinha já um compromisso com a minha deputada Ivana Bastos, e ela já tinha chegado. Inclusive, até conversando com o Léo, ele falou, é uma ótima deputada, você está realmente fazendo uma boa coisa, que é uma ótima deputada. Só isso, não tem mais nada. Assim, a gente não pode conversar com alguém que você já está mudando de lado. Eu tenho um lado, eu sou um cara que nunca fica em cima do muro, Jota. Nunca. Eu tenho meu lado, e meu lado você sabe qual é. É esse aí, né? Hoje, meu voto é definido e declarado, entendeu? Eu não tenho essa coisa assim de estar ali dizendo, ah, vou fazer isso, vou fazer aquilo.
0: Pegaram em seu pé, foi, Magalhães? Pegaram em seu pé? Ô, Magalhães, Magalhães.
1: Meu amigo, independente de qualquer coisa. Oi?
0: Pegaram no seu pé por conta dessa visita cordial a um amigo? Ou, como é que foi?
1: Não, ninguém pegou, mas fica um burburinho assim, uma coisa chata, como se eu estivesse fazendo alguma coisa errada. Eu não tenho nada a esconder, Jota. Se tem um cara transparente, sou eu. No dia que você me perguntar, Raimundo, você vota em quem? Eu te falo. E eu nunca vou dizer a mesma coisa, tipo assim, tipo, desculpa, coisa diferente em outro lugar. Sempre vou dizer a mesma coisa, né? Hoje eu sou lulista, hoje eu sou jeromista, hoje eu sou ivanista, hoje eu sou Raimundo da Pesca. Esses são os meus votos. E senador, você sabe, né? Senador é...
0: Ô, Magalhães, eu não vamos falar o nome aqui dos candidatos, não, mas você já deixou clara a sua mensagem aí. Agora, em relação a... aproveitar que você está falando sobre esse assunto, Raimundo, qual a mensagem que você... Porque a política hoje está muito polarizada, né? E aí, se você tem uma opção política por um grupo, você precisa ser inimigo do outro. Qual a mensagem você passa para as pessoas que ainda têm esse entendimento que você, por mais que vote em outros grupos, ou outros candidatos, você não pode ter um relacionamento de amizade, de consideração com outras pessoas?
1: Se eu um dia fosse gestor do município de Carinhanha, eu queria interagir com todos, seja quem votou em mim, quem não votou. Entendeu? Eu acho que a gente tem que estar bem com todo mundo. Eu sou um comerciante. Por exemplo, você é de um outro lado político, mas você é meu cliente. Então, a gente tem que saber separar as coisas, entendeu? Eu acho que é por aí o caminho. Eu acho que tem que haver respeito. Eu aprendi, Jota, você pode ter certeza. Não falo mal de ninguém. Aprendi, posso já ter errado lá atrás, que é normal, no início a gente é um pouco calouro, como se fala, a gente não, mas hoje, meu irmão, tem um cara que eu respeito muito, que é o Wagner. Wagner sabe, fala sempre que ele quer estar sempre dialogando, ou seja, com o adversário, com todo mundo, e ele fala, dialoga e conversa, porque a gente tem que dialogar, a gente tem que conversar. Se nós gostamos de Carinhanha, nós temos que lutar pelo melhor de Carinhanha.
0: Wagner que vai ser ouvido dia 7 pela Polícia Federal, né? Dia 7. Dia 7, Wagner vai estar sendo ouvido. Mas enfim, né? Enquanto as investigações vão surgindo.
1: Não,
0: Raimundo.
1: Uma coisa ou outra, não muda meu voto. Não muda
0: Raimundo, meu voto. Raimundo, deixa eu aproveitar que você está falando aqui. Você falou, se eu fosse um prefeito de Carinhanha, eu quero aproveitar que já mudar um pouco a conjuntura. Temos tempo, pelo menos 2 minutinhos aqui, falar com o Magalhães, só para a gente dar sequência. Estou gostando do papo com o Raimundo Magalhães, ex-prefeito de Carinha, empresário que está aqui com a gente. Aproveitar aqui, você tocou no assunto aqui, eu estava refletindo sobre isso. Hoje, a gente está falando de um assunto que é a política, e a política estadual, nacional, ela acaba influenciando na municipal também. Já tem aí em Carinha, claramente, o pré-candidato a prefeito, o Adler Milson. Léo do Luanda é pré-candidato a prefeito, né? E aí você tem do lado de Chica, que é o grupo que você acompanha hoje, não tem ainda um nome de um candidato definido a prefeito. Aí você que já foi vice, não teve oportunidade de ser candidato a prefeito, já, uma coisa já puxa a outra. Já vou formar a minha pergunta aqui. Não teve oportunidade de ser candidato a prefeito. Ronaldo é o atual vice-prefeito. Ronaldo já foi dito aí, né, por algumas lideranças, será o candidato a prefeito de Chica. Por fora está correndo também o vereador Luan do Povo. E podem surgir outros nomes também. Valdir Araújo é um outro nome. O Raimundo Primo também já foi ventilado. Enfim, nomes vão correndo aí por fora. No seu entendimento, Ronaldo Cassiano, e você como vice, Ronaldo seria o nome natural como vice? Teria o direito, vamos colocar entre aspas, o direito de disputar a eleição? Ou você, que já foi vice-prefeito várias vezes, não foi candidato a prefeito, não teve essa oportunidade nos momentos que passou, você entende que é uma indicação natural, Magalhães? Qual a sua opinião sobre isso?
1: Não vejo. Eu acredito que não tem um nome certo, entendeu? Inclusive nós do PSD, nós pretendemos também. Nós temos pretensões, entendeu? Nós temos bons nomes lá no PSD, né? Nós temos o doutor Leandro, nós temos o próprio diretor do SAI, Damião, nós temos muita gente, tem vereadores, entendeu? Nós temos pessoas que podem muito bem galgar e, entendeu, essa candidatura, entendeu? Não significa que pulando, eu acho que todo mundo tem o direito de colocar seu nome, e provavelmente o PSD vai ter um candidato.
0: Olha aí, notícia em primeira mão, hein?
1: Provavelmente o PSD vai ter um candidato.
0: Notícia em primeira mão aqui, ó.
1: Nós provavelmente teremos um candidato, entendeu? Eu acho que a gente tem que pensar, principalmente pensar no novo, no diferente. Pensar no novo, no diferente. Eu tenho certeza que não serei eu, mas pensamos nisso, sim.
0: Você tem essa, eu não sei se é mágoa, acredito não que você não tem isso, você é uma pessoa de coração muito tranquilo, mas você tem esse sentimento de que poderia ter sido candidato a prefeito em algum momento, Raimundo? Aproveitar o momento que nós estamos conversando aqui, ninguém está escutando, só nós dois, Raimundo? E aí, você já...
1: Pode, não tenho assim, é claro que quando a gente assume prefeitura de um município, a gente pensa, não vou dizer que a gente não pensa, mas essa oportunidade eu não tive nem com um nem com outro, então isso aí é verdade, né? Porque eu não tive essa oportunidade de fazer um trabalho que eu gostaria, eu fiz mais como vereador, porque você sabe que pouca gente sabe que foi eu que construí esse prédio da Câmara, né? E no ano 2000, com um recurso desse tamanhozinho que sobrava 6, 7 mil reais, eu consegui construir essa obra, que é uma das maiores que tem no município, né? Se você olhar em questão de tamanho pelo recurso que nós tínhamos, é uma obra grandiosa. E pouca gente talvez faria o que eu fiz, né? Não vou dizer que se a outra não faria, mas o que eu fiz, poucos fariam.
0: Magalhães, estou gostando da conversa. Se o PSD liderar um nome aí para a prefeitura e o PT lançar um outro nome, você cogita lançar uma candidatura solo? Vocês encarariam esse desafio? Ou vai depender de pesquisa?
1: Não, tudo depende de pesquisa, né? A gente tem que ver, a gente tem que ter pé no chão, depende de pesquisa. É, a gente também está disposto a dialogar também, tudo é isso. Nós não podemos dizer, eu sou e não abro, ou também pode dizer, não, nós temos que abrir, não é assim. Se o nome de Jota estiver melhor do que o meu, é Jota que tem que ir, não sou eu, entendeu? Eu acho que a pesquisa é que vai mandar.
0: Olha,
1: né?
0: Aí,
1: é assim que eu vejo. O grupo tem que estar coeso nesse sentido, não importa de que partido ele seja, mas o nome melhor será o candidato.
0: Nisso
1: tem que ser assim.
0: Sua fala é interessante. Numa suposição aqui, num cenário, tem alguns levantamentos já até divulgados aí em alguns portais de notícia, estão apontando o nome do vereador Luan do Povo como hoje o preferido, digamos assim, do eleitorado numa eventual disputa a prefeito. Será que o nome de Luan teria a aceitação do grupo? Caso fosse, Magalhães, por ser um candidato jovem e ainda, eu diria, inexperiente nesse cenário, nesse mundo tão cruel, tão duro que é a política, será que isso na sua avaliação, o grupo aceitaria um nome como esse, um nome bem novo e ainda relativamente inexperiente?
1: Olha, Jota, eu acredito que sim, Luan é um bom jovem, um bom garoto, conheço o Luan desde pequeno, tenho o maior carinho por ele, inclusive o meu voto de vereador seria dele se ele estivesse no PSD, chamei para vir para o PSD e quis bancar até a campanha dele, não sei se você sabe, mas eu propus bancar a campanha de Luan. Mas Luan é um menino do bem, um menino bom, entendeu? Não teria dificuldade, é claro, depende do meu grupo, do meu partido de apoiá-lo, não tem dificuldade nenhuma. Eu acho que é merecedor, é jovem ainda, tem muito tempo também para maturar, né? Mas é um bom nome, é um menino trabalhador, honesto. Eu vejo Luan, assim, como um jovem, assim, para o futuro, né? Tem muitas chances, se Deus quiser, no futuro. Mas eu não sei agora, porque é meio complicado te falar isso agora.
0: É verdade, né? Verdade.
1: Mas é um menino do bem e eu não teria dificuldade de apoiá-lo também, não.
0: 12h40 e É, mas eu tô te apertando um pouquinho, tô apertando demais, não, tô?
1: Pode apertar, eu não tenho, eu sou aberto,
0: então,
1: eu sou aberto.
0: Então
1: eu
0: vamos lá, então só mais um apertinho aqui. Você é um político experiente, você já teve, já que estamos falando de polícia, você já esteve em outras praças aí. É, Monte Alto você atua bastante também, tem uma relação boa com diversos deputados, é um comerciante.
1: Já fui vereador lá.
0: Já tem uma experiência grande também. Hoje, a política, a gente fala muito do hoje, né? Mas amanhã, por essa amizade que você tem muito boa com o Léo do Luana, comercial, né, empresarial, já teve política no passado também, alguma possibilidade do seu grupo, o PSD, ele apoiar uma eventual candidatura do Léo do Luana, Magalhães? Passa na discussão de vocês também essa avaliação?
1: Por enquanto, não, Jota. Eu sempre disse assim, para mim mesmo, para quem conversa comigo, eu nunca digo dessa água eu não bebo, eu não posso dizer isso, né? Porque o futuro só a Deus pertence, ninguém sabe o que vai acontecer daqui a 3 anos, né? 3 anos mais ou menos, né? Por aí,
0: 2 anos, né?
1: 3 anos, 2 anos e meio mais ou menos, entendeu? Eu não sei, mas a probabilidade é da gente, né, dentro do nosso grupo, né, tirar um nome, né, para, desde que esse seja o nome aceito pelo povo, né, que o povo que tenha nas pesquisas a melhor chance. E eu vejo assim, política para mim é democracia, né? Se o grupo, eu quero fulano, mas se o povo quer, por exemplo, Pedro, mas se o povo quer Luan, mas vamos com Luan, qual o problema? Entendeu? Eu acho que tem que ser por aí. O primeiro é o grupo. Eu sou muito de grupo, Jota. Eu obedeço muito grupo, sigo muito grupo. Para mim tomar outra decisão, tem que acontecer muita coisa e coisa que não seja muito boa.
0: Entendeu? É verdade. Raimundo Magalhães eu conheço de perto. É um cidadão muito sereno, mas muito convicto das coisas. Ele consegue ser sereno.
1: Sim, Jota. Eu nunca me amarrei a ninguém, nunca tive rabo preso com ninguém.
0: E nem precisa,
1: nunca,
0: né, Magalhães? Nenhum.
1: Não, ninguém nunca pode, pelo contrário, eu já ajudei mais do que fui ajudado, você sabe disso, já dei mais do que fui, entendeu? Eu sou aquele cara o seguinte, eu gosto de ser livre, por isso que eu gosto de democracia, eu sou apaixonado pela democracia, entendeu? E desde que eu me tornei, assim, posso dizer, 16, 17 anos, eu sou independente, Jota. Eu fui para São Paulo, eu tinha 15 anos de idade, e até hoje eu vivo por minha conta. Então, eu quero ser livre. Agora, é o seguinte, eu sou muito fiel também. Eu sou muito fiel. Eu estou no meu grupo, pretendo apoiar alguém do grupo. Agora, eu preciso saber se esse alguém que quer ser candidato, se ele tem realmente o apoio de todos, ou se não, a aceitação da maioria. É isso que a gente tem que ver.
0: Magalhães.
1: Eu não questiono nome nenhum, eu votaria em qualquer nome, mas desde que estivesse bem nas pesquisas, né, Jorge?
0: Olha aí, Magalhães já assumindo aí a questão, critério de escolher pesquisa dentro do grupo. Ó, Magalhães, obrigado pela sua presença aqui, foi bom você falar com a gente, uma pauta aqui. Uhum. É importante falar sobre política, falar sobre eleições, sobre conjuntura municipal, até uma pauta boa nesse horário para a gente já começar a botar um temperinho no nosso, nossos bastidores.
1: Eu sempre até gosto, você sabe, eu tenho um carinho muito grande por você, e você pode ter certeza, você nunca vai me encontrar falando duas coisas, é uma só. Eu sou do grupo que estou, meus votos já declarei, não sei se podia, como você falou, se podia ou não podia,
0: já
1: mas
0: foi.
1: Já declarei, eu não sei se pode ou não, mas eu sou assim, Jota, eu sou assim. E eu não mudo assim com tanta facilidade, não. Mas eu peço a Deus para nos iluminar para que a gente tenha um próximo gestor, né? Fazendo o melhor, porque a gente quer o melhor para a Carinhada.
0: Obrigado, né? Magalhães. Inclusive, grande abraço, viu? E bom almoço para você aí.
1: Inclusive essa estadualização, essa questão, você continua. Eu não gostei de uma coisa ontem, não. Você colocou a fala do Marcelo e não colocou a de Ivana, porque Ivana falou meu nome. Eu conversei com ela no sábado sobre isso. Falei, Ivana, inclusive ela sabe disso. Falei, Ivana, não tem interesse pessoal nenhum, Ivana. Eu preciso de trabalho. Inclusive, existe assim. Eu, inclusive, já comentei com muita gente que é um sonho meu asfaltar a zona rural, principalmente interligando entroncamento a 23 e Marrequeira 23. É um sonho, mas eu quero vírgula, barra 23, né? Que tem a barra, né? Ligando a cidade, a vila barra a 23.
0: Eu tive entendeu? Eu tive que tirar a fala dela, porque justamente ela falava, além de seu nome, ela falava também do candidato, então a gente tem, né, dar aquela. Aquele cuidado.
1: Do grupo do PSD, Raimundo Magalhães e o grupo de Gero. Ela falou bem assim.
0: Magalhães, um abraço, Magalhães. Bom almoço pra você. O Raimundo é uma. Obrigado. Se deixar aqui, ele fala até amanhã de manhã. Raimundo, ele tem muito repertório. Então, minha gente, é isso aí. Fala um pouco sobre uma pauta até boa, pô. Deu até pra dar uma. Pegamos algumas informações com o Raimundo Magalhães aqui, que é uma liderança, às vezes, ali tranquila, mas movimenta muito os bastidores aí. 12h46, a gente volta aqui em 30 segundinhos só com mais notícias.
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0: Elias da Casa Ramalho. Cadê seu Elias? Cadê seu Elias? Boa tarde, Elias Ramalho.
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0: Valeu, Elias, da Casa Ramalho, 12h48 no nosso Jornal da Pontal, nesta quarta-feira, 22 de julho, David Porto está aqui, prepara para falar da malhada, viu, Porto? Olha, foi perdida uma carteira de cor marrom com os documentos identidade, cartão de crédito, título de eleitor de Fábio Ferreira Lobo. Ele é natural de Brumado. Tem um telefone dele aqui, mas pode ligar para a rádio. Se você encontrou por acaso uma carteira de cor marrom. Atenção, gente, você encontrou uma carteira de cor marrom com os documentos de Fábio Ferreira Lobo? Fábio Ferreira Lobo, você encontrou aí? Identidade, cartão de crédito, título de eleitor, você pode ligar para o 77-998-11-0245 ou pode entrar em contato aqui com a Rádio Pontal que a gente já avisa para ele, tá bom? Por gentileza, dá essa força aí. Ele é de Brumado. 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Vamos para a Malhada Porto, vai ter quermesse da boa. Onde, David Porto?
4: Tem sim, quermesse da Igreja Católica. E o padre já até anunciou a paróquia de Santa Cruz, da Paixão e Nossa Senhora da Conceição. A cidade de Malhada promoverá no dia 8 de agosto a quermesse da família, evento em homenagem ao Dia dos Pais. A programação será realizada na Praça da Beira do Rio a partir das 19 horas. Entre as atrações confirmadas estão o cantor e sanfoneiro Padre Joãozinho Baiano e banda, o Dr. Alisson Viana, a Viviane Nascimento, além da apresentação do grupo de dança temática da Pastoral da Família. O público também poderá aproveitar barracas com comidas típicas.
0: É isso aí. Tudo isso.
4: Tudo isso.
0: Olha aí, vai ser uma quermesse animada. 12h52, minha gente. E o pai gosta de quermesse, né? Passa na barraquinha, ele prova um negocinho, pá na outra. É bom demais. Conversa com um, conversa com outro e vai rolando. Música. Parabéns a todos envolvidos nessa quermesse aí. Tá animado o negócio. Olha, falar em convenções, a Bahia deve receber o presidente Lula na convenção do Jerônimo Rodrigues. Mais uma informação atualizada aí sobre as convenções no estado. Inclusive, tem nas redes sociais já a divulgação aí que Lula virá à Bahia na convenção de Jerônimo Rodrigues. Hoje é a convenção do ACM Neto, agora às 14h44. Exatamente nesse horário. Vai começar às 14h44. Isso é por conta da sigla do União Brasil, então a convenção do ACM Neto daqui a pouco às 14h44. Cadê amigo Del? Vamos lá, vamos ver se ele fala com a gente hoje. Vamos lá, gente, agora 12h53 no nosso Jornal da Pontal. 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Momento esportivo, vamos lá, tem Copa do Mundo? Não, mas tem futebol do bom e tem atletas malhadenses que estão aí papando tudo.
4: Nesta quarta-feira, dia 22 de julho, o município de Malhada, no sudoeste da Bahia, tem um grande motivo para se orgulhar. 4 jovens atletas malhadenses estão fazendo história e elevando o nome da cidade no cenário esportivo regional nesse ano de 2026. Juntos, eles colocaram e colocam o município entre os que possuem o maior número de jogadores campeões de futsal e futebol de campo nas regiões sudoeste e oeste do estado. Os protagonistas desse feito histórico são o Vini Silva, de 22 anos, que é filho do Agamenon, in memoriam, ou seja, saudoso Agamenon, e Jusilene, e neto do Oswaldo Chapéu, inclusive, também já falecido. O Carlos David, de 30 anos, filho do José Carlos, também já falecido, e filho da Emília. O Júnior Alquimim, conhecido como Júnior Perigo, de 30 anos, filho de Marivaldo e Edivânia. E também o César Henrique, de 22 anos, filho de Maílson e Darliane. Em um intervalo de apenas 6 meses, o grupo acumula a impressionante marca de mais de 15 títulos disputados em diversas cidades. As conquistas ocorreram em Montalvânia, Minas Gerais, além de outros municípios baianos, como Coribe, no oeste da Bahia, Urandi, no sudoeste da Bahia, Feira da Mata, aqui no oeste da Bahia, Iuiú, Bom Jesus da Lapa e outras cidades. Os números mostram o quanto a cidade, às margens do Rio São Francisco, está avançando no esporte, levantando a bandeira do município para diversos pódios. Entre os grandes nomes do quarteto está Carlos David, que já representa Malhada no futebol profissional, acumulando inclusive passagem por 2 clubes lá de Portugal. Em contato com a nossa reportagem, um dos jogadores afirmou que o sucesso do grupo é baseado na união. Segundo eles, não há espaço para inveja, ego ou rivalidade entre os quatro. O único objetivo é deixar um legado vitorioso e colocar Malhada sempre no topo. Os atletas ressaltam que, com muito suor e talento, eles colaram aqueles que diziam que o esporte malhadense estava acabado. Esse avanço expressivo, inclusive, dos jovens talentos, tem uma importante contribuição no incentivo do governo municipal, a atual gestão do prefeito Jimmy, que tem investido e apoiado no esporte local, contribuindo para que a cultura esportiva ela prevaleça e continua sempre levando grandes campeões. Assim trouxe um dos atletas à nossa reportagem.
0: É isso aí, quem vive é quem sente, né? Se fez esse reconhecimento, ele entende que precisa ser feito e é justo. Está feito aí essa observação importante. Precisamos de grandes atletas, grandes talentos, né? Precisamos de excelentes jogadores. A prova que a Copa do Mundo foi aí e o Brasil foi um fiasco. Justamente por conta desses talentos, não só dentro de campo, mas fora também. Cidadãos comprometidos com as cores do Brasil, comprometidos com o esporte, com uma nação. Isso falta muito. E esse contexto esportivo ele precisa ter essa formação também dentro, mas também fora de campo. Fortalecendo, assim, o trabalho em grupo que você trouxe também é importante, essa pauta, né? Trabalhar junto, trabalhar em grupo. A gente cresce junto. 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
0: Esse amigo Del, direto do Atacadão do Del. A gente fala de vários nomes aí da política e Del também é um nome forte aí, viu? Não sei se ele tá animado não, mas... tem muito conhecimento aí na roça, na rua, né, rodado também. David Porto, vamos embora, David Porto. Tá na hora, David Porto, porque amanhã tem mais jornal, o programa de Bem com a Vida já tá vindo aí. 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
0: 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Um abraço, David Porto, até amanhã.
4: Abraço, Pinheiro, abraço, ouvintes, e até amanhã.
0: Na sequência, o programa de Bem com a Vida. Tchau, gente!
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0: Glória a Deus! 13 horas e 11 minutos! É o programa de Bem com a Vida! Entrando no ar na sua tarde. Que tarde, hein? Tarde especial, tarde abençoada de quarta-feira. Hoje, quarta-feira, 22 de julho de 2026. Estamos aqui ao vivo pela melhor, pela mais completa rádio do Brasil. A nossa rádio Pontal FM 91,5. Mais uma empresa do Grupo Roriz de Comunicação. E a Bíblia, a palavra de Deus, vai nos dizer que todos que têm fôlego de vida, louve ao Senhor! Diz mais a palavra de Deus. Vamos falar de palavra, vamos falar a palavra que o Senhor está à procura dos verdadeiros adoradores que adorem ao Pai em espírito e em verdade. O Velho Testamento, o Novo Testamento, a Bíblia Sagrada, ela fala, ela diz, e eu creio que nessa tarde você que está ouvindo a palavra, a Bíblia nos diz que a fé vem pelo ouvir, e o ouvir a palavra de Deus. Quem sabe a sua fé estava pequena. Quem sabe a sua fé estava se esfriando, se esvaindo. Mas ao ouvir a palavra de Deus, a sua fé acende, reacende. A sua fé agora não está mais morta. Agora a sua fé está viva. Agora a sua fé está em Cristo Jesus, o autor e consumador da nossa fé. Então o que a palavra está nos dizendo? Se você tem fôlego, se você tem vida, louve ao Senhor. O Senhor está à procura dos verdadeiros adoradores. Isso quer dizer o que, irmão Daniel? Isso quer dizer que Deus, ele está à procura de você. Você que está me ouvindo, você pode ser um verdadeiro adorador que adora o Pai em espírito e em verdade. Basta tão somente você se entregar ao Rei, se render aos pés dele e crer que ele é o teu Salvador. A Bíblia nos diz que aquele que crê será salvo, mas aquele que não crê será condenado ou já está condenado. Então a sua vida precisa simplesmente aceitar, crer, sim, dizer sim para o Senhor e viver agora a vida que Jesus tem para você, tem para sua família. Mas não é qualquer vida, não. É uma vida maiúscula, é uma vida abundante, é a vida e a vida com abundância que o Senhor tem para sua vida, para sua família. Amém? Glória a Deus. É o programa de Bem com a Vida. A nossa missão aqui é levar até você a palavra de Deus, o Evangelho do Senhor Jesus, Evangelho de poder, Evangelho que salva, Evangelho que transforma, e que nessa tarde, você que está me ouvindo, possa crer no Evangelho, possa aceitar o Evangelho e possa viver o Evangelho, viver para a glória do nome do Senhor Jesus. Programa de Bem com a Vida, uma programação mantida pela Igreja Evangélica Assembleia de Deus, localizada na Avenida Santos Dumont, na presidência do pastor Manuel Messias. E comigo está ele, meu querido irmão, diácono, pregador do Evangelho, missionário e apresentador do programa de Bem com a Vida. Meu irmão Gilmarez, a paz do Senhor Jesus!
1: Glória a Deus, glória a Jesus, paz do Senhor Jesus, meu querido irmão, presbítero Daniel Júnior, né? Uma bênção de Deus. Quero também aproveitar nesta tarde especial e cumprimentar aos nossos queridos amigos, irmãos em Cristo que estão também conosco nesta tarde, ouvindo esta programação. Quero cumprimentar todos os irmãos com a paz do Senhor Jesus. Que alegria, né? Que bênção estar aqui mais uma vez, né? Deus nos tem permitido chegarmos até aqui e chegamos até aqui com uma finalidade, né? E para juntos, né?

0: nós daqui, vocês daí, juntos num só propósito, né? Numa só intenção, num só objetivo, que é adorar a Deus, glorificar a Deus, falar de Jesus, fazer menção do nome que é sobre todo nome. Glória a Deus. Vamos então fazer aquela oração, oração de abertura, né, de início de mais um programa. E você que está aí do outro lado, fale com Jesus nesta tarde, abra o seu coração, fale com Ele. Ele é o seu amigo, Ele é o seu Senhor, Ele é o seu psicólogo, Ele é o seu professor, Ele é o seu Deus. Enfim, Ele é aquilo que você precisa que Ele seja, tá bom? Fale com Ele, que Jesus, a Bíblia nos diz que ele inclina os seus ouvidos para nos ouvir, mesmo ele já sabendo aquilo que nós vamos falar. A Bíblia diz que ele tem paciência, né, para nos escutar, mesmo já tendo conhecimento de cada palavra que vai sair da nossa boca. Então Deus, ele tem tempo disponível para você, ele tem paciência para você, tem atenção para você. Então aproveite isso, né, aproveite esse privilégio e fale com ele nesta tarde. Abra o seu coração em nome de Jesus. Maravilhoso Deus, querido Pai, Deus Santíssimo, Deus grandioso, ó Deus dos céus, nesta tarde, Senhor, nós mais uma vez te glorificamos, Senhor, mais uma vez nós te adoramos, mais uma vez, Senhor, nós exaltamos o maravilhoso nome do Senhor Jesus Cristo. Maravilhoso Deus, obrigado, meu Pai, por estarmos, meu Deus, em mais uma tarde especial nesta programação, Senhor. Estamos aqui, Senhor, com o nosso coração ardendo, meu Deus, para falar do Senhor, para fazer menção do Seu nome. Deus, para glorificar e adorar o Seu nome, meu Deus, em alto e bom som. Jesus querido, tome em Suas mãos a cada ouvinte, a cada homem, a cada mulher, criança, adolescente, Senhor, Senhora. Deus, toma todos em Suas mãos. Senhor, age, meu Deus, de acordo à Sua vontade e que em cada ação, Senhor, que em cada realidade, que em cada situação, o Seu nome, meu Deus, sempre seja glorificado. Toma essa vida em Suas mãos, renova nesta tarde, alegra, meu Deus, este coração triste, repreenda as enfermidades, repreenda os pensamentos contrários, repreenda, Senhor, aquilo, meu Deus, que não tem origem do céu. Repreenda nesta tarde, dá vitória ao Teu povo, fale conosco nesta tarde, Senhor, somos carentes de ouvir a Sua voz. Fala conosco, Jesus, fale conosco através dos louvores, através da ministração da Sua palavra. Seja conosco, em nome de Jesus. Amém.
1: Amém. Glória a Deus. Está aí, que oração fervorosa. Você que ouviu, que orou conosco, toma posse da sua vitória no nome de Jesus. E a gente começa o nosso programa com muito louvor. Vamos com eles, a dupla mais amada do Brasil, Daniel e Samuel, Marcas de Batalha. Muito lindo esse louvor e vai especialmente para você que está acompanhando a nossa programação.

0: Que maravilha, hein? Daniel e Samuel aqui no nosso programa de Bem com a Vida, lindo louvor para nossa edificação espiritual. E a gente vai seguindo com muita alegria.
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0: Você já entregou seu dia ao Senhor? Os seus caminhos a Ele? Então agora é descansar no Senhor. É esperar em Deus. A Bíblia nos diz que aqueles que esperam no Senhor renovarão as suas forças, subirão com asas como águias, correrão e não se cansarão, andarão e não se fadigarão. Simplesmente pelo fato de esperarem em Deus. Bom, e a gente vai seguindo a nossa programação, Marês. Temos aí participações, Marês, hoje?
2: Temos, Daniel, temos aqui. Eu quero mandar um alô muito especial aqui para minha mãe, Dona Idália, que está ali ouvindo a programação. Ela que está ali ouvindo juntamente com a minha irmã, né, Yara. Um abraço aí para minha mãe, para a Yara, para toda a minha família que está aí ouvindo a programação. Deus abençoe.
0: Vamos então aqui com os nossos melhores ouvintes, a nossa irmã Iris Souza. Ela diz assim: Daniel, boa tarde, a paz do Senhor. Quero dedicar um louvor para todos os ouvintes do programa, em especial a minha família. Tá aí, muito obrigado, irmã Iris. Deus abençoe sua vida e a sua família de uma forma muito especial. Um alô para o nosso querido irmão diácono Juarez Nobre, a sua esposa, a irmã Lina, e toda a família. Família Nobre nos acompanhando nessa tarde maravilhosa. Bom, hoje, diácono Gilmarez, hoje, quarta-feira, temos o quê?
2: Hoje teremos culto nas congregações.
0: Tá aí, culto nos bairros. Então, traz aí para nós essa programação especial aos nossos ouvintes.
2: Glória a Deus, hoje estamos em uma tarde muito especial, né? Tarde de quarta-feira, 22 de julho de 2026, e hoje é dia de culto nos bairros, né? Culto nas congregações. Hoje, ali no bairro São Francisco, haverá um culto abençoado, viu? Um culto abençoado ali na nossa congregação Assembleia de Deus, às 19 horas. E você, querido irmão, querida irmã, amigo ouvinte, você é o nosso convidado especial para estar ali juntos adorando a Deus. Vai ser um culto abençoado, né? Aproveitaremos ali bastante esse tempo para glorificarmos a Deus. Você não pode ficar de fora, viu? Venha, vai ser uma bênção em nome de Jesus. Na direção desse trabalho está o nosso irmão querido presbítero Civaldo Cordeiro e o nosso irmão presbítero Divino Rodrigues. Hoje também ali no bairro Alto da Colina haverá aquele culto abençoado às 18h30. A igreja estará ali aberta, os irmãos já estarão orando, né? E às 19 horas, pontualmente às 19 horas, já dará início ao culto, que será uma bênção. Você não pode ficar de fora, você do bairro Alto da Colina e todos vocês que estão ouvindo esta programação são nossos convidados especiais para estarmos ali adorando a Deus. E na direção deste lindo trabalho está o nosso irmão evangelista Nilson Lopes e o nosso querido irmão presbítero Sócrates Santos. Hoje também não podemos nos esquecer que hoje, às 19 horas, haverá aquele culto abençoado ali no Conjunto Habitacional PQ01. Hoje teremos ali aquele culto abençoado. Às 18h30, estaremos ali já orando, né? Toda a igreja estará ali orando, falando com Deus, apresentando a Deus o culto. E logo mais, nós daremos início ao culto, que será uma bênção. Viu você aí do Conjunto Habitacional PQ01? Você é o nosso convidado de honra para estarmos ali juntos, né? Adorando a Deus, exaltando a Deus. Vai ser uma bênção. Eu tenho certeza que Deus tem uma palavra para o meu coração, que Deus já tem também uma palavra para o seu coração.
0: Amém. Tá aí, culto nos bairros, nas nossas congregações da Assembleia de Deus. E você é o nosso convidado mais do que especial. Aguardamos vocês, tá bom? 13 horas e 27 minutinhos, Marês. E a gente vai agora com os nossos parceiros nos acompanhando. E daqui a pouquinho já tem mais louvores, viu? Daqui a pouquinho a gente vai soltar aqui mais um louvor lindo e abençoado e tremendo, viu? Daqui a pouquinho. 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
0: 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Bom, Mareza, a gente vai agora com aquele louvor. E a pedido do nosso irmão Silvanei Alves, também nos acompanhando lá no Capinão, viu? Ele que manda alô para todos os irmãos, amigos, ouvintes e toda a família que tá de bem com a vida. Estar de bem com a vida, Maris, é sinônimo, sabe de quê? De coração aberto para ouvir a palavra de Deus. Então você que está de bem com a vida, está com o coração aberto. Ô, glória! Então Deus quer falar contigo nessa tarde, tá bom? Daqui a pouquinho tem palavra de Deus para nossa edificação espiritual. A gente vai agora com um louvor que é muito lindo, fala o meu coração e eu tenho certeza que vai falar aos corações dos nossos ouvintes. Com Elias Silva. Elias Silva, é esse hino que tem como título Deus Tremendo. Esse é o Deus a quem nós servimos. Todo-Poderoso, forte na batalha. O Senhor dos Exércitos, o nosso capitão. Ouça esse louvor e seja edificado.

Tá aí, que lindo louvor para nossa edificação espiritual, hein? Deus tremendo é o Deus a quem nós servimos. Vamos seguindo a programação, 13 horas e 37 minutinhos, e a gente vai com esse lindo louvor com ela, da Leti Hungria. Esse hino é muito lindo e eu creio que vai falar contigo nessa tarde, viu? Era a mão de Deus. Esse hino eu quero dedicar especialmente para você que está nos acompanhando nessa tarde abençoada, para você que está completando mais um ano de vida, né? Queremos desejar a você muitos anos de vida, muita saúde, paz e felicidades, que essa data se repita por muitos e muitos anos. Quero aproveitar também, mandar um alô muito especial à nossa querida ouvinte Genilda, lá de Porto Agrário, ela que não perde o programa de Bem com a Vida. Manda alô para toda a sua família, né? Para sua comadre Luísa, em Manga, para sua irmã Jandira, para a Rosa, na Ilha da Engazeira, para Marli, nas Casinhas, e todos os ouvintes, e para sua irmã Jandira, né? Que não perde a nossa programação. Que maravilha! Deus abençoe, irmã Genilda, que é bênção, bênção de Deus. O nosso irmão Antônio Neves também na sintonia, mandando um alô para a família, para sua esposa Isabel, para todos os irmãos e ouvintes do programa. Deus abençoe, irmão Antônio Neves. Olha conosco também uma participação especial aqui, Sorato Rodrigues, que diz assim: Daniel, a paz do Senhor, quero dedicar um hino para o irmão diácono Valdomiro em Uiú, e para todos os ouvintes do programa, e para o meu pai Lídio. Tá aí, obrigado Sorato, obrigado a todos os nossos irmãos aí na sintonia, obrigado pelo carinho da audiência, viu? E a gente vai então aqui com esse lindo louvor com ela, da Leti Hungria, Era a Mão de Deus.

0: Tá aí, lindo louvor para nossa edificação espiritual. Era Mão de Deus com Dalete Hungria. E agora vamos para o melhor, a Palavra de Deus. E hoje ministrada pelo nosso querido irmão, apresentador do programa, Diácono Gilmarês. Gilmarês, é contigo.
1: Glória a Deus, glória a Jesus. Que maravilha, né? Deus é bom, Deus é misericordioso e tem nos dado esta riquíssima oportunidade, né, para estarmos aqui nesta tarde falando dele, né, do seu grande amor. Nessa tarde eu vou trazer aqui uma rápida reflexão para o coração dos irmãos, dos ouvintes, um salmo muito conhecido, né, que é o Salmo 121, né, que é uma oração feita por Davi, né, um grande homem de Deus, um escolhido de Deus. Só que esta oração que ele fez, né, é uma oração exemplar para as nossas vidas, né, é um modelo também de oração, de reflexão, de meditação para as nossas vidas, né? Esta oração está nos Salmos, no capítulo 121, que nos diz assim: levantarei os meus olhos para os montes. De onde vem o meu socorro? O meu socorro vem do Senhor, que fez o céu e a terra. Não deixará vacilar o teu pé. Aquele que te guarda não tosquenejará. Eis que não tosquenejará, nem dormirá o guarda de Israel. O Senhor é quem te guarda. O Senhor é a tua sombra, à tua direita. O sol não te molestará de dia, nem a lua de noite. O Senhor te guardará de todo o mal. Guardará a tua alma. O Senhor guardará a tua entrada e a tua saída, desde agora e para sempre. Glória a Deus. Esses salmos, né, ele tem um título de oração pela proteção do Senhor. Né, Davi, ele escreve, ele faz este salmo, né, esta oração, ele faz esta oração falando com Deus, só que esta oração que Davi faz é uma oração que nos chama muito a atenção. Né, porque Davi, ele começa esta oração como alguém que está sem solução. Ele começa esta oração como alguém que está sem saídas. Ele começa esta oração como alguém que está desesperado, como alguém a quem não sabe mais o que fazer, como alguém que não sabe mais a quem recorrer, como alguém que está cercado pelas dificuldades, cercado pelo medo, cercado pelas coisas da vida, né? E esta oração que Davi faz é exatamente sobre isso, né? Ele começa o versículo primeiro fazendo uma pergunta, né? E essa pergunta é para ele mesmo. Ele começa dizendo: olha, eu levantarei os meus olhos para os montes. E de onde me virá o meu socorro? Eu já olhei para um lado, eu não vi socorro. Já olhei para o outro, eu também não vi socorro. Olhei para baixo, não tem socorro para mim. Olhei para trás, também não tem socorro. Mas e agora? Só me resta olhar para os montes. E agora? Só me resta olhar para o alto. Só me resta elevar os meus olhos, elevar o meu olhar para o alto. Glória a Deus. E esta figura, esta metáfora que Davi faz, né, é a melhor de todas, né? Porque, como eu disse, ele começa a oração como alguém que está cercado por todas as coisas, cercado pelo medo, né, e por tantas outras coisas. E talvez você, que está aí ouvindo esta programação, talvez você está assim, cercado pelo medo, cercado pelas ansiedades, cercado pelas preocupações, cercado pelas angústias, cercado pelas frustrações, cercado pelas enfermidades, cercado por tantas coisas, né? Se fôssemos citar a série de coisas que tentam nos cercar, são muitas. Mas talvez você nesta tarde se encontre assim. Já olhou para a esquerda? Nada. Olhou para a direita? Nada também. Olhou para trás? Não viu solução. Olhou para todos os lados e não viu solução. Olhou até para frente, mas também não viu. Mas Davi, quando ele levanta os seus olhos para os montes, quando ele levanta os seus olhos para o alto, quando ele olha para cima, aí agora Davi tem uma resposta. Aí agora Davi consegue enxergar uma solução. Aí agora Davi consegue entender que nem tudo está perdido. Aí agora ele consegue entender que ele não está cercado coisa alguma. O meu socorro vem do Senhor que fez o céu e a terra. Glória a Deus. Ele chega a uma conclusão maravilhosa. Eu olhei para todos os lados, não vi nada. Mas quando eu olhei para cima, eu enxerguei socorro. Quando eu olhei para cima, eu consegui perceber que nem tudo está perdido, que nem tudo está acabado, que eu não estou cercado, eu não estou sozinho. Tem um socorro no céu para a minha alma. Glória a Deus. Tem um socorro no céu para a minha vida. Tem um socorro que não vem daqui. Tem um socorro que não vem da direita, não vem da esquerda. Aleluia. Meu querido irmão, meu querido, minha querida irmã, o seu socorro, o seu principal refúgio, ele não está no seu amigo. O seu principal refúgio, ele não está no seu esposo, ele não está na sua esposa, ele não está no homem, ele não está nos recursos humanos, nas condições financeiras, ele não está na baixa condição financeira, também não está aí. O seu socorro, independente de quem você seja, independente da vida que você tenha levado, independente de qualquer coisa, o seu socorro, o socorro para a sua alma, ainda vem do Senhor. Sabe quem é Ele? É o Senhor que fez o céu, que fez a terra, que te criou, que te formou, que soprou nesta manhã o fôlego da vida em você. Você sabe que você acordou hoje, abriu seus olhos, porque Deus fez isso contigo. Deus te acordou nesta manhã. Deus soprou vida em você de novo. Já agradeceu a Ele por isso? Que maravilha! Nós dormimos, nós acordados, nós já não temos controle de quase nada. E dormindo, muito menos. Estamos ali, o corpo desliga e ali nós estamos ali apagados, né? O corpo está sem movimento, né? Está sem reação. Mas Deus nesta manhã te acordou, Ele te fez levantar, te fez ter as condições devidas de ouvir, de falar, de caminhar. Deus fez isso contigo. Então é este Senhor, é o Deus que faz todas estas coisas. É dele que vem um socorro para a sua vida. É dele que vem um socorro para a sua alma. Essa pergunta que Davi faz é a pergunta, às vezes, que muitos ainda fazem, muitos de nós ainda estamos sujeitos a fazer. No momento de aperto, nas dificuldades, nos problemas, lá quando ninguém está te vendo, aí você se encontra ali sozinho. Às vezes não é uma guerra externa, né? Talvez você esteja bem no sentido financeiro, a sua saúde física está tudo ok também, você tem muitas coisas, né? Aparentemente você está perfeito, mas existem muitas pessoas que a guerra não é uma guerra visível aos olhos humanos. É uma guerra invisível. Às vezes é na mente, é pensamentos contrários, é pensamentos que te jogam para baixo, é pensamentos que querem te inferiorizar, é pensamentos que querem te deixar um homem incrédulo do poder de Deus, incrédula do agir de Deus. O inimigo ele tenta, né, de diversas maneiras cercar a nossa vida, cercar a nossa mente, cercar a nossa visão do céu. Ele tenta. Ele só tenta, mas ele não conseguirá fazer isso com você. Ele tenta, mas ele não conseguirá te cercar de modo algum, porque o seu socorro ainda vem de Deus. O socorro para a sua vida ainda vem do Senhor, que fez o céu e que fez a terra. O Senhor é quem te guarda. O Senhor é a tua sombra à tua direita. O sol não te molestará de dia, nem a lua de noite. Moisés, quando ele estava ali com o povo, quando Deus tirou o povo de Israel do Egito, quando o povo estava no deserto, Deus protegia os israelitas de dia, uma nuvem de dia, coluna de fogo durante a noite, né? De dia tinha nuvem para proteger do sol, e à noite tinha fornalha, tinha fogo aceso para eles continuarem a caminhada. Ou seja, era um Deus que cuidava daquele povo de dia e de noite. E é sobre isso que eu quero que você entenda, que o Deus que te criou, o Deus que te escolheu, o Deus que te chamou, é o Deus que se responsabiliza por você. É o Deus que se responsabiliza pela sua vida. Ele te guarda enquanto você está acordado. Enquanto você trabalha, Ele está te guardando. Enquanto você anda, Ele está te guardando. Você de carro, você de moto, você de pé. Você no dia a dia, as mãos dEle estão estendidas sobre você, te guardando. Mas à noite também, como eu disse, quando você dorme, quando você descansa o seu corpo físico e também a mente, ali Deus também está te guardando. Você pode glorificar a Deus por isso, adorar a Deus por isso, reconhecer o cuidado de Deus com nós que não merecemos. Nós não merecemos esse cuidado. Nós não merecemos essa dádiva, esse privilégio. Nós não merecemos. Quem somos nós para merecermos esse cuidado? Não somos ninguém para merecermos isso. Somos e seremos eternamente indignos de todo o cuidado do Senhor conosco. Mas Deus ainda assim cuida. Ele cuida de você de dia, Ele cuida de você de noite. O versículo 7 diz que o Senhor te guardará de todo mal. Ele guardará a tua alma. O Senhor guardará a tua entrada e a tua saída. Desde agora, hoje. Desde hoje, quarta-feira, até o último dia da sua vida, o Senhor te guardará. O Senhor te protegerá. O Senhor estará contigo. O Senhor estará contigo. Ele te guardará. Não é só de algumas coisas, não. Não é só de alguns levantes do inimigo, não. Ele te guardará de todo o mal. Deus, Ele guardará o seu físico, mas Ele também guardará a tua alma, para que a tua alma não se perca, para que você tenha acesso à morada eterna. O Senhor guardará a tua entrada e a tua saída, desde agora e para sempre. Eu só quero que você entenda, através da palavra de Deus, que você não serve a um Deus qualquer, que você não serve a um Deus com pouco poder, você não serve a um Deus pequeno, um deusinho, que tem os seus limites, que tem os seus medos. Não, você serve a um Deus todo-poderoso, minha irmã. Você serve a um Deus grandioso, minha irmã. Aleluia. Este Deus, Ele te vê 24 horas por dia. Aleluia. Nós ontem dormimos e acordamos, como o salmista Davi disse, né? Dormi e acordei. Por quê? Porque o Senhor me sustentou. É Deus que te guarda. É Deus que te dá vitória. É Deus que te livra. É Deus que está com você. Que você continue sempre acreditando nisso, confiando nisso, de que Deus te guarda. Deus responsabiliza por você. E nos momentos difíceis que você vier a viver, faça como Davi, levante os seus olhos para os montes, levante os seus olhos para Deus, clame a Deus, porque é dele que vem o socorro para você, é dele que vem a solução para você. Jesus, Ele é o seu melhor amigo. Deus, Ele é o meu melhor amigo, e Ele precisa ser. Nós precisamos centralizar Deus desta maneira em nossa vida. Ele é o meu melhor amigo. É para Ele que eu conto toda a minha vida. É para Ele que eu abro o meu coração. É para Deus que você deve abrir o seu coração de maneira total, 100%. Porque nas alegrias Ele estará contigo. mas quando as coisas também ficar difícil, só Ele vai ter socorro para você. Só Ele vai ter solução para você. Só Ele abre portas onde não há paredes. Só Ele faz chover maná do céu para você. Só Ele te protege enquanto você está dormindo. Só Ele te protege enquanto você está acordado. Só Jesus guarda a tua alma. Só Deus tem esse poder de preservar a sua alma. Só Deus tem esse poder de preservar a sua alma e a sua morada no céu. Só Deus faz isso. Só Jesus faz isso. Que você se alegre com Deus nisso. Se alegre com Jesus nisso. Eu tenho um Deus que é comigo, que me guarda e que não me deixa só, mesmo quando eu estou dormindo. Glória a Deus. Que Deus continue a te abençoar, te fortalecer e te curar das feridas que os homens não veem. Que Deus te faça vencer das lutas que os homens não veem, mas que Deus vê. E que Ele te faça vencer e que você venha ter uma vida, continuar a ter uma vida onde a glória de Deus seja manifestada e visível a todo o povo para a glória de Deus. Que Deus te abençoe em nome de Jesus.

Glória a Jesus. Vamos então orarmos nesta tarde, falarmos com nosso Deus mais uma vez. Senhor amado, Deus Santíssimo, Eterno Deus, Senhor, Pai amado, continua, meu Deus, a falar aos corações dos ouvintes. Continue, Senhor, a falar com este homem, com esta mulher. Fale com ele ainda nesta tarde. Fale com ele, com ela, nesta tarde. Fale com ele, meu Deus, fale com cada um, Senhor, né, durante a noite. Fale, Senhor, em sonhos, fale em visões. Senhor, fale com o teu povo, Senhor. Fortaleça os fracos. Dê ânimo, meu Deus, ao que está sem ânimo. Jesus querido, e nos ajude a reconhecer, meu Deus, o que o Senhor faz por nós. Nos ajude, meu Deus, a ter um coração grato a Ti, Senhor, porque o Senhor cuida de nós, Senhor. Nós acordados, nós dormindo, o Teu cuidado sempre está presente em nossas vidas. Senhor, nos ajude a reconhecer isto e Te glorificar por isso. Deus, muito obrigado. Obrigado, Jesus, por tudo. Continua, Jesus, nas nossas vidas. Não existe vida sem o Senhor. O sentido da nossa vida está no Senhor. A razão da nossa existência está no Senhor. O Senhor é o propósito maior das nossas vidas. Fica conosco. Permaneça com cada um dos ouvintes, concedendo, Senhor, alegria em sua presença. Obrigado, Jesus, por tudo. É o que nós te pedimos nesta hora e te agradecemos em nome de Jesus. Amém.

0: Glória a Deus, que maravilha, hein? Boa é a palavra de Deus, poderosa palavra de Deus, que falou ao meu coração e creio que falou ao teu coração. Tome posse da sua bênção, da sua vitória, no nome de Jesus. Bom, nosso programa está quase ficando por aqui, mas eu gostaria de trazer para vocês ainda os nossos convites hoje, nossos cultos nas congregações, e você é o nosso convidado. Temos aí os nossos cultos no bairro São Francisco, na Assembleia de Deus, direção Presbítero Simvaldo e Presbítero Divino, e você é o nosso convidado. Temos também hoje culto lá no Conjunto Habitacional Pique 01, na direção do nosso irmão Diácono Gilmarês e a missionária Tauíra. E você que mora no Conjunto Habitacional é o nosso convidado especial. Temos também hoje aquele culto abençoado no bairro Alto da Colina, na direção do evangelista Nilson Lopes e o presbítero Sócrates Santos. Você que mora aí no bairro Alto da Colina, você é o nosso convidado. Deus tem uma palavra para os nossos corações. 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Bom, o programa ficando por aqui, Mares. Eu quero agradecer aqui a sua participação maravilhosa aqui no nosso programa. Amanhã estaremos aqui de volta nesse mesmo horário, nesse mesmo local, se o nosso bom Deus nos permitir.
1: Glória a Deus. Obrigado, Daniel, mais uma vez, pela oportunidade de estar aqui colaborando, né? Auxiliando aqui nessa programação. Que Deus abençoe aos nossos ouvintes também. Deus abençoe a todos vocês. Vocês são bênção de Deus. E amanhã, permitindo nosso Deus, com certeza estaremos aqui em nome de Jesus. Deus abençoe a todos.
0: Amém. Tá aí. Deixa Deus te usar. Um abraço. Deus abençoe a todos os nossos ouvintes. E até amanhã, se Ele assim nos permitir. Tchau, tchau.
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1: 2h19.
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1: Muito bem, na melhor, estamos chegando.
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1: Olá, boa tarde, Carinhanha. Boa tarde, Malhada. Boa tarde, Brasil. Estamos começando mais um Boa Tarde Pontal. Hoje é quarta-feira. Meio na semana, né? Meio da semana, nem pra lá e nem pra cá. Estamos ao vivo e ativo na melhor 91,5. Eu estou chegando para te fazer companhia e a gente vai juntinhos aqui até às 5 da tarde. Só alegria, só festa. E você vai com a gente fazer essa festa juntinhos na melhor.
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1: Juntinhos, hoje dia 22 de julho de 2026, tá tudo bem por aí? Daqui a pouquinho eu vou trazer pra você resumo de novelas, vou trazer Pontal Notícias, a sua participação, tem dose dupla, tem muita interatividade por aqui, tá bom? E a gente vai fechando com muita música, trazendo sucesso pra você nessa tarde bacana. Hoje dia 22 é dia... de Santa Madalena, também dia mundial do cérebro. Muito obrigado pela companhia.

0: Ponto FM tá na ponta alta legal. Diego e Vitor Hugo, Beijei a Cura.
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0: Vamos lá, resumo de A Nobreza do Amor. Hoje é quarta-feira, dia 22, capítulo 101. Mirim sofre um pequeno acidente e Onido avisa que o rapaz não poderá dançar a festa de São Pedro. Diógenes anuncia que Virgínia deverá ajudar o padre Viriato com os trabalhos da igreja. Pascoal encontra Ladisa. Gendal liberta Kênia para despistar suas pendências à noiva, mas ameaça a filha. Gendal é duro com Kênia e mantém refém em seu castelo. Pascoal ameaça Ladisa e a conforta, né? Ana Maria sugere que Manuel fale com Casemiro sobre o namoro dos dois. Dona Menina refuta a solicitação de Bartô de fazer uma imagem de santa para a veneranda. Mirim acha graça ao ver Virgínia trabalhando na igreja. Tudo isso vai ao ar no capítulo de hoje de sua novela A Nobreza do Amor. Daqui a pouquinho a gente vai trazer resumo para Coração Acelerado para esta quarta-feira. Xavier revela a Zilá que Alaô o pressionou. Já já você vai acompanhar o resumo completinho de sua novela, tá? 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
5: Estamos de volta de informação Pontal Notícias, a primeira edição. Vamos lá. Justiça condena a União a pagar R$300 mil para filho de João Cândido. A reportagem, Solimar Luiz.
6: A Justiça Federal do Rio de Janeiro condenou a União a pagar uma indenização de R$300 mil por danos morais ao filho de João Cândido Felisberto, o Almirante Negro e líder do movimento conhecido como a Revolta da Chibata. A decisão fundamenta-se em manifestações oficiais da Marinha Brasileira consideradas ofensivas à honra e à memória do líder do movimento, ocorrido no Rio em 1910. Na sentença, a Justiça reconheceu que a proteção jurídica da memória de João Cândido alcança também seus familiares e que o filho possui legitimidade para pleitear reparação pelos danos sofridos em decorrência das declarações oficiais. A sentença seguiu o parecer do Ministério Público Federal. No entanto, a Justiça acolheu os pedidos apenas de forma parcial. Foram negados os pleitos relativos aos efeitos econômicos e financeiros da anistia concedida em 2008, como promoções retroativas, contagem de tempo de serviço e pensões militares. Da Rádio Nacional, no Rio de Janeiro, Solimar Luz.
5: Ok, obrigado Solimar pelas informações. Você vai acompanhar daqui a pouquinho mais notícias na próxima edição do Pontal Notícias.
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5: Muito bem, estamos de volta ao Vivaço aqui na Melhor 91,5. Vamos juntos, trazendo muito sucesso. Tarde bacana.
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5: Tá na Pontal, tá legal. 2h43.
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0: Ponto FM tá na Pontal, tá legal, tá aí pra você, João Neto e Frederico. Ouvida a participação de Michele Andrade aqui no Boa Tarde, Pontal. 2h55, deixa eu mandar um abraço aqui pra Líria, lá em Alto Bonito, tá ligadinha ouvindo a gente. Obrigado pela audiência.
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0: Hora certa, agora 3:09, nós estamos de volta ao vivo. 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
0: Confira com a gente, tá na Pontal, tá legal. 3:10.
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0: Alô, Edith, lá em Morrinhos, Yuyu, tá ligadinha curtindo a Pontal.
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0: Pontal, Luan Santana, Olho Marrom, no Boa Tarde, Pontal.
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0: Vamos lá pro resumo da novela Coração Acelerado, capítulo de hoje é o 160. Leandro e Alaô pressionam Xavier, né, a revelar o mandante do crime que vitimou Soraya. Nora conversa com Sinara que a importância de trabalho com as ervas do Caturama. Runei sabota João Raul. Agrado convida João Raul para passar um tempo em sua casa. Eduarda e Leandro reúnem suas famílias. Alaorzinho surpreende Janete e a convida para morar com ele. Xavier revela a Zilar que Alaô o pressionou. Tudo isso vai ao ar no capítulo de hoje de sua novela Coração Acelerado. Agora 3 horas mais 23 minutos. 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O melhor do Brasil. 3h23, ótima tarde.
2: Oi, Mara, boa tarde.
0: Boa tarde.
2: Oi, Mara, gostaria que você passasse os parabéns pro meu esposo Domingos, que está fazendo aniversário hoje. E, se possível, mandar uma música para ele com Edson Gomes. Se não achar, Edson, passa uma com Raça Negra. Mas, se possível, Edson Gomes, viu? Por favor.
0: Edson Gomes.
2: E tá no Pontal, tá legal.
0: Muito bem, eu toco pra você o Edson Gomes na sequência, tá bom? Alegria, 3 horas 24 minutos.
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5: Estamos de volta, Pontal Notícias. Você vai acompanhar agora a segunda edição nesta tarde. Vamos lá. Projeto visa auxiliar fiscalização de critérios exigidos pelo Fundeb. A reportagem.
6: Uma iniciativa desenvolvida pelos Ministérios Públicos dos Estados da Bahia e de Minas Gerais vai ampliar o cumprimento dos critérios que garantem aos municípios o recebimento de recursos da União previstos no novo Fundeb, o Fundo de Manutenção e Desenvolvimento da Educação Básica. O projeto chama o VAR buscará apoiar a atuação dos promotores de justiça na fiscalização das condicionalidades do chamado Valor Aluno Ano Resultado, o VAR, modalidade de complementação da União ao fundo que funciona como um bônus financeiro para redes públicas de ensino que melhoram a gestão e reduzem as desigualdades. Cerca de 400 pessoas, entre integrantes do Ministério Público e gestores municipais da educação de todo o país, participaram do lançamento do projeto durante a reunião do Conselho Nacional de Procuradores-Gerais do Ministério Público dos Estados e da União em Salvador. A expectativa agora é que, por meio do projeto Chama o VAR, os MPs acompanhem ainda mais de perto as políticas educacionais e estimulem estados e municípios a atenderem às 5 condicionalidades exigidas para habilitação ao recebimento dos recursos do Fundeb. Entre elas estão a adoção de critérios técnicos para a escolha de gestores escolares, a participação mínima de 80% dos estudantes nas avaliações do Sistema de Avaliação da Educação Básica, a redução das desigualdades educacionais, socioeconômicas e raciais, além da implementação do regime de colaboração entre estados e municípios. Dados do painel Panorama Nacional de Habilitação ao VAR, desenvolvido pelo projeto, mostram que dos 5.569 municípios brasileiros, somente 3.067, pouco mais de 55%, já estão habilitados ao recebimento dos recursos, enquanto outros 2.502 ainda não cumprem todos os requisitos legais. Da Rádio Nacional em São Luís, Madison Euler.
5: Ok, obrigado, Madison, pelas informações, tá? Você vai acompanhar mais notícias daqui a pouquinho, a partir das 3h30, das 4h30. Boa tarde, Pontal.
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5: Trinta e oito aqui no seu Boa Tarde Pontal, a gente vai seguindo ao vivaço, trazendo muito mais músicas aqui no Som da Pontal. 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Araújo Sat, sua conexão perfeita e conforto para o seu lar. 3h39, a gente prossegue ao vivo, né? Alegria está dizendo o seguinte, obrigado, mas toca os parabéns. Você não passou, tá? Tô na escuta. Tá? Parabéns aí, tá, gente? Parabéns. Muitos anos de vida, ela parabenizou alguém aí, acabei esquecendo aqui. Parabéns, tá?

0: Muito obrigado.
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0: Pontal, Henrique Juliano, fiel para um fiel, aqui no Boa Tarde, Pontal.
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0: Bora lá, gente, deixa eu trazer para você resumo da novela Quem Ama Cuida, capítulo 56. Sueli faz revelações sobre Ademir durante o encontro com a Adriana. Silvana combina com Pedro e Kleber como representarão Tiago. Pilar observa Yuri. Ainda Kleber avisa a Silvana e Tiago que eles precisam buscar o apoio de Ulisses. Edivaldo se sente atraído por Tilde. Sueli fica sabendo por Mirtes a verdadeira identidade de Adriana, que se passou como Ivone para ganhar a confiança da secretária. Dora não acredita quando André afirma que Ademir a trai. Bruna se nega a contar sobre sua doença a Carmita e Pedro não concorda. Sueli pressiona Adriana a explicar o motivo de ter escondido o seu nome verdadeiro e é indicado, aliás, tem indicado Pedro como advogado, né? Tudo isso vai ao ar no capítulo 56 de Quem Ama Cuida. Resumo de novelas vai estar de volta amanhã, a partir das 2h20 aqui no Boa Tarde Pontal. Você acompanha com a gente, tá bom? São 3 horas mais 26 minutos, a gente segue ao vivaço, trazendo muito mais. Deixa eu mandar um abraço aqui para todos no assentamento Marrecas. O pessoal tá curtindo o nosso programa, uma ótima tarde, sejam todos bem-vindos.
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0: Tãozinho São Paulo, tá ouvindo a gente, que bacana, hein? Abração, Lúcia, obrigado pela companhia. É, o pessoal lá também da comunidade Pequi, alusão pra a Daiane, Anne Caroline, a todos lá na Vila Pequi ouvindo a gente, muito obrigado pela companhia, pela audiência. Pessoal em Juvenília, Minas Gerais, alusão Jéssica lá em Juvenília, tá acompanhando o nosso programa, muito boa tarde pra vocês, tá? O pessoal de Juvenília, Porto Agrário, alô pra Naira em Porto Agrário, a nossa ouvinte tá ligadaça no som da Pontal, bacana. Ótima tarde também pro pessoal de Feira da Mata, Cocos, para você que acompanha a gente, né? Nos assentamentos, o pessoal do assentamento Renascer, você está ouvindo a gente em Pouso Alto. Alô, Vera de Pouso Alto, boa tarde, obrigado pela audiência, pela companhia.
1: Boa tarde, Mário, como é que você tá? Tudo beleza?
0: Tudo beleza.
1: Aqui tá falando é Zé Palmanha, quero que você roda para nós uma música de Guilherme Silva. Para nós curtir aqui na Fazenda Pajãozinho. Chama na bota, valeu, garoto.
0: Chama! Chama na bota, né? Valeu, Zé Pamonha, ligadaço no som da Pontal. Muito obrigado pela companhia. Ele pediu, vamos ouvir o som do Guilherme Silva, né? Alô, Dona Helenissa em Poço de Pedras e Yuyu, tá ligadinha. A Edith em Morrinhos e Yuyu também tá ligada no som da Pontal. No entroncamento, deixa eu mandar um abraço pra Luciana, né? No entroncamento do Yuyu, ligadinha. Alôzão pra Lena do Bolo em Nhandutiba, Minas Gerais. Também a Domingas, né, em Alagoinha, município de São Félix. Maria, em Canabrava Malhada. Muito obrigado pela audiência.
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0: Pontal, pra você tá aí, me Thiago, cancela a briga, participação do Fred Fabrício no Boa Tarde, Pontal. 4h27, deixa eu falar pra você que tá procurando um lugar completo para fazer suas compras do dia a dia. 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Principalmente aí o pessoal do setor açougue, o pessoal do setor açougue estão ligadinhos aí no Boa Tarde Pontal, no supermercado Beira Rio. Abração para vocês, ótima tarde, a gente vai juntos.
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14: Ok, de volta, vamos de informação, última edição do Pontal Notícias nesta tarde. Brasil mantém diálogo após entrada em vigor de tarifa dos Estados Unidos. A reportagem
6: A lei de reciprocidade só deve ser usada em caso de necessidade, afirmou o ministro do Desenvolvimento, Indústria e Comércio Exterior, Márcio Elias Rosa, nesta quarta-feira, em entrevista à Rádio Bandeirantes. A declaração foi dada no dia em que a tarifa extra de 25% dos Estados Unidos sobre o Brasil começou a valer. Segundo ele, o Brasil tem um instrumento à disposição, mas é preciso cautela para que o uso não seja mais prejudicial do que benéfico ao país.
11: Qual a medida que eventualmente poderia corresponder a uma reciprocidade? Segundo, se ela não pode produzir um efeito negativo reflexo, ou seja, o prejuízo ser maior aqui do que lá. Se você for adotar a reciprocidade, você precisa ferir o adversário, não apenas irritá-lo, porque senão você perde o controle, o domínio da negociação. O Brasil tem esse instrumento, ele vai usar esse instrumento, mas quando for adequado, quando for necessário.
6: De acordo com o ministro, o Brasil contestou os pontos da investigação comercial aberta pelos norte-americanos, indicados como práticas injustas, por exemplo, o PIX. Ele afirmou que os argumentos dos Estados Unidos não tinham respaldo na realidade e por isso a negociação ficou dificultada.
11: Se as questões fossem meramente comerciais ou econômicas, eu não tenho dúvida de que nós teríamos chegado a um consenso, a um acordo. Mas, infelizmente, elas não são. Do lado brasileiro, sempre foram. Do lado norte-americano, sempre foram ideológicas ou políticas. E essa tarifa que acabou sendo anunciada e que hoje, de fato, começa a vigorar, elas têm muito mais um caráter de sanção, como se o Brasil tivesse feito algo errado, coisa que não fez, do que propriamente de regulação do mercado.
6: Márcio Elias segue com reuniões nesta quarta-feira com setores afetados pela tarifa que entrou em vigor, entre eles, indústria da madeira, mobiliário, rochas e dispositivos médicos. Segundo o ministro do Desenvolvimento, uma segunda sobretaxa de 12,5% deve sair na sexta-feira, agora contra 60 países, incluindo o Brasil, por suposta falha de fiscalização na importação de produtos que teriam sido fabricados com trabalho forçado. Da Rádio Nacional em Brasília, Gabriel Brum.
14: Ok, obrigado Gabriel pelas informações. Você vai acompanhar mais edição do Pontal Notícias amanhã no Bom Dia Pontal com Tassiana Lopes a partir das 9 horas.
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14: Hora certa, agora são 4h42. Tem participação? Coloca aí.
17: Oi, boa tarde.
14: Boa tarde.
17: Meu nome é Crislane, falo do bairro São Francisco. Gostaria de pedir uma música com Henrique e Juliano. Oferecer pro meu esposo Carlinhos, meus filhos, João Lucas, Lais e Davi. Sim. Minha irmã Tuca, meu cunhado Jó, minha irmã Alane. Pra Anaí das Casinhas, os filhos dela. Pra Chiquinho, pra Gui. Pra Dona Maria em família, João Paulo, Ana Luísa. Para minha amiga Marilene Santo, família. Para certo. Minha amiga Isaura, em família. Para minha tia Bia, em família. Para minha tia Cristiana, em família. Para minha prima Meirinha, em família. Para minha prima Alcilene, em família. Para minha prima Fabiana, em família. Para minha amiga Auricela, em família. Para minha amiga Dulce, em família. Para minha comadinha, em família. Para minha amiga Neinha, em família. Para meu amigo Emerson, em família. Para minha comadinha, em família. Para todos os meus sobrinhos, para todos que estão na escuta. E para você, tá na Pontal, tá legal.
14: Muito bem. Valeu, Crislane. Obrigado pela audiência. o Misael, né, da comunidade Pequi, município de Manga, Minas Gerais. Quer curtir o som do Thiago Jonathan e eu toco já pra você na íntegra, tá bom? Abração, Misael, a todos lá na comunidade Pequi.
18: Mário Sérgio, quem é de Nalva do Alto Colina? Quero mandar um som pra minha mãe, José Alto Colina, Cheiroso Nalva, Elidio Santo Colina, meu padrasto Nelson Alto Colina, Elibarino Barço Francisco, Beira Rua Pará, Amarelo Santos, no Brasil Bonitinho de Carinhanha, Elibarino Barço Francisco e Orlando na Barrinha e todos da Ponta FM pra você também. Toca pra mim, Léo Magalhães, Edinalva do Alto Colina.
14: Edinalva, valeu Edinalva. Eu toco Léo Magalhães pra você daqui a pouquinho na sequência, tá? São 4h44.

0: Obrigado, Brasília!
1: Boa tarde, Pontal! Thiago Donadan.

ponto é fim, tá na Pontal, tá legal. Léo Magalhães, escravo do seu coração aqui no Boa Tarde, Pontal. Gente, nosso programa já chegando ao finalzinho, tá? Agradeço a sua companhia, a sua participação. Amanhã tem mais, tá bom? A última de hoje, quem pediu pra gente foi a Maria, lá de Yuyu. Tá ligadinha no Boa Tarde, Pontal. E quer curtir o som do Neto Brito. Valeu, Maria. Obrigado pela audiência, pela companhia, tá? O Jadson também tá ligadinho, curtindo a Pontal. Um abração pra todos e até amanhã. Tchau, tchau.

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1: Aldaí Playboy.
2: Tamo junto, safadão. Eu não me sozinho não, hein.
3: O moleque do City chegou, hein, fio.
2: E é Kevin Ong.

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0: Brasília, 19 horas.
1: Está no ar a Voz do Brasil. As notícias do governo federal que movimentaram o país no dia de hoje.
2: Olá, boa noite.
0: Boa noite para você que nos acompanha em todo o país.
2: Quarta-feira, 22 de julho de 2026.
0: E vamos aos destaques do dia.
2: Ampliado plano de apoio a empresas exportadoras afetadas pelas tarifas impostas pelos Estados Unidos.
0: Nova fase contará com 18 bilhões e 500 milhões de reais em linhas de financiamento para setores estratégicos. Gabriela Noronha.
3: Os recursos vão apoiar, por exemplo, empresas que querem manter suas operações enquanto reorganizam as vendas ou servir para a compra de máquinas e investimentos produtivos.
2: Violência contra a mulher. Brasil registra queda no número de feminicídios no primeiro semestre do ano.
0: Os dados foram divulgados pelo Ministério da Justiça e Segurança Pública, Márcia Fernandes.
4: O Brasil registrou 741 casos de feminicídio no primeiro semestre, uma redução de 2,5% em comparação ao mesmo período de 2020.
2: E hoje a Voz do Brasil completa 91 anos.
0: E vamos saber um pouco mais sobre a história do programa e a importância dele para os ouvintes.
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6: A gente traz uma referência afetiva no jornalismo brasileiro.
7: Falou na Voz do Brasil, pra nós tá falado.
2: Hoje, na apresentação da Voz do Brasil, eu, Luciana Vasconcelos e Nazi Brum.
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2: Uma nova fase do Plano Brasil Soberano terá 18 bilhões e meio de reais em linhas de financiamento para atender empresas afetadas pelas tarifas aplicadas pelos Estados Unidos em suas exportações.
0: A medida também inclui empresas prejudicadas por conflitos internacionais, especialmente em países do Golfo Pérsico.
2: Entre os principais setores estão madeira, carvão, máquinas e equipamentos elétricos, cerâmicas, plásticos, calçados, papel e açúcar.
3: Com a assinatura da medida provisória, a sanção da lei que criou o programa Brasil Soberano, 18 bilhões e 500 milhões de reais serão liberados por meio de novas linhas de crédito. Segundo o ministro do Planejamento e Orçamento, Bruno Moretti, os setores atendidos foram divididos em três grupos.
8: Os afetados pelas tarifas comerciais, setores industriais estratégicos, como de químico, farmacêutico, setor automotivo, minerais críticos, fertilizantes e, por fim, um grupo de empresas afetadas pelas exportações para o Golfo Pérsico.
3: Do total previsto, 13 bilhões e 500 milhões virão do Tesouro Nacional e 5 bilhões serão aportados pelo Banco Nacional de Desenvolvimento Econômico e Social. O ministro da Fazenda, Dario Durigan, explica que os créditos serão liberados gradualmente pelo BNDES.
9: A gente está usando recursos que já foram mobilizados para o BNDES, em especial, por exemplo, no Brasil Soberano 1, e que não foram utilizados então. Nós vamos atendendo à medida em que a necessidade aparecer, avaliando a necessidade de maneira bastante pontual e proporcional.
3: Os recursos poderão ser utilizados em 6 linhas de crédito com juros entre 3% e 9,8% ao ano e vão apoiar, por exemplo, empresas que querem manter suas operações enquanto reorganizam as vendas ou servir para a compra de máquinas e investimentos produtivos. O ministro do Desenvolvimento, Indústria, Comércio e Serviços, Márcio Elias Rosa, destacou que o programa atende a uma reivindicação apresentada por 22 setores produtivos.
10: Uma reivindicação de todos os setores, para que nós tivéssemos essa linha de crédito, acesso a essa linha, capaz de aplacar um pouco. E nós vamos continuar lá no MDIC, dialogando com o setor privado, com todos os setores atingidos e não atingidos.
3: A tarifa adicional de 25% dos Estados Unidos sobre parte dos produtos brasileiros exportados ao país entrou em vigor nesta quarta-feira. A medida atinge itens como etanol, máquinas agrícolas, açúcar orgânico, calçados, vestuário, papel, máquinas máquinas elétricas e produtos de aço. A sobretaxa será cobrada dos importadores americanos no momento em que os produtos brasileiros entrarem nos Estados Unidos. Reportagem Gabriela Noronha.
0: E o Ministério da Pesca e Aquicultura informou que determinados tipos de peixes e crustáceos ficaram de fora da lista dos setores atingidos pela tarifa de 25% imposta pelos Estados Unidos aos produtos brasileiros.
2: Entre eles estão a tilápia fresca ou refrigerada, albacora mandolim e lagosta congelada.
0: E estão na lista de itens sujeitos à nova tarifa o filé de tilápia congelado e lagostas vivas, frescas ou refrigeradas.
2: A relação completa dos produtos está disponível em gov.br/mpa.
0: O Brasil registra 741 casos de feminicídio no primeiro semestre deste ano, uma redução de 2,5% em relação ao mesmo período do ano passado.
2: Os resultados foram divulgados hoje pelos Ministérios da Justiça e Segurança Pública e o das Mulheres.
4: Os dados são referentes ao período de janeiro a junho deste ano. O Brasil registrou 741 casos de feminicídio no primeiro semestre, uma redução de 2,5% em comparação ao mesmo período de 2025. Os indicadores são do Monitoramento Nacional da Violência contra a Mulher, elaborado com base no Sistema Nacional de Informações de Segurança Pública. Na divisão por regiões, o Norte teve o maior índice de queda, com 20%, seguido do Nordeste, com 19,9%. A gerente do projeto Mulher Segura, Fernanda Antonucci, ressalta a importância do acompanhamento constante desses índices estatísticos.
11: A redução de 2,5% dos casos de feminicídio demonstra que o enfrentamento à violência contra a mulher exige ações coordenadas e integradas entre os entes federativos e as instituições responsáveis pela proteção das mulheres.
4: O levantamento também contabilizou 20.441 prisões entre fevereiro e julho. Desse total, mais de 16 mil foram feitas em flagrante e mais de 4 mil por mandados judiciais. O monitoramento indicou que foram realizados mais de 92 mil atendimentos a vítimas e o acompanhamento de 55 mil medidas protetivas em todo o país. De acordo com Fernanda Antonucci, gerente do projeto Mulher Segura, o resultado mostra a relevância do acompanhamento dos indicadores.
11: Recebemos esse resultado com responsabilidade. Cada feminicídio evitado representa uma vida preservada, uma família protegida e uma mulher que pôde continuar sua trajetória com segurança e dignidade.
4: Os dados completos do Monitoramento Nacional da Violência contra a Mulher estão disponíveis nos canais oficiais do Ministério da Justiça e Segurança Pública e do Ministério das Mulheres. Com reportagem de Edinaldo Júnior, Márcia Fernandes, para a Voz do Brasil.
0: Vale lembrar que o Ligue 180 é o principal canal de denúncias e acolhimento em casos de violência contra a mulher.
2: A ligação é gratuita e o serviço funciona 24 horas por dia, todos os dias da semana.
0: Além do atendimento por telefone, o canal também recebe mensagens pelo WhatsApp no número 61 96100 0180.
2: O preço do tomate caiu 15,85% das principais centrais de abastecimento, as CEASAs, no país no mês de junho.
0: É o que mostra o sétimo boletim Hortigranjeiro, divulgado hoje pela Companhia Nacional de Abastecimento, a Conab.
2: De acordo com o levantamento, o quilo do produto foi comercializado em média por R$ 5,59 no atacado.
0: Além do tomate, a melancia, a laranja e a maçã também ficaram mais baratas.
2: Segundo a Conab, a redução dos preços é reflexo do aumento da oferta e da menor demanda por algumas frutas no período analisado, como explica a analista de mercado da companhia, Flávia Starling.
12: Em relação aos preços das principais frutas, a laranja apresentou uma desvalorização de 13,20%. Já a maçã, o que aconteceu? Houve a finalização da colheita tanto da variedade Fuji quanto da variedade Gala, aumentando a oferta e com isso os preços também reduziram em consequência. Já a melancia, dentre as frutas, foi a que apresentou a maior desvalorização. Houve queda tanto nos preços quanto na comercialização. Todas as frutas apresentaram desvalorização nas suas cotações da média mensal ponderada, com exceção da banana. A banana, ela apresentou incremento de 2,10% devido à menor oferta.
0: Hoje a Voz do Brasil completa 91 anos.
2: Já mudou de nome, de formato e até de horário, mas o compromisso com o cidadão permanece.
0: Aqui, pelas ondas do rádio e atualmente também por meio de outras plataformas, é possível saber sobre as principais políticas públicas e serviços do governo.
2: Como sempre, foi ao longo dessas mais de 9 décadas.
13: Em 22 de julho de 1935, foi ao ar, pela primeira vez, o programa de rádio mais antigo do país. Estreou durante a presidência de Getúlio Vargas para divulgar os principais atos do governo.
14: Na Rede Brasileira de Radiodifusão, a Voz do Brasil.
13: Ao longo dos anos, o programa passou a contar também com notícias do Poder Legislativo, do Judiciário e uma pequena participação do Tribunal de Contas da União. Mudou o nome, o formato, mas a missão permaneceu a mesma ao longo desses 91 anos. Levar informações oficiais aos brasileiros de todos os cantos do país.
15: O excelentíssimo senhor presidente da República, Tancredo de Almeida Neves, faleceu esta noite.
16: O Brasil tem uma nova constituição.
17: Presidente Fernando Henrique condecora os pentacampeões.
13: No sul do Brasil, o pescador Márcio Prudêncio Constantino, de Balneário Rincão, em Santa Catarina, está sempre sintonizado.
18: Traz a informação precisa, sem distorção, sem fake news, traz as informações mais relevantes para o cidadão brasileiro que tem acessibilidade em qualquer local. Que a gente aqui do Sul às vezes não sabe o que está acontecendo no Norte. As atualizações de programas, o que vai acontecer, programas sociais, ele abrange tudo. Então, quem escuta ali sabe que o que está acontecendo realmente, para mim, é sem igual.
13: Um dos principais objetivos da Voz do Brasil é fazer com que os cidadãos conheçam os serviços públicos a que eles têm direito, não importa o local onde moram ou sua condição de vida, como no caso do pescador Márcio Constantino.
18: É ali que vai saber, não só dos pescadores, que é a minha modalidade, mas de toda a categoria. É muita informação que é noticiada e às vezes as pessoas, por falta dessa informação, não vão nem procurar os seus benefícios, seus direitos. Normalmente a gente já escuta de primeira mão na Voz do Brasil e depois é só ir atrás, aqui que a gente já está bem informado, né?
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13: Ao longo dessas décadas, o programa se modernizou e hoje é multiplataforma. Está disponível também na internet em tempo real e nas redes sociais. Mas o rádio continua sendo a marca registrada do programa e está entre as memórias mais saudosas da agricultora familiar Maria Santos Almeida, de 57 anos.
19: A gente se criou ouvindo a Voz do Brasil, porque a gente tinha somente o rádio, nem televisão a gente não tinha. Então, no horário da tardinha, a gente tinha o compromisso de ficar inteirado com aquelas notícias que se passava e que a gente, então, ficava sabendo somente pelo programa, pela Voz do Brasil. Atualização sobre saúde, sobre política, sobre programas sociais, que a gente na época até nem entendia.
13: Maria Almeida não só passou a entender dos programas sociais, como tornou-se beneficiária. Foi pelas ondas do rádio que ela soube, por exemplo, do programa Nacional de Fortalecimento da Agricultura Familiar, o PRONAF.
19: Desde bem antes de eu me aposentar, de 20 e poucos anos, impacta bastante a gente e todos os agricultores, e ele nos dá a certeza de que aquilo ali foi atualizado, falou na Voz do Brasil, para nós tá falado.
13: Na outra ponta do país, em Oeiras, no Pará, o jornalista Cristivan Alves tem uma relação com a Voz do Brasil que é também afetiva.
20: Desde a infância, no meu território quilombola, a gente ouve a Voz do Brasil, né? Isso no período quando a gente era criança e vem atravessando a nossa geração todinha, né? Eu, como um comunicador quilombola aqui da Amazônia, a gente traz uma referência afetiva, né? No jornalismo brasileiro, quando se fala em Voz do Brasil, né?
13: Depois de quase 60 anos de obrigatoriedade da transmissão às 19 horas, em 2018, o horário de veiculação da Voz do Brasil ganhou flexibilidade. O programa continua sendo transmitido ao vivo às 19 horas, mas as emissoras têm liberdade para iniciar a transmissão até às 21 horas. Independente disso, ao toque da trilha, brasileiro em todos os cantos do país já sabe o que vem na sequência. Reportagem Natália Koslick.
0: Por causa dos riscos de incêndios florestais durante o período de estiagem, o IBAMA orienta propriedades rurais para prevenir o fogo.
2: E alerta para as multas e interdições em caso de descumprimento de medidas de combate aos incêndios.
1: Com a chegada do período de estiagem, aumenta o risco de incêndios florestais em diversas regiões do país. A prevenção é uma das principais formas de reduzir a ocorrência e a propagação do fogo. O IBAMA publicou editais de notificação preventiva destinados a proprietários de imóveis rurais localizados em áreas de maior

0: Entre as orientações estão a proibição do uso do fogo sem autorização, a redução do acúmulo de vegetação seca, a proteção de áreas de preservação, a implantação de aceiros quando tecnicamente recomendados, o monitoramento das propriedades, a capacitação de trabalhadores e a comunicação imediata às autoridades em caso de incêndio. O presidente Jair Schmidt destaca que durante o período seco, medidas preventivas ajudam a reduzir o risco de incêndio. Incêndios florestais. A prevenção depende da atuação dos órgãos ambientais, dos proprietários rurais e da população. E a adoção antecipada dessas medidas contribui para proteger pessoas, propriedades e o meio ambiente.
1: O IBAMA notificou 11.805 propriedades rurais no Pantanal, na Amazônia e no Cerrado, se ocorreu alguma queima naquele local. Se não houver autorização, essas áreas elas podem sofrer fiscalização e as pessoas serem multadas, serem autuadas, serem área embargada ou algum equipamento material também apreendido.
0: O monitoramento também utiliza imagens de satélite e sistemas de sensoriamento remoto para identificar focos de calor, acompanhar áreas de risco e apoiar as ações de fiscalização. Reportagem Pablo Mundim.
2: E a fumaça dos incêndios florestais pode afetar a saúde, especialmente em períodos de piora da qualidade do ar.
3: Para orientar a população, o Ministério da Saúde disponibiliza documento com alerta e recomendações para a população em caso de queimadas e incêndios florestais.
2: Entre as principais recomendações estão acompanhar as previsões meteorológicas e os alertas oficiais sobre queimadas e qualidade do ar, além de beber água regularmente para manter as vias respiratórias hidratadas.
3: Também é importante evitar atividades físicas e esforços intensos ao ar livre quando a qualidade do ar estiver comprometida e priorizar a permanência em ambientes internos e protegidos da fumaça.
2: O documento pode ser encontrado em gov.br/saúde.
3: Sabonete, shampoo, cremes para cabelos ou para pele. Todos esses produtos atraem a atenção do consumidor.
2: Mas na hora de comprar, é preciso ficar atento ao selo da Anvisa, que é responsável por regulamentar os cosméticos.
3: Para garantir a segurança de quem compra, a agência atualiza substâncias que podem ser utilizadas nesses produtos.
4: Eles fazem parte do cotidiano, mas em alguns casos podem se tornar vilões da saúde. Os produtos de higiene pessoal, cosméticos e perfumes comercializados no país são regulamentados e fiscalizados pela Agência Nacional de Vigilância Sanitária, que acabou de atualizar as listas de substâncias restritas e proibidas na fabricação desses itens. O gerente-geral de cosméticos e saneantes da Anvisa, Bruno Rios, explica que essa lista está sempre passando por atualizações.
5: Tanto de proibitivos quanto de restritivos, ela é uma lista viva. Então a gente está sempre acompanhando novos estudos, novas evidências científicas, novos modelos regulatórios. Então sempre quando há novos estudos, a gente corre atrás para poder fazer uma nova avaliação daquela substância para ver se de fato ela ainda é uma substância segura e que ela ainda pode ser utilizada nos cosméticos que serão oferecidos para a população.
4: Entre os problemas que podem ser ocasionados pelo uso de produtos irregulares estão as alergias e dermatites de contato. Para evitar reações adversas, é importante observar se o produto tem um registro na Agência Nacional de Vigilância Sanitária, além das condições em que ele é armazenado e vendido. Como explica a médica dermatologista e primeira secretária da Sociedade Brasileira de Dermatologia, Rosana Lazzarini.
6: Se você está comprando um produto numa farmácia ou numa loja e ele está exposto ao sol, a chance de ter a transformação de alguma substância dentro desse cosmético e ela se tornar um alérgeno aumenta. Então, eu acho que são cuidados também que têm que ser tomados, né? Observar a procedência, está aprovado pela Anvisa, observar se como que foi armazenado esse produto.
4: As substâncias que se tornaram restritas só poderão estar presentes na fórmula dos cosméticos e produtos de higiene pessoal em condições e limites explícitos. Já os itens proibidos deverão ser banidos desse mercado. As listas de substâncias restritas e proibidas estão disponíveis na página da Anvisa na internet, em gov.br/anvisa. No site, também é possível fazer denúncias sobre produtos comercializados que não tenham selo da Anvisa ou

0: relatar reações adversas causadas por produtos regulamentados. Reportagem Luana Karen.
1: 22 de julho é o Dia Internacional do Trabalho Doméstico.
2: De acordo com dados do IBGE, são mais de 5 milhões de trabalhadores e trabalhadoras domésticas no país.
1: E você sabia que o registro na carteira de trabalho e a garantia de salário mínimo são direitos obrigatórios no Brasil?
2: Saiba mais sobre as principais leis que regem a categoria e o que empregadores e funcionários devem fazer para assegurar contratos dentro da legislação.
3: O Brasil acumula 5,6 milhões de pessoas que atuam no trabalho doméstico remunerado, segundo dados da Pesquisa Nacional por Amostra de Domicílios Contínua, referentes ao quarto trimestre de 2025. O setor é amplamente feminino. 92% da categoria é composta por mulheres. Desse total, 68% são mulheres negras. O rendimento médio mensal das trabalhadoras domésticas ficou em R$ 1.335. Cerca de 76% das trabalhadoras não possuem carteira assinada e 65% não realizam contribuições para a Previdência Social. Para combater a informalidade e assegurar proteção social, os direitos dos empregados domésticos foram regulamentados e foi criado o Simples Doméstico, integrado ao portal E-Social. O cadastro na plataforma é uma obrigação do empregador. É ele quem deve emitir mensalmente a guia de recolhimento dos impostos e do Fundo de Garantia por Tempo de Serviço, o FGTS. O registro na carteira de trabalho é obrigatório desde o primeiro dia do contrato. Após um período de 12 meses, o empregado tem direito a 30 dias de férias remuneradas. No caso da trabalhadora gestante, ela tem direito a 120 dias de licença maternidade, sem prejuízo do emprego e do salário. Para cadastrar o funcionário ou tirar dúvidas sobre o cálculo de verbas, acesse esocial.gov.br ou consulte os canais de atendimento do Ministério do Trabalho e Emprego. Edinaldo Júnior para a Voz do Brasil.
1: Estão abertas até 6 de agosto as inscrições para cursos de formação de lideranças quilombolas e ciganas.
2: O objetivo é capacitar essas pessoas para atuarem na gestão territorial, no controle social e na execução de políticas públicas de igualdade racial.
1: Os cursos serão realizados em formato que combina atividades presenciais e práticas nos territórios.
2: Estão sendo ofertadas 70 vagas ao todo, com bolsas mensais de R$ 1.000 para os participantes selecionados.
1: As inscrições devem ser feitas pela internet. Os editais podem ser encontrados no site gov.br/igualdade racial.
2: E essas foram as notícias do governo federal.
1: Uma realização da Secretaria de Comunicação Social da Presidência da República.
2: Com produção da Empresa Brasil de Comunicação.
1: Fique agora com o Minuto do TCU e em seguida as notícias do Poder Judiciário e do Congresso Nacional. Boa noite.
2: Boa noite e até amanhã.
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5: Minuto do TCU.
6: O Tribunal de Contas da União lançou um novo portal para ampliar a transparência sobre o uso da inteligência artificial no setor público. A plataforma mostra como o TCU utiliza essa tecnologia em auditorias, atividades internas e serviços prestados à sociedade. O site reúne informações sobre as ferramentas de inteligência artificial em uso, os resultados alcançados e as regras adotadas para garantir o uso responsável da tecnologia. Também apresenta medidas de segurança, governança e proteção de dados. O objetivo é compartilhar experiências, estimular boas práticas e apoiar outros órgãos públicos a usarem a tecnologia com transparência, ética e responsabilidade. O portal é aberto ao público e pode ser consultado por gestores, pesquisadores, estudantes e qualquer cidadão interessado. Saiba mais em tcu.gov.br.
5: TCU, fiscalização a serviço da sociedade. 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
7: CNJ lança central de vagas e emprega lab no Rio Grande do Norte.
8: Eleições 2026. Material de campanha impresso para pleito majoritário também deve ser produzido em braille.
7: Justiça determina a indenização ao filho de João Cândido.
8: Boa noite, eu sou Marcela Luiza.
7: E eu sou Walter Lima e conduzo esta edição em comemoração aos 91 anos da Voz do Brasil.
8: O Conselho Nacional de Justiça lançou no Rio Grande do Norte duas novas iniciativas do Plano Pena Justa para enfrentar a superlotação do sistema prisional.
7: As ações também buscam reduzir a reincidência criminal. Judite Aragão.
9: Uma das medidas anunciadas é a Central de Regulação de Vagas. O sistema organiza o ingresso de pessoas no sistema prisional de acordo com a capacidade de cada unidade e amplia o uso de alternativas penais quando possível. Outra iniciativa apresentada foi o Emprega Lab, espaço de articulação entre judiciário, executivo, setor produtivo e sociedade civil para ampliar oportunidades de qualificação profissional e emprego para pessoas privadas de liberdade e egressas do sistema prisional. No Rio Grande do Norte, o cenário evidencia a necessidade dessas medidas. Atualmente, o estado tem quase 7.900 pessoas presas, para pouco mais de 5 mil vagas.
8: Pais não precisam esperar filha completar 18 anos para que ela mesma saque a indenização por danos morais recebida em razão do atraso de voo.
7: A decisão é do STJ. Fátima Uchoa.
10: Ao reformar acórdão do Tribunal de Justiça de São Paulo, a terceira turma do STJ considerou que não havia motivo que justificasse a retenção do dinheiro. Assim, por unanimidade, o colegiado seguiu o voto do relator ministro Humberto Martins, para quem o Tribunal Estadual contrariou o entendimento consolidado do STJ, no sentido de que os pais podem administrar os bens dos filhos menores, segundo o Código Civil, e em regra têm o direito de sacar valores de indenização destinados a eles.
8: Material de campanha impresso para a eleição majoritária também deve ser produzido em braille.
7: TSE divulga percentuais que servirão de base para a aplicação da regra. Estevão Furtado.
11: Nas eleições 2026, a propaganda eleitoral impressa para cargos majoritários também deverá ser acessível às pessoas com deficiência visual. A regra determina que partidos, federações e candidaturas produzam material em braille de acordo com o percentual de eleitores com deficiência visual de cada localidade. Segundo a Justiça Eleitoral, o Brasil tem mais de 319 mil eleitoras e eleitores com deficiência visual. A medida busca ampliar a inclusão e garantir mais acessibilidade durante a campanha.
8: Engenheiro acusado injustamente de favorecer o filho obtém indenização.
7: Para a primeira turma do TST, a acusação foi infundada e atingiu a honra e a reputação do empregado. Mila Amaral.
12: A primeira turma do Tribunal Superior do Trabalho aumentou de 50 mil para 200 mil reais a indenização por danos morais a um engenheiro da Petrobras. Ele foi demitido por justa causa em 2015, acusado de favorecer a empresa do filho na escolha de softwares usado pela estatal. O TRT do Rio havia anulado a dispensa por falta de provas, mas manteve o valor baixo da reparação. No TST, o entendimento foi de que a empresa, além de não apresentar provas concretas, não garantiu também o direito de defesa, afetando a honra de um profissional com mais de 30 anos de carreira.
8: Justiça acolhe parcialmente parecer do MPF e determina indenização ao filho de João Cândido.
7: A União foi condenada a pagar 300 mil reais de indenização por danos morais. Vanessa Pereira.
13: Em 2024, a Marinha enviou um documento para a Câmara dos Deputados classificando a revolta da Chibata como uma, abre aspas, deplorável página da história nacional, fecha aspas, e desqualificando os participantes da revolta. Na sentença, a Justiça Federal no Rio de Janeiro reconheceu que as expressões utilizadas pela Força Naval extrapolaram o direito à manifestação institucional e causaram dano moral ao descendente direto de João Cândido, e condenou a União ao pagamento de 300 mil reais de indenização por danos morais.
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8: Uma boa noite.
7: E até amanhã.
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15: Eu sou Humberto Pinheiro e estes são os destaques de hoje do Jornal do Senado, que começa agora. Publicidade de apostas esportivas ganha alertas sobre os riscos do vício. Combate à violência doméstica avança com projetos aprovados na Comissão de Constituição e Justiça. Governo libera 547 milhões para ressarcir aposentados do INSS. Boa noite. As publicidades de empresas de apostas esportivas, as bets, passaram a exibir mensagens de alerta sobre os riscos do vício e das perdas financeiras. A medida busca informar os apostadores e incentivar o jogo responsável. Os avisos passam a fazer parte das regras para a divulgação das plataformas de apostas e têm como objetivo alertar a população sobre os possíveis impactos do jogo compulsivo. Repórter Rodrigo Rezende.
16: As publicidades de empresas de apostas, as chamadas bets, devem conter, a partir de agora, uma das seguintes frases. Ministério da Fazenda adverte: apostar faz você perder dinheiro. Ou, Ministério da Fazenda adverte: apostar pode causar dependência. Ou, Ministério da Fazenda adverte: aposta não é investimento. A iniciativa do governo quer atentar para os riscos do vício em apostas, como acontece no caso de medicamentos e cigarros. O senador Humberto Costa, do PT de Pernambuco, que já foi ministro da Saúde, alertou sobre o perigo imposto pela chamada ludopatia.
17: Já fizemos isso com o tabaco e avançamos muito. O Brasil diminuiu significativamente o número de fumantes. Passou da hora de fazer o mesmo em relação às apostas esportivas. Esse não é um debate ideológico. O vício não pergunta em quem alguém votou. O endividamento não distingue partidos.
16: As novas diretrizes do Ministério da Fazenda ainda proíbem que, durante a publicidade, aconteçam opiniões ou análises que induzam ou influenciem a realização de apostas.
15: Um projeto apresentado no Senado cria a cobrança social extrajudicial para facilitar a recuperação de dívidas de pequeno valor. A proposta busca oferecer uma alternativa mais simples e menos burocrática para a negociação de débitos. O objetivo é promover a inclusão financeira, estimular a regularização cadastral de cidadãos e empresas e reduzir a judicialização das cobranças. As informações com o repórter Douglas Castilho.
18: A proposta do senador Rogério Carvalho, do PT de Sergipe, prevê uma articulação com os cartórios de protesto, aqueles que o credor utiliza para cobrar dívidas sem ingressar na justiça, para promover soluções mais rápidas e menos burocráticas. A primeira e mais emergencial medida do texto determina o cancelamento automático de todas as dívidas que já tiveram sua exclusão autorizada nos últimos 10 anos, desde que atingidos os critérios previstos. Rogério Carvalho explicou o projeto e apresentou dados do alcance da proposta.
19: Facilita a negociação de dívidas de até meio salário mínimo com custos menores e sem burocracia. E mais, determina o cancelamento automático sem nenhum custo de registros de protestos pequenos que já tenham autorização de baixa há anos. Essa medida pode beneficiar 4 milhões e meio de famílias e mais de 1 milhão de pequenos empreendedores.
18: O alvo principal são as pequenas dívidas em atraso que geram restrições cadastrais desproporcionais, travando o acesso de cidadãos ao crédito, a financiamentos e muitas vezes dificultando a obtenção de emprego. O projeto aguarda encaminhamento para a comissão pertinente.
15: O governo federal editou uma medida provisória que libera mais recursos para ressarcir aposentados e pensionistas do INSS que sofreram descontos indevidos em seus benefícios. Para isso, foi aberto um crédito extraordinário de 547 milhões de reais. Os recursos serão usados para devolver os valores cobrados irregularmente dos segurados e garantir o pagamento dos ressarcimentos. A medida faz parte das ações do governo para reparar os prejuízos causados pelas fraudes identificadas no INSS. A reportagem é de Patrícia Oliveira.
20: A liberação dos recursos faz parte do processo de ressarcimento das vítimas do esquema investigado pela Polícia Federal na Operação Sem Desconto. Os recursos para a devolução vêm do orçamento da própria Seguridade Social. Para os senadores Alci Lucas, do PL do Distrito Federal, esses valores deveriam ser cobrados das entidades responsáveis pelos desvios. e lembrou que mais beneficiários ainda aguardam a devolução.
0: Tem muito mais gente que ainda não recebeu. As reclamações foram 6,6 milhões de contestações. Então faltou mais de 1 bilhão e 850 para devolver.
20: Para saber se você tem direito ao reembolso, acesse o portal ou o aplicativo Meu INSS. Faça login com seu CPF e senha da conta gov.br e confira-se a lançamentos na opção extrato de pagamento. A devolução é liberada em até 15 dias úteis.
15: O senador Paulo Paim, do PT do Rio Grande do Sul, defendeu o fim da escala 6x1 e a redução da jornada para 40 horas semanais, sem redução salarial. O parlamentar afirmou que a medida pode aumentar a produtividade e citou dados da Organização para a Cooperação e Desenvolvimento Econômico, a OCDE, segundo os quais países com menor carga horária anual, como a Alemanha, Dinamarca e Países Baixos, registram maior produtividade por hora trabalhada. Segundo o senador, a redução da jornada pode melhorar a qualidade de vida, reduzir a rotatividade nas empresas e fortalecer a competitividade da economia.
21: No Brasil, a média supera a 1.600 horas anuais. Mesmo assim, esses países produzem muito mais riqueza por hora trabalhada do que nós, o que investem em tecnologia, inovação, qualificação profissional.
15: Já o senador Eduardo Girão, do Novo, do Ceará, pediu que a proposta de fim da escala 6x1 seja amplamente debatida antes de ser votada pelo Congresso. O parlamentar afirmou que é necessário ouvir trabalhadores, empregadores e representantes dos diversos setores da economia para avaliar os impactos da medida sobre o emprego, a competitividade e os custos de serviços e produtos. Girão também questionou argumentos que a mudança aumentaria a produtividade e citou estimativas apresentadas por setores como o transporte e a panificação, que apontam possíveis aumentos de custos caso a proposta entre em vigor.
22: Tem alguma coisa muito estranha, muito esquisita nisso tudo, e não é assim enfiar a goela abaixo. O pessoal que defende o fim da escala 6x1 dizer que vai aumentar a competitividade, vai aumentar a produtividade. Eu fico na pergunta, para quem?
15: A Comissão de Constituição e Justiça aprovou neste primeiro semestre um pacote com 7 projetos de lei voltados ao combate à violência doméstica e familiar e à ampliação da rede de proteção às mulheres e dependentes. As propostas alteram prazos de denúncia, criam cadastros de restrição, humanizam exames periciais e barram mecanismos de pressão institucional contra as vítimas. Mais detalhes com Bruno Lourenço.
23: Entre os projetos de lei aprovados na Comissão de Constituição e Justiça relacionados ao combate à violência doméstica e familiar, está o que dobra o prazo para que as mulheres formalizem queixas contra agressores, que passa de 6 meses para até 1 ano. No mesmo sentido de proteção contra coações, a comissão avalizou o projeto que proíbe juízes de agendarem de forma automática a audiência de retratação prevista na Lei Maria da Penha. A relatora, senadora Mara Gabrilli, do PSD de São Paulo, apontou que o agendamento sem o pedido expresso da vítima pode gerar pressão indevida.
24: A exigência de manifestação expressa da vítima para a realização da audiência de retratação e a condição de que essa manifestação ocorra antes do recebimento da denúncia previne possíveis pressões ou coações.
23: Outra iniciativa votada na CCJ determina que o prazo de prescrição para o crime de assédio sexual só comece a contar a partir do momento em que cessar o vínculo de subordinação profissional da vítima com o assediador. O colegiado ainda aprovou a criação de um cadastro nacional com dados de condenados por feminicídio, estupro e violência psicológica, e projeto que assegura a realização de exames de corpo de delito humanizados em IMLs e delegacias. O colegiado chancelou também a obrigação de divulgação governamental em massa do canal Ligue 180 e deu parecer favorável a projeto que impede a repatriação compulsória de menores para outros países caso haja comprovação de indícios de violência doméstica no local de origem estrangeira.
15: Com trabalhos técnicos de João Lira, o Jornal do Senado fica por aqui. Acompanhe agora as notícias da Câmara dos Deputados. Boa noite e até amanhã.
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1: Deputados reconhecem o hip-hop como manifestação da cultura brasileira.
2: Projeto prevê o uso de tecnologia 3D para reabilitação crânio-facial no SUS.
1: Avança na Câmara a proposta que cria a Política Nacional de Bioeconomia.
2: Boa noite. Comissão aprova projeto que visa incentivar o desenvolvimento econômico com uso sustentável de recursos naturais. A repórter Sofia Peçanha tem os detalhes da proposta.
3: A Comissão de Integração Nacional e Desenvolvimento Regional aprovou uma proposta que institui a Política Nacional de Bioeconomia. O projeto busca orientar o desenvolvimento econômico do país com base no uso sustentável dos recursos naturais. A bioeconomia é definida no texto como conjunto de produção, utilização e conservação de recursos biológicos, ciência, tecnologia e inovação para produzir bens e serviços de forma sustentável. Entre os objetivos estão a promoção do desenvolvimento nacional, regional e local, junto com a conservação da sociobiodiversidade e o fortalecimento da presença do país em mercados internacionais que exigem produtos com menor impacto ambiental. A relatora do projeto na comissão, a deputada Socorro Nery, do PP do Acre, destacou que a nova política ajuda a estruturar a transição para um novo modelo econômico.
4: Atende a uma lacuna de coordenação intergovernamental e de integração de instrumentos de fomento, informação e governança capazes de dar escala à transição para uma economia de baixo carbono, com valorização de ativos biológicos e geração de trabalho e renda em bases sustentáveis.
3: O projeto estabelece incentivos fiscais e tributários, como crédito, benefícios fiscais e estímulo às compras públicas de produtos sustentáveis. Parte dos recursos virá de fundos regionais, do Fundo Nacional sobre Mudança do Clima e de mecanismos ligados ao mercado de carbono. Além disso, o projeto prevê a criação de instrumentos para viabilizar a política, como um conselho, uma estratégia e um sistema nacional de bioeconomia para administrar os recursos e mapear oportunidades no setor. Segundo a relatora Socorro Nery, a bioeconomia deve ocupar papel estratégico no desenvolvimento nacional.
4: Que bioeconomia deve ser uma estratégia de desenvolvimento para o nosso país, mas ao mesmo tempo clarificando que bioeconomia está sempre relacionada à sustentabilidade ambiental e econômica e sempre ouvindo e escutando com a participação da sociedade brasileira.
3: A medida ainda prevê a inclusão de comunidades tradicionais, povos indígenas e agricultores familiares nas cadeias produtivas da bioeconomia, com foco na capacitação e geração de renda. A proposta determina que os planos de desenvolvimento regional da Amazônia, do Nordeste e do Centro-Oeste passem a incorporar diretrizes da bioeconomia. O projeto que cria a Política Nacional de Bioeconomia será analisado a seguir pela Comissão de Meio Ambiente e Desenvolvimento Sustentável. Da Rádio Câmara de Brasília, Sofia Peçanha.
1: Economia. Júlio Lopes, do PP do Rio de Janeiro, alerta para o avanço da pirataria, da falsificação e da sonegação, afirmando que essas práticas fortalecem o crime organizado e causam prejuízos bilionários aos cofres públicos. Ele destaca que produtos aparentemente inofensivos podem financiar redes criminosas.
2: Júlio Lopes também chama atenção para os riscos à saúde causados por bebidas e medicamentos falsificados. Para o deputado, a atuação das quadrilhas nesse mercado exige mais conscientização da população sobre a procedência dos produtos consumidos.
6: Nós estamos lutando muito aqui pela Comissão Externa do Brasil Legal, não só para conscientizar você que está nos ouvindo, que tem que tomar muito cuidado com a origem das bebidas, com a origem do consumo dos produtos e serviços que você contrata, e é muito importante que você se ajude, ajude a sociedade a se proteger dessa prática, que também, na área dos remédios hoje, tem um espaço enorme. E os remédios mais falsificados são os remédios dos cânceres e das doenças raras.
1: Segurança Pública. A Câmara dos Deputados aprovou proposta que impede que crimes de violência contra a mulher sejam considerados de pequeno dano e, com isso, deixem de ser punidos. A reportagem é de Paula Bittar.
25: A Comissão de Constituição e Justiça da Câmara aprovou um projeto que proíbe a aplicação do chamado princípio da insignificância a crimes de violência doméstica e familiar contra mulheres. Essa proibição, pela proposta, é inserida na Lei Maria da Penha. O princípio da insignificância, que também é conhecido como bagatela, prevê que crimes de pouca importância que causem dano pequeno não devem ser punidos. Uma súmula do Superior Tribunal de Justiça Justiça já determina que o princípio da insignificância não se aplica aos crimes ou contravenções penais praticados contra a mulher no contexto das relações domésticas. O objetivo da proposta é transformar o que hoje é um entendimento do tribunal em legislação. A autora do projeto, deputada Laura Carneiro, do PSD do Rio de Janeiro, explica que nenhuma forma de violência contra mulheres pode ser considerada insignificante.
8: Não existe insignificância quando se fala em mulher, em violência contra a mulher, principalmente no momento que a gente está vivendo, onde a cada 5 horas e 25 minutos uma mulher é morta no Brasil. Então, nunca é insignificante a violência, porque ela pode se transformar depois em vicaricídio ou em feminicídio. Por isso a importância desse projeto aprovado nessa casa.
25: O vicaricídio mencionado pela deputada é o ato de matar pessoas próximas a uma mulher, como filhos, dependentes ou outros parentes, com o objetivo de fazê-la sofrer. O termo foi incorporado pela legislação brasileira neste ano, após aprovação pelo Congresso, e a previsão de pena é de reclusão de 20 a 40 anos. A Lei Maria da Penha já impede a aplicação de penas alternativas brandas e punições que possam ser resolvidas apenas com pagamentos ou doações. O projeto que proíbe a aplicação do chamado princípio da insignificância a crimes de violência doméstica e familiar contra mulheres segue agora para a análise do Senado. Da Rádio Câmara, de Brasília, Paula Bittar.
9: Justiça.
2: Os deputados aprovaram a permissão para a prática privada do direito por advogados da União e o texto seguiu para análise do Senado. A repórter Maria Neves traz mais detalhes sobre o projeto aprovado.
10: A Comissão de Constituição e Justiça da Câmara dos Deputados aprovou o projeto que permite a integrantes de carreiras jurídicas federais exercerem a advocacia privada, fora de suas atribuições no serviço público. A proposta beneficia especificamente advogados da União, procuradores da Fazenda Nacional, procuradores federais e procuradores do Banco Central. As carreiras jurídicas da União exigem dos advogados dedicação exclusiva. O exercício da advocacia particular é proibido por lei. Mas, de acordo com a deputada Érica Cocai, do PT do Distrito Federal, nos estados e nos municípios não existe essa vedação. Por isso, ela considera que o projeto aprovado faz justiça para as carreiras da advocacia federal.
11: Nós precisamos romper essa condição que estabelece a ausência de isonomia dos profissionais das carreiras jurídicas da Advocacia Geral da União, que é bom lembrar que só em 2024 tiveram sucesso na sua atuação jurídica em quase 69% dos cargos e resgataram para a União quase 70 bilhões no mesmo ano de 2024. Portanto, nós não podemos perder esses profissionais. Esses profissionais não podem se sentir desestimulados de atuar para o benefício do próprio país.
10: Pelo texto aprovado, a advocacia fora do órgão federal de atuação não poderá ser exercida por advogados que ocupam cargo em comissão ou função de confiança. Além disso, os profissionais ficam impedidos de atuar contra a União, suas autarquias, fundações e empresas públicas. Para garantir a transparência, a Advocacia Geral da União deverá publicar em sua página na internet a lista atualizada de todos os profissionais que optarem por exercer a advocacia privada. Os interessados também deverão fazer uma comunicação prévia ao órgão antes de iniciar a atividade. A proposta determina ainda que o exercício da advocacia privada estará sujeito às orientações da Corregedoria Geral e da Comissão de Ética da AGU, além de obedecer ao Estatuto da Ordem dos Advogados do Brasil e à Lei de Conflitos de Interesses. Da Rádio Câmara de Brasília, Maria Neves.
9: Previdência.
1: Coronel Crisóstomo, do PL de Rondônia, destaca que foi o autor da proposta que deu origem à Comissão Parlamentar Mista de Inquérito, que discutiu fraudes no INSS. Ele lembra que as investigações expuseram um esquema ilegal de descontos em benefícios de aposentados e pensionistas.
12: A consequência disso tudo é que o governo federal teve que bloquear todos os acessos
6: a desconto, não havendo mais desconto, até que seja julgado e decidido como fazer esse trabalho, sem a necessidade de sindicatos e associações voltarem a pedir o desconto no Instituto Nacional de Seguridade Social.
2: De acordo com o Coronel Crisóstomo, a suspensão de descontos não autorizados diretamente pelos segurados é uma vitória importante para proteger a renda de famílias mais vulneráveis. O deputado garante que o Congresso continuará fiscalizando o sistema previdenciário.
1: Trabalho. Para Daniel Almeida, do PCdoB da Bahia, a redução da jornada de trabalho é a conquista mais importante das últimas décadas para a classe trabalhadora. Ele argumenta que a modernização da indústria e o ganho de produtividade com novas tecnologias justificam o reequilíbrio da escala no país.
5: Hoje você fabrica a mesma coisa com uma quantidade de horas trabalhadas muito menor do que há 38 anos atrás, quando a Constituição foi promulgada. E, portanto, os trabalhadores precisam participar da distribuição desta produtividade que as tecnologias conseguiram produzir. Portanto, é uma necessidade. De tempos em tempos, é preciso fazer esse equilíbrio para que os trabalhadores e a sociedade como um todo se beneficiem.
2: Daniel Almeida ressalta que garantir duas folgas semanais permite mais descanso, saúde e tempo livre para a qualificação profissional. O parlamentar também elogia a mobilização dos movimentos sociais e o apoio institucional do governo federal em favor da medida.
1: Cultura. A Câmara aprovou o projeto que reconhece o hip-hop como manifestação da cultura brasileira. O repórter Antônio Vital acompanhou a votação.
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9: A Câmara dos Deputados aprovou o projeto que reconhece o hip-hop como manifestação da cultura nacional. O hip-hop é um movimento cultural e estilo de vida urbano que surgiu nas comunidades afro-americanas e latinas do bairro do Bronx, em Nova York, no início dos anos 70. Segundo o autor da proposta, deputado Pastor Henrique Vieira, do PSOL do Rio de Janeiro, mais do que apenas um gênero musical, o hip-hop é uma ferramenta de expressão política e social. No Brasil, o hip-hop começou na década de 80, principalmente em São Paulo, em locais de encontro de jovens negros, pobres e moradores de periferias. O movimento se expandiu para outras regiões do país, adquirindo características locais, inclusive no Nordeste, onde foi influenciado pelo repente em ritmos caribenhos e jamaicanos. Ser reconhecido como manifestação da cultura nacional permite que o hip-hop seja contemplado nas políticas públicas, com possibilidade de ter acesso a leis de incentivo, linhas de crédito e fundos setoriais, sem contar a garantia de livre manifestação. O projeto recebeu parecer favorável do relator, deputado Inácio Arruda, do PCdoB do Ceará. Segundo ele, o movimento já é reconhecido oficialmente como manifestação cultural por estados e municípios. Para o autor do projeto, deputado Pastor Henrique Vieira, o reconhecimento oficial vai fomentar a cultura e evitar a criminalização do movimento.
13: Reconhecer o hip-hop como manifestação da cultura nacional é sair da chave da criminalização e entrar na chave do reconhecimento e da valorização. Porque o hip-hop vai acontecer e acontece independente do Estado, mas cabe ao Estado, com política pública e investimento, ao invés de criminalizar, valorizar, fomentar e levar adiante.
9: O projeto que reconhece o hip-hop como manifestação da cultura nacional seguiu para análise do Senado. Da Rádio Câmara, de Brasília, Antônio Vital.
1: Educação.
2: Beto Preto, do PSD do Paraná, comemora a criação do curso de medicina no campus de Apucarana da Universidade Estadual do Paraná, a Unespar. O deputado aponta que a medida atende a uma reivindicação de mais de 50 anos do município.
14: É uma luta de mais de 50 anos do município de Apucarana, que agora parece que realmente chegou no êxito. A Unespar é a única universidade que ainda não tinha o curso de medicina e a partir de agora já são recursos liberados para a construção de um bloco de laboratórios, de salas de aula e também praticamente liberado a contratação dos professores via concurso, além de estarmos muito próximos da marcação do concurso vestibular para a entrada no primeiro semestre de 2027. noite.
1: Beto Preto ressalta que, a partir de agora, toda a rede estadual de ensino superior do Paraná passa a contar com o curso público de medicina. Ele celebra o fato de a nova graduação ampliar a formação de profissionais de saúde no Vale do Ivaí, região geográfica composta por 26 municípios.
0: Saúde.
2: Programa para recuperar crânio e face com tecnologia 3D no SUS avança na Câmara. A reportagem é de Luiz Cláudio Canuto.
16: A Comissão de Ciência, Tecnologia e Inovação da Câmara dos Deputados aprovou o projeto que institui o Programa Nacional de Reabilitação Crânio-Facial com uso de tecnologia 3D no Sistema Único de Saúde. O colegiado seguiu o voto do relator, deputado Rui Falcão, do PT de São Paulo. A reabilitação recupera aspectos anatômicos, funcionais e estéticos de pacientes com alterações provocadas por tumores, sequelas de tratamento, traumatismos e anomalias congênitas. Pela proposta, o programa vai oferecer suporte psicossocial aos pacientes e incentivar o desenvolvimento de materiais e de processos de modelagem em três dimensões. A iniciativa seria implementada por meio de parcerias com instituições de ensino e pesquisa, públicas ou privadas, para pesquisa, desenvolvimento e aprimoramento de tecnologias. O autor do projeto é o deputado Zacarias Calil, de Goiás, que afirma que, por meio do uso de scanner 3D e de exames de imagem convencionais, como tomografia computadorizada e ressonância magnética, é possível criar um modelo da superfície do rosto e do crânio do paciente, por exemplo. Assim, é possível saber que estruturas anatômicas precisam de reparação com o design pessoal de próteses e simulação do resultado final antes do tratamento. O deputado, que também é cirurgião pediátrico, afirma que o modelo já é aplicado no Brasil.
17: Em Campinas, São Paulo, nós temos um centro de tecnologia e informação que pode trabalhar juntamente com isso. Aliás, eles já fazem esse procedimento pelo SUS, que é um avanço muito grande, né? Você pegar determinado tipo de tumor, fraturas e outras patologias, malformações, você analisar através de uma tecnologia dessa, antes de você, por exemplo, submeter o paciente a um procedimento cirúrgico. Então, um profissional ele vai saber exatamente de que maneira ele vai atuar nesse sentido. Inclusive, mostrando para o paciente, esclarecendo, né, suas dúvidas, de que maneira ele vai ser operado.
16: O autor da proposta diz que a técnica também pode ser aplicada na odontologia, cirurgia plástica, reconstrutiva, fonoaudiologia e reabilitação. Ele afirma que o impacto orçamentário não seria muito alto, porque a tecnologia, como já vem sendo utilizada, tende a diminuir o custo.
17: Se você tem um centro de tecnologia, informação, informática, que já faz pelo SUS, então a gente só vai praticamente complementar isso aí, né? Já existe, agora falta mais investimentos, né? E com isso aí a gente consegue, através da recursos, emendas parlamentares para ajudar esses centros de tratamento.
16: A proposta ainda vai ser analisada pelas comissões de saúde, de finanças e tributação e de Constituição e Justiça. Em princípio, ela não precisa passar pelo plenário. Da Rádio Câmara de Brasília, Luiz Cláudio Canuto.
0: Ciência e tecnologia.
1: Raimundo Santos, do PSD do Pará, defende projeto que institui a Semana Nacional da Consciência Digital Infantil. A iniciativa, segundo o deputado, visa orientar famílias e educadores sobre os riscos da exposição excessiva às telas e os perigos de crimes virtuais.
18: Hoje o mundo da internet é como se fosse uma extensão do mundo real, é uma praça pública onde tem todo tipo de informações úteis, mas também muita coisa nociva, principalmente a criança e adolescente. Dentro dessa política de educação digital, o projeto ele visa incluir uma semana de conscientização digital voltada para educadores, para a família, uma prevenção durante esta semana ao cyberbullying, aos crimes cibernéticos, também o combate à exposição a conteúdos impróprios, a promoção da saúde mental diante do uso excessivo de telas.
2: Raimundo Santos alerta que o uso desregulado das redes sociais provoca aumento de casos de ansiedade e depressão entre os mais jovens. A proposta já avançou por 3 comissões e aguarda análise na Comissão de Constituição e Justiça.
1: Termina agora o jornal Câmara dos Deputados, produzido pela Rádio Câmara, com trabalhos técnicos.
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1: Gente bacana no ar, o Good Night Pontal, nesta linda quarta-feira, 22 de julho do ano de 2026. 20 horas e 6 minutos. Good Night para você já em casa, dever cumprido, um ótimo descanso. Você aí no seu trabalho noturno, em qualquer lugar que vocês estejam, alcançando o nosso sinal, obrigado pela sintonia. Santo de hoje, Santa Maria Madalena. Hoje também é uma data muito especial para você que está completando mais uma primavera. Parabéns, felicidades mil. Por aqui o Manuel França juntinho com vocês até as 23 horas com o nosso Good Night Pontal. Ei, substitua o medo pela fé, reafirmando a sua confiança em Deus. Chegando é a primeiríssima do nosso Good Night Pontal, o Rei Roberto Carlos, Jesus Cristo.
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0: joga a mãozinha no céu, Manaus.
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4: Horas e 35 minutos. Ei, procure não ser escravo da vaidade. Viva a vida com o que você tem e seja quem você realmente é. Chegando aí o eterno Raul Seixas, Metamorfose Ambulante.

0: E deite.
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1: Na nossa carinhosa Carianha, pontualmente 21 horas.
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